0: de que nós temos um acordo com quem quer que seja sobre isto. Não temos. Contamos com o Partido Socialista tenha disponibilidade para acertar connosco algumas evoluções importantes do texto constitucional. Não é preciso estar à espera de nenhuma revolução constitucional da nossa parte.
1: Mas Montenegro rejeita também lições socialistas e regressa ao passado, ao malogrado governo de Passos Coelho, para acusar o PS de ter quebrado a tradição com a chamada geringonça.
0: Não venham para cima de nós exibir uma autoridade moral que não têm ou que têm inferior à nossa.
1: Na revisão, Luís Montenegro não exclui ninguém, lembra que não pode haver revisão sem o PSD, PS e Chega não são suficientes. O líder social-democrata anuncia que Paulo Mota Pinto vai liderar o grupo que vai preparar o projeto de revisão da Constituição, mas em 2027, porque agora a prioridade é o orçamento de Estado. Um orçamento rigoroso e enxuto, promete Luís Montenegro, que deixa um aviso às oposições.
0: Os tempos não estão para brincadeiras. Os tempos não estão para aventuras. Os tempos estão para sentido de futuro, sentido de responsabilidade.
1: O primeiro-ministro e líder do PSD reconhece que a crise está a causar dificuldades aos mais vulneráveis e, sem mais detalhes, admite calibrar os apoios.
0: Cá estaremos para conciliar o objetivo de não deixar ninguém para trás, de apoiar quem tem de ser apoiado, com o objetivo de não onerar todos e, em particular, aqueles que são os mais frágeis no futuro.
1: Mas sem dar um passo maior do que a perna, porque Luís Montenegro mantém a convicção de que, apesar da crise, as contas do governo vão desmentir as previsões de fracasso.
0: Normalmente até dizem, fazendo lembrar outros setores e outros anos, que não, está melhor, vamos cumprir o saldo orçamental, vamos cumprir o crescimento da economia, vamos até rever em alta essas previsões, mas para o ano é que vai ser. Para o ano é que vai ser tudo mal. Estou muito convencido de que para o ano nós vamos acertar outra vez e esses prognósticos vão ficar outra vez errados.
1: Não falou no diabo, nem referiu diretamente Mário Centeno, mas a resposta ficou nas entrelinhas.
2: Apesar de reconhecer que o aumento do preço dos combustíveis provoca dificuldades, Luís Montenegro considera que os apoios a quem precisa não podem hipotecar o futuro. Avisa também o primeiro-ministro que os tempos não estão para brincadeiras. 57% do empréstimo bancário, ou melhor, dos empréstimos hipotecários em Portugal, já não têm ou já não são feitos diretamente pelos bancos, mas sim por intermediários de crédito vinculados às marcas que representam. Em média, estes intermediários, que não podem cobrar aos consumidores pelos serviços, têm um portfólio de 8 instituições financeiras e estas sim remuneram com comissões os serviços prestados pelos intermediários. No estudo da Federação Europeia de Consultores Financeiros, a que a TSF teve acesso e realizado este ano em 10 países europeus, Portugal assume a 4ª posição na tabela dos países onde o crédito à habitação é negociado por intermediários de crédito, José Milheiro.
3: Face aos dados hoje conhecidos, o presidente da Associação Nacional de Intermediários de Crédito Autorizados, Tiago Vilaça, acredita que estamos perante uma mudança de comportamentos do consumidor.
4: Quando vem ao intermediário de crédito para se aconselhar e tomar a sua decisão, não só procurar a melhor solução, a melhor proposta, mas também de alguma maneira para ser orientado. E aqui os profissionais de intermediação de crédito foram tomando este papel que era muito alocado ao antigo gerente, ao antigo gestor, não é, de conta.
3: Esta nova realidade resulta assim da desertificação bancária, mas o setor queixa-se da burocracia em excesso.
4: Não é um problema de falta de regulação, é um problema de afinar todos estes processos e ter uma componente menos burocrática e menos administrativa para que também a experiência do consumidor seja mais positiva.
3: Por outro lado, a ANICA defende que o novo regime jurídico do setor não balize a um mínimo de 5 propostas a apresentar pelos intermediários aos consumidores.
4: Não é o número de propostas apresentadas ao consumidor que faz a diferença, porque nós temos perfis de consumidores diferentes e também temos estratégias de risco lá dos bancos distintas, ou seja, eu posso ter um consumidor que em 10 bancos só tenha uma proposta aprovada em um banco apenas, porque considerou critérios que os outros 9 não consideram. E apesar de haver aqui regras macroprudenciais para a banca em geral, os critérios de definição de risco, da forma como os bancos têm os seus produtos e concedem os seus empréstimos, não é igual para todos os consumidores.
3: A utilização de intermediários de crédito autorizados a negociarem contratos hipotecários obriga à consulta de uma lista no Banco de Portugal. Essa lista tem quase 2 mil sociedades que podem exercer esta atividade.
2: No dia em que o setor reúne a Convenção Nacional, a ANIC, a Associação Nacional de Intermediários de Crédito, queixa-se das camadas sobrepostas de papelada que os consumidores têm de apresentar. O anúncio apanhou todos de surpresa. No próximo ano, o Rally de Portugal está fora do Campeonato do Mundo de Rallies e, ao olhar para as receitas obtidas nos últimos anos, o presidente do Turismo do Centro, Rui Ventura, já está a prever grandes perdas económicas para o país e para a região.
5: O impacto económico que foi estimado, por exemplo, no ano passado, é acima dos 193 milhões de euros. Entre 103 milhões de euros são, corresponde àquilo que é a despesa direta, de adeptos, de equipas, de organização, enfim. E depois, mais de 89 milhões de euros de respeito à valorização e à exposição mediática internacional e nacional que tem o Centro de Portugal. Obviamente que estes são valores significativos que perdemos seguramente.
2: Rui Ventura considera que o Automóvel Clube de Portugal deve explicações aos portugueses. O comunicado, onde refere que a decisão está relacionada com uma alteração de última hora do promotor do campeonato, essa explicação não é suficiente.
5: Portugal tem que perceber porque é que o Rally de Portugal não vem para Portugal, quais foram as razões do Rally de Portugal não vir para Portugal, porque estava tudo programado, o Rally de Portugal vir para Portugal. Os portugueses merecem muito mais do que apenas uma explicação muito simples, muito fácil. Portanto, os municípios envolvidos também, ao longo destes anos, repara o investimento que é feito pelos municípios do ponto de vista logístico, do ponto de vista financeiro, este esforço que é feito por todos estes municípios que estão envolvidos, é uma preocupação enorme. Eu costumo dizer sempre que a Fórmula 1 do Rally de Portugal, do Centro de Portugal é o Rally de Portugal, mas deixámos de ter a Fórmula 1 e, portanto, como deve perceber, estamos preocupados com aquilo que poderá acontecer a este território, até porque o Rally de Portugal acontece numa época mais baixa e aumenta também, contribui para aquilo que é o aumento da sazonalidade no território.
2: Sem o encaixe financeiro que o Rally de Portugal representa para a região, Rui Ventura admite que vai ser necessário conversar com o Turismo de Portugal ou até com o Governo para encontrar soluções que compensem as perdas. Esta quarta-feira são esperadas declarações de Pedro Proença, e que esta noite viajou para Copenhaga para depois se juntar à Seleção Nacional, que está a cerca de 40 quilómetros em Malmö, na Suécia, uma viagem que não estava programada, mas que acabou por acontecer e que está relacionada com Cristiano Ronaldo. O que aconteceu parece já estar ultrapassado. O repórter da RTP em Malmö dizia esta noite que Jorge Jesus e Cristiano Ronaldo já conversaram, terão chegado a um consenso sobre o que os separava, e o selecionador nacional, adiantava à RTP esta noite, vai falar sobre o tema na conferência de imprensa de amanhã, que antecipa o jogo de quinta-feira frente à Dinamarca, um jogo a contar para a Liga das Nações. Os clubes profissionais de futebol aprovaram esta terça-feira à tarde, por unanimidade, as contas da Liga referentes à última época. No final da Assembleia Geral, o presidente da Liga rejeitou que haja um clima de guerrilha no futebol português, depois da recente polémica entre o Futebol Clube do Porto e o Benfica no clássico que foi jogado no Dragão.
6: Nas conversas individuais e nas conversas coletivas, o que sinto e o que me, digamos, é justo reconhecer e dizer é que são todos eles comprometidos e focados no bem do futebol e no coletivo.
2: As contas da Liga de Clubes referentes à última temporada foram aprovadas hoje. A Liga garantiu lucros superiores a 800 mil euros. Reinaldo Teixeira diz que foi o resultado de duas coisas.

0: esforço para o hotel. Portanto, foi isso, não recusou, como hoje vai treinar, se vocês forem ver, ele hoje vai treinar, não é? Hoje, porque hoje é o quarto dia, está, portanto, vai treinar. E não se recusou a treinar, isso era impossível. Mas vocês acham? Eu às vezes tenho alguma dificuldade de perceber algumas coisas. Não é o Cris. Vocês acham que algum jogador do nível de uma seleção se recusa a treinar? Não é de Portugal, de outra seleção. Só se eles quiserem ir embora, se estiverem com outras ideias. Ninguém se recusa a treinar, não é? Portanto, era isso que eu vos queria dizer.
1: Muito bem. Sport TV.
2: Boa tarde, Jorge Jesus. No final do jogo na Noruega, disse que iria conversar com o Cristiano Ronaldo para perceber o porquê daquele comportamento do capitão da equipa das Quinas na saída mais apressada. Nessa conversa, compreendeu o porquê da insatisfação do Cristiano Ronaldo? E já agora pergunto-lhe, se não temos um caso na seleção portuguesa, o porquê da reunião de ontem entre si e o Cristiano Ronaldo e já hoje também com a presença do presidente da Federação Portuguesa de Futebol, que viajou de emergência para a Escandinávia?
0: É a segunda pergunta sobre o Ronaldo. Não responde a mais nenhuma. Eu não respondo, não é que tenha problema de responder. O foco é esse Dinamarca. Parece que a gente vem aqui fazer um jogo amigável. Não tem interesse nenhum, não é? E, portanto, esse é o foco principal, até para mim, para os meus jogadores. É o mais importante que aquilo que tu estás a dizer, um caso. Não houve caso nenhum, eu já expliquei porque é que foi o caso. Eu já expliquei que tinha um plano, vou explicar outra vez. Parece que não falam mais num caso onde não houve caso. Porque eu não tenho, como treinador ao longo da minha carreira, problema nenhum em ter casos. Tive tantos ao longo da minha carreira com jogadores, tantos. Agora não querem fazer um caso que não houve caso. Não é? Foi um plano que eu disse ao Cris que não ia jogar nos dois primeiros jogos. E pensei durante o jogo, né? Se calhar vou precisar dele, vai aquecer. E depois não o pus no jogo. Qualquer jogador, como eu também fui jogador, quando a gente anda ali a aquecer 20 minutos, 30 minutos, blá blá blá, né? E depois não entra, não há nenhum que fique contente. Nenhum. Quanto mais o Cris tem estatuto, quanto mais se fosse o Pelé, se quanto mais fosse o Maradona, se eu dei aqui a aquecer 30 minutos, eu Pelé, eu Maradona, é isso o estatuto. Mas os direitos são iguais. Depois eu, como treinador, decidi, não entrava. Não é caso, pá. Dos adeptos.
1: É relativamente à chegada do...
0: Ah, reunião. A reunião. Pronto, exatamente isso. Vocês, entre aspas, obrigaram-me a falar com o Cris de um caso que não havia caso. Não é? O Cris, temos de falar isto. Em Portugal está-se a falar tanto disto que eu não estou a perceber o que é que está a acontecer, não é? E pronto, e não havia nada para falar. Aquilo que falámos é exatamente aquilo que ele disse no primeiro dia da nossa conferência de imprensa. Mas eu estou aqui para tu decidires. Queres que eu jogue? Eu jogo. Queres que eu não jogue? Eu não jogo. Queres que eu vá para a bancada? Eu vou para a bancada. Foi esta a nossa conversa. E o presidente veio, como é óbvio, o presidente tem que estar aqui, o presidente do clube, o presidente da federação. Tem que estar com a equipa e falando o que se estava a falar em Portugal, ele quis saber o que é que se passou, não é? Mas eu já tinha, depois de jantar, eu e o Cris já tínhamos resolvido o problema, não é? E o problema que não era problema, não é? E pronto, e é isso.
1: Não é? Muito bem. SIC?
3: Jorge, peço imensa desculpa, mas eu tenho que lhe perguntar. Se não quiser responder, não responda. Até porque fomos nós que demos a notícia ontem.
0: Foste tu que
3: ouviu. Sim, fui eu que dei a notícia ontem.
0: Este é melhores informadores.
3: Então, eu gostava de lhe perguntar. Falou com o Cristiano Ronaldo na manhã do jogo a dizer e prometeu-lhe que ia jogar 30 minutos, ou não?
0: Foi. Eu até não acabei de dizer.
3: Mas eu pode acabei... prometer um jogador que joga 30 minutos e depois a seguir não joga?
0: Eu posso prometer o que eu quiser. Eu sou treinador, não é? Isto é muita confusão.

0: isso para a tua cabeça. Eu posso prometer o que eu quiser. Eu sou um treinador que disse ao jogador, não eras para jogar, eu vou-te levar para o banco. Se precisar de ti 30 minutos, vais jogar. Se não precisar, não vais jogar. Eu, como vi o jogo à minha maneira, não entrou. Porque não é o Cristiano, nem nunca vai haver nenhum jogador que vai me dar as minhas ideias como treinador. Nunca. Não é? Nem ele, nem ninguém no futebol. Nem eu, nem ninguém, nenhum presidente. Nunca. Zero.
1: Muito bem. Já respondeu três, não é? Já respondeu três do assunto Cristiano. TV.
2: Este não é um assunto Cristiano, é um assunto geral. Em relação àquilo que vai ser o jogo de amanhã, se vai fazer muitas mudanças ou não, o que é que espera para amanhã? E se, do ponto de vista de autoridade, este é o maior desafio que tem na sua carreira, em relação a gerir um grupo?
0: Não. Vou fazer... Eu já tive esta conversa com os jogadores sobre mais ou menos a tua pergunta. Vou fazer alterações, como vocês repararam, fiz sempre 3, 4 alterações em todos os jogos. Porque não sou eu, é obrigatório. Obrigatório os treinadores que estão nesta competição, 4 jogos em 4 jogos e 11 dias, praticamente 3 em 3 dias, tu tens que mexer, né? Naqueles jogadores que te dão mais indicações de mais fatigados ou não, não é? Não é obrigatório que seja aquele jogador. É as indicações após o jogo e os dias de recuperação é que nos vão dar esse feedback para nós podermos tomar as nossas decisões. E amanhã vou fazer igual. Amanhã 3 ou 4 jogadores vão entrar de novo no jogo. Fizeste uma outra pergunta.
3: Se era o maior desafio.
0: Não, eu já também disse isso. Não é o maior desafio que eu tive foi quando comecei a minha carreira a trabalhar com jogadores com nível inferior. O que é difícil é trabalhar com jogadores com nível médio, onde se julgam que são grandes jogadores. Trabalhar com grandes jogadores, fácil por tudo, porque eles conhecem melhor o jogo, porque eles percebem melhor o que é que o treinador quer. É tudo mais fácil. O difícil, volto a dizer, eu já tive em algumas equipas que me aconteceu, dizer, fácil. São jogadores que jogam, são grandes jogadores, mas não são, e esse é que são, é que é mais difícil de trabalhar.
1: Canal 11, Miguel.
4: Jorge, dando aqui um bocadinho de continuidade à pergunta do João, relativamente às alterações, já disse que o Bruno, se não acontecer nada hoje, joga amanhã. O João Félix, como é que está? Portanto, tendo em conta até a importância que ele tem tido na equipa, se vai fazer um esforço para aquele jogo também amanhã, se o Francisco Conceição está fora ou não, portanto, dar aqui algumas indicações.
0: Bom, reparem, eu não vai ser o último, não.
1: Não.
0: Já me fizeram várias perguntas e sobre o jogo e isso, sobre os jogadores, o que vocês quiserem fazer pergunta, não é? Isso também deve-se fazer sobre o Cris, faça o que aconteceu. Está bem, também temos que fazer, como é óbvio, temos que passar informação, é o vosso trabalho e nós temos, eu respeito o vosso trabalho, não é? Mas às vezes vocês fazem casos, pá, que eu não fico maluco, mas que não tem nada para ver caso. Mas voltando à questão, o Félix, hoje vou ver se ele ainda não treinou, não é? Vou ver como é que ele está. Ele foi um dos jogadores que fez o tempo todo do jogo. Está muito carregado nos dois soleares, não é num. Está nos dois soleares. Os dois soleares é um músculo que é enganador. Parece que está bom e depois não está bom. Estou à espera do treino de hoje. E depois do treino de hoje vou ver se estiver bom. Vai jogar, ponto sempre, sei lá, alguma percentagem de pensar, mas está bom, vai jogar e vai acabar e depois já não pode jogar agora no Dragão, vai jogar no Dragão. Eu também tenho que, este contexto todo que nós treinadores temos que tomar decisões, faz com que a gente às vezes tenha decisões que é do treinador. E o menino, o Conceição, o Francisco, vai estar fora. Não? Vamos ver se ele recupera. Ele gostava muito de estar bom nas Antas. Vamos ver se ele recupera até as Antas.
1: Bola.
0: Dragão.
1: Antes da bola, desculpa, Francisco, vamos seguir porque pode estar a televisão em
0: direto. É muito
1: CMTV.
3: Olá, Mr. Rita Cotrim, em direto para a CMTV. Sei que na equipa manda Jorge Jesus, mas no, aqui quanto aos jornalistas, nós é que decidimos as perguntas. E vou ter que voltar só ao Cristiano, só porque eu fiquei com uma dúvida.
0: Uma coisa, mas quem responde sou eu.
3: Exatamente, compreendo que responderá e só responde se quiser, obviamente.
0: Então ok.
3: Mas fiquei aqui com uma dúvida ainda. Falou do Estatuto Cristiano, já é a segunda vez que fala sobre isso. E se Cristiano tem estatuto, e tem um estatuto diferente dos outros, e se combinou que Cristiano jogaria os dois jogos, porque é que lhe prometeu que jogaria na segunda parte este último jogo, se depois poderia não reunir as condições de cumprir essa promessa para com o jogador? E já agora só sobre o Pedro Proença, já falou com o Presidente, e o que é que conversaram?
0: O Estatuto, volto a falar do Estatuto. O Estatuto, o que é o Estatuto, o sinónimo do Estatuto no jogador? Isto tudo é uma carreira, uns maiores, outros menores. Não é o facto de seres, por exemplo, um Cris que tem estatuto. Há outros jogadores que têm estatuto nas equipas e nunca atingiram níveis tão altos. E eu, como treinador, com esses jogadores, mantenho a mesma ideia. Querem que eu vou falar? Pronto, estamos a falar de futebol, já que a Medina disse que eu tinha. Como é que disse? Você é que manda. Pronto, eu vou obedecer. É uma senhora, vou obedecer. Não, em relação à resposta. O ano passado, para vocês perceberem o que é o estatuto, o que é que eu defino o estatuto. É um jogo do Al-Nassr, meias finais da Champions. Mané é um jogador com estatuto. Eu acho que ele é um jogador com estatuto. Não só na equipa, pelo passado dele. Chamei-o, por muitos jogadores que eu não faço isso. Mané, hoje não te vou pôr a jogar. Por isto. Claro que ele não aceitou bem, não disse não, mas eu tenho muitos anos disto, mas é isso que faz o estatuto, não é? E pronto, passou para dar a entender o que é que eu defino por estatuto. Não, o estatuto não tem regras diferentes dos outros, é igual para mim, e nas minhas decisões de pôr a jogar, tirá-lo, não pôr a jogar, mandá-lo para a bancada, não sei o quê, é igual, não é? Diz-me lá depois o que é que seguir. E o que é que eu prometi? Foi exatamente isso. Ele, como eu disse, ele não ia para o jogo, não ia lançá-lo no jogo, mas percebi, não é? Antes de irmos para o jogo, eu disse: ó Cris, se eu precisar de ti, tu vais jogar 20 ou 30 minutos. Ele disse: se quiser, tudo bem. E assim foi. Chegou ao jogo. Eu mandei-o aquecer, porque eu não sabia, eu mandei-o aquecer aos 45 minutos, faltavam 45. Aqui é que eu fiz mal. Eu devia ter o mandado aquecer 15 minutos ou 20 minutos mais tarde, mas pronto, eu não sabia o que é que ia acontecer e comecei a ver o jogo, não é? E comecei a ver as coisas de uma maneira diferente e achei que não precisava dele. Eu não pulo no jogo, e é este o caso que não é caso.
1: Está respondido. A bola?
0: O Proença. Eu já disse, o presidente Proença falou comigo hoje de manhã e com o Cris, porque é o papel de um presidente. O papel de um presidente é exatamente falar com o capitão, com o treinador, quando há ruídos, que foi o caso, não é? Ele estava em Portugal, apesar de se não houvesse esse caso, ele vinha na mesma, e pronto, e tivemos a falar os três, mas eu já tinha falado com o Cris depois do jantar, já não. O presidente não veio resolver nada, porque não havia nada para resolver já. As coisas já estavam conversadas.
1: Estamos mesmo no limite do tempo. A bola aqui, por favor.
5: Boa tarde, Jorge. Francisco Sepp para a bola. Uma pergunta relacionada com o jogo e com as suas opções. O Gonçalo Ramos teve um bom plano com a Noruega. Eu pergunto-lhe, disse que o Cristiano vai treinar agora a seguir. Este jogo com a Dinamarca pede mais Gonçalo Ramos, pede mais Cristiano? E se puder responder, qual deles é que vai ser titular?
0: É uma pergunta inteligente, não é? Quer saber qual é que vai jogar? É assim, hoje vou treinar, como é óbvio, não é? Se tudo acontecer normalmente, não é? É o Gonçalo que vai jogar.
1: Record ainda?
6: Boa tarde, Mr. Vítor Gonçalves do Record. Em relação ao Bruno Fernandes, já disse também que ele deverá jogar amanhã. Pergunto-lhe se o plano que tem para ele na seleção é ele voltar a jogar como interior esquerdo, como fez no outro jogo, ou se ele poderá aparecer numa zona mais interior neste. E se, já agora, se puder também esclarecer, se o Ronaldo não for titular, se entra amanhã.
0: Vou responder pela última pergunta. Isso eu não sei. Voltamos à mesma questão. Eu não sei o que é que vai acontecer no jogo. Sei lá o que é que vai acontecer no jogo. Não é? Se precisar dele, entra. Se não precisar, não entra. Não sei. Vocês sabem isso. Vocês são jornalistas desportivos e sabem perfeitamente o que é que eu estou a dizer. Não é? O Bruno Fernandes. Vocês também sabem que ele já foi meu jogador. Ele comigo jogou, fez três posições: segundo médio, segundo avançado e um extremo meio mascarado a jogar por dentro, não é? Ou pela esquerda ou pela direita. Um Sporting até era pela direita. Eu sei que ele faz estas três posições relativamente bem. Sei que a posição que ele melhor faz e ultimamente será como um segundo avançado, mas também sei que ele, porque há várias formas de jogares com um extremo médio, se aqui quiser chamar, portanto um jogador em dois. Há jogadores que têm umas características e o treinador tem uma forma de olhar para esse jogador em termos de posicionamento de uma maneira diferente. E por exemplo, o Bruno, se fizer essa posição comigo, é um meia. Ele é na mesma um meia. Só que é um meia que, quando não tivermos bola, aí já tem que defender um pouco mais longe da baliza do adversário. Mais nada, mas ofensivamente o posicionamento dele é de dentro para fora. Ele não, não vai jogar comigo extremo, joga aqui e vai para dentro. Não, é um meia. Eu jogo com dois meias, para vocês ficarem a perceber. Eu jogo com dois meias. Um pela direita, outro pela esquerda, quando tenho Bruno Fernandes e Félix, e João Félix.
7: Hã? O Neto é muito diferente.
0: Exato, o Neto é muito diferente. Quando não tenho, temos que nos adaptar à qualidade dos jogadores, e eu, a qualidade, não às características. E eu procuro sempre ligar a qualidade individual dos jogadores com as ideias que eu tenho para a equipa.
1: Última pergunta para a imprensa portuguesa, Anteirão.
8: Viva, Mister. Fernando Eurico. Perguntava-lhe, até porque abordou isso também no último jogo, a questão das bolas paradas. Não sei se nos pode esmiuçar um bocadinho. Qual é a sua ideia para esta seleção nacional nesse momento tão importante do jogo?
0: Bom, ainda bem que faz-me essa pergunta, que eu sei que isso traz outra coisa atrás. É assim, o pouco tempo que tivemos para treinar, há momentos de jogo que ainda não treinei. Por exemplo, um dos momentos de jogos que eu não trabalhei, bola parada ofensiva. Não há tempo para fazer. E, portanto, eu procuro que os jogadores, eu digo-lhes a eles, o que vocês faziam, estavam aqui, já têm aqui vários anos na seleção, vocês façam o que faziam. Defensivamente, aí temos trabalhado, aí sim, temos trabalhado muita bola parada, posicionamento defensivo, mas ofensivamente ainda não trabalhei, e portanto são eles que vão decidir. Eles é que decidem o que já faziam.
1: Muito bem. Any question for coach? It's okay.
0: Está? É ok?
1: Thank you.
0: Bye,
1: obrigado
0: bye.
1: A todos. O até tempo amanhã. Vai decorrer, 15 minutos abertos. Estão convidados a assistir.
9: 40 minutos de perguntas, quer ao jogador Ruben Dias, quer a Jorge Jesus. Jorge Jesus, que nesta conferência de imprensa, muito marcada pela questão relacionada com Cristiano Ronaldo, Jorge Jesus apontou cotas de duas perguntas sobre o tema que tem dominado a deslocação à Escandinávia. Na equipa mando eu, reforçou o selecionador. Na Dinamarca, a terra de Hans Christian Andersen, autor de contos como O Rei Vai Nu, O Patinho Feio ou a Princesa e a Ervilha, a polémica entre Ronaldo e Jesus é um caso, um novo caso, diz o treinador. Jesus frisa que não é o Cristiano Ronaldo, nem ninguém no futebol, que vai mudar as suas ideias.
10: Conferência de imprensa seguida na TSF por José Milheiro.
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1: E agora vamos para o mundo digital. 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
2: 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Apesar do lançamento iminente, ainda se desconhecem os preços a que vão ser comercializados.

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1: A Open Cosmos captou 300 milhões de euros numa ronda série C, um financiamento que vai permitir ampliar a capacidade de produção em massa de satélites, aumentar a equipa e acelerar a oferta de serviços na área da inteligência e conectividade. É o que confirma Tiago Rebelo, o CEO da empresa.
2: Já captamos 300 milhões de euros captados neste caso. É uma ronda que foi liderada por um consórcio de investidores europeus, entre os quais se incluem a Lightrock, a ETF Partners e muitos outros, incluindo alguns portugueses. Neste caso, em Portugal, tivemos também o suporte da Iberis, da Amena Ventures e da Schilling. É uma ronda que serve sobretudo para capitalizar a empresa para um novo ciclo de investimento, que passa por um aumento das nossas capacidades de produção. Portanto, investiremos na aceleração das nossas infraestruturas, entre as quais em Portugal, em que estamos presentes em Coimbra, e também para diversificar e aumentar a nossa oferta e a nossa expansão a nível global. E portanto, é para isso que este financiamento serve também. E muito nos orgulha por ser, de facto, uma das maiores rondas de investimento no setor espacial europeu até à data.
1: Com fábricas de produção de satélites no Reino Unido, Portugal, Espanha e Grécia, onde emprega mais de 400 pessoas, o próximo passo é duplicar a equipa.
2: Nós hoje somos cerca de 400 pessoas. Aquilo que prevemos nos próximos 12 a 18 meses é aumentar esta equipa provavelmente para em torno do dobro, e em Portugal acompanhar este ritmo. Portanto, prevemos 50 novos postos de trabalho altamente qualificados para as nossas subsidiárias em Portugal nos próximos 12 a 18 meses. Quer dizer, o aeroespacial é muita coisa, não é? Mas felizmente em Portugal neste momento a oferta letiva ao nível universitário tem vindo a crescer, e portanto há recursos humanos capazes para ingressarem nos nossos quadros, e portanto queremos continuar a recrutar perfis de engenharia aeroespacial, engenharia de software também, desenvolvimento de software, eletrónica, cibersegurança, que hoje é tão crítica, mas depois também perfis técnicos ao nível da integração da montagem e do teste de satélites, neste caso para a nossa fábrica em Coimbra, em que queremos alavancar ainda mais a nossa capacidade.
1: Num prazo de 20 a 30 meses, a ideia é entregar mais 50 novos satélites aos clientes.
2: Nós lançámos até à data 16 satélites, todos eles com um track record de sucesso de 100%, mas estamos agora, nos próximos 24 a 30 meses, estamos com a entrega de 50 satélites para os nossos clientes. Estes 50 satélites estão distribuídos pelas nossas diferentes subsidiárias, entre os quais em Portugal, neste momento em Portugal já contribuímos para um projeto nacional com 4 satélites, e obviamente que estamos a alavancar também a nossa capacidade de produção para exportar para outros países a partir de Portugal. Temos uma capacidade de produção no grupo como um todo, praticamente um satélite por dia, um satélite a cada 3 dias, e Portugal faz parte desta capacidade que está a ser expandida para podermos continuar a exportar a partir de Portugal.
1: Com esta ronda de investimento, a Open Cosmos totaliza mais de 350 milhões captados desde o início da atividade da empresa.
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4: Boa tarde, são 13h58.
5: Arrancou hoje em todo o país, Açores incluídos, a campanha de vacinação contra a gripe e a Covid-19, que vai decorrer até 31 de março.
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0: Atualizamos agora as notícias na Source TSF com a edição de Cristina Pires.
1: Arrancou hoje a campanha de vacinação contra a gripe e a Covid-19 e é importante que a população adira. O apelo é do bastonário da Ordem dos Farmacêuticos, Hélder Mota Filipe.
2: Nós queremos que as pessoas estejam protegidas, quer para a gripe, quer para a Covid. E estar protegido é, quando chegar o pico, quer da Covid, quer da gripe, que as pessoas já estejam protegidas. Para isso precisam de se vacinar o mais rapidamente, quanto mais cedo melhor, para que o sistema imunitário responda à vacina e esteja preparado no momento do pico da infecção.
1: Fica o conselho do bastonário da Ordem dos Farmacêuticos, ouvido pela agência Lusa. A vacinação pode ser feita através do Serviço Regional de Saúde ou nas farmácias. Os relatórios do Júri Nacional de Exames e da consultora Deloitte sobre a época de exames no secundário, mais conturbada de sempre, já estão nas mãos do Parlamento e do Conselho Nacional de Educação e mostram uma sucessão de falhas em diferentes etapas do processo de digitalização e correção dos exames. Inês Duarte Coelho.
3: Desde logo centenas de códigos QR mal impressos ou danificados nas folhas de prova dos alunos. Depois, muitas limitações na leitura desses códigos pela plataforma. Nesse caso, e perante as falhas de leitura nos códigos, deveria ter entrado em funcionamento um mecanismo de recurso que também falhou e gerou erros que se propagaram a todo o sistema. A consultora Deloitte também identifica problemas com as folhas de exame em branco, que em alguns casos não foram digitalizadas, quando foram depois eram anuladas, gerando provas incompletas. A juntar aos problemas com os materiais digitais, também o processo de separação dos cadernos de resposta, que foi feito à mão, folha a folha, revelou-se lento para a dimensão da tarefa. Foram realizadas mais de 300 mil provas na primeira fase de avaliação nacional. Além das questões técnicas, o Júri Nacional de Exames identifica ainda no relatório dificuldades de comunicação entre os vários intervenientes do processo, nomeadamente escolas, professores classificadores, alunos e encarregados de educação. Sobre o projeto piloto, realizado em 2025, com 23 mil exames de filosofia, o júri reconhece agora que os testes realizados não foram suficientes para despistar todas as vulnerabilidades técnicas.
1: A segunda fase do Concurso Nacional de Acesso ao Ensino Superior permitiu colocar mais 9.116 estudantes no ensino superior público. Os dados revelados pelo Júri Nacional de Exames e pelo Ministério da Educação referem que aumentou o número de colocados em relação à segunda fase do ano passado. Foram mais 292 alunos, mas ficaram por preencher cerca de 4 mil vagas. Entre os 22 mil candidatos, só 6 mil não tinham concorrido na primeira fase. Entre portas, a Universidade dos Açores recebeu 592 candidaturas na segunda fase do Concurso Nacional de Acesso ao Ensino Superior, para um total de 137 vagas, tendo colocado 77 estudantes. Na sequência desta fase de colocações e de acordo com uma nota da Academia, 14 cursos preencheram todas as vagas disponíveis, nomeadamente Biologia, Ciclo Básico de Medicina, Comunicação e Relações Públicas, Educação Básica, Enfermagem em Ponta Delgada e em Angra do Heroísmo, Estudos Portugueses e Ingleses, Gestão, História, Medicina Veterinária, Preparatórios, Psicologia, Serviço Social, Sociologia e Turismo. Economia e Estudos Europeus ficaram apenas com uma vaga por preencher. Considerando as matrículas efetuadas na primeira fase e os resultados agora conhecidos, a Universidade dos Açores assegura 91,2% de ocupação das vagas disponibilizadas através do concurso nacional. A procura pela Universidade dos Açores manifesta-se igualmente noutros concursos de ingresso no ensino superior. Neste sentido, até à data, 121 estudantes já se matricularam através dos concursos especiais. Além disso, está a decorrer o concurso para os candidatos de vias profissionalizantes, enquanto as candidaturas para a terceira fase de acesso ao ensino superior decorrem, aliás, de 10 a 12 de outubro. 57% dos empréstimos hipotecários em Portugal já não são feitos diretamente pelos bancos, mas sim por intermediários de crédito vinculados às marcas que representam. Em média, estes intermediários, que não podem cobrar aos consumidores pelos serviços, têm um portfólio de 8 instituições financeiras, estas sim remuneram com comissões os serviços prestados pelos intermediários. No estudo da Federação Europeia de Consultores Financeiros, a que a TSF teve acesso e realizado este ano em 10 países europeus, Portugal assume a 4ª posição na tabela dos países onde o crédito à habitação é negociado por intermediários de créditos. José Melheiro.
4: Face aos dados hoje conhecidos, o presidente da Associação Nacional de Intermediários de Crédito Autorizados, Tiago Vilaça, acredita que estamos perante uma mudança de comportamentos do consumidor.
5: Quando vem ao intermediário de crédito para se aconselhar e tomar a sua decisão, não só procurar a melhor solução, a melhor proposta, mas também de alguma maneira para ser orientado. E aqui os profissionais de intermediação de crédito foram tomando este papel que era muito alocado ao antigo gerente, ao antigo gestor, não é? De conta.
4: Esta nova realidade resulta assim da desertificação bancária, mas o setor queixa-se da burocracia em excesso.
5: Não é um problema de falta de regulação, é um problema de afinar todos estes processos e ter uma componente menos burocrática e menos administrativa para que também a experiência do consumidor seja mais positiva.
4: Por outro lado, a ANICA defende que o novo regime jurídico do setor não balize a um mínimo de 5 propostas a apresentar pelos intermediários aos consumidores.
5: Não é o número de propostas apresentadas ao consumidor que faz a diferença, porque nós temos perfis de consumidores diferentes e também temos estratégias de risco lá dos bancos distintas, ou seja, eu posso ter um consumidor que em 10 bancos só tenha uma proposta aprovada em um banco apenas, porque considerou critérios que os outros 9 não consideram. E apesar de haver aqui regras macroprudenciais para a banca em geral, os critérios de definição de risco, da forma como os bancos têm os seus produtos e concedem os seus empréstimos, não é igual para todos os consumidores.
4: A utilização de intermediários de crédito autorizados a negociarem contratos hipotecários obriga à consulta de uma lista no Banco de Portugal. Essa lista tem quase 2.000 sociedades que podem exercer esta atividade.
1: Essencial do estudo da Federação Europeia de Consultores Financeiros. Os tempos não estão para brincadeiras, diz o Primeiro-Ministro, por isso Luís Montenegro espera sentido de responsabilidade da oposição no debate do Orçamento do Estado para 2027.
6: Os tempos não estão para brincadeiras, os tempos não estão para aventuras, os tempos estão para sentido de futuro, sentido de responsabilidade.
1: Perante o Conselho Nacional do PSD, o também líder do partido prometeu um orçamento rigoroso e enxuto e, tendo em conta a crise, prometeu, embora sem adiantar detalhes, proteger os mais vulneráveis.
6: Cá estaremos para conciliar o objetivo de não deixar ninguém para trás, de apoiar quem tem de ser apoiado, com o objetivo de não onerar todos e, em particular, aqueles que são os mais frágeis no futuro.
1: As garantias do Primeiro-Ministro, antes os Ministros das Finanças e dos Assuntos Parlamentares ouviram na Assembleia da República todos os partidos sobre o Orçamento do Estado para o próximo ano, sendo que Inês Sousa Real, do PAN, defendeu que a proposta deverá incluir o IVA zero para setores mais vulneráveis da população, alegando que essa medida não colocará em causa o superávit previsto pelo Governo.
7: Defendemos o IVA zero, mas num modelo diferente daquilo que tem sido proposto. Deixámos essa nota ao Sr. Ministro que queremos que possa haver a devolução do IVA para quem vive abaixo do limiar da pobreza, permitindo assim uma maior justiça social, ou seja, esta medida abrangeria estas pessoas, como é o caso de quem recebe uma pensão social de velhice, e não abrangeria pessoas que têm maiores rendimentos. Esta é de facto uma alteração em relação à discussão que tem havido em torno do IVA zero, permitiria ao Governo acomodar a medida e, acima de tudo, não nos esquecermos que hoje uma pessoa idosa que tem uma pensão social de velhice de 308 euros e que tem que, se calhar, pagar 260 euros por um cabaz alimentar, a medicação ou a habitação vai ficar de certeza de fora e o Orçamento do Estado tem que também ter uma justiça social que não pode ficar esquecida.
1: Mariana Leitão, da Iniciativa Liberal, defendeu por sua vez que o próximo orçamento não deve prever aumentos de despesa e deve reduzir impostos e deixou também um apelo no sentido do Governo apresentar medidas que aliviem a asfixia resultante da subida do custo de vida.
8: Pedimos que o Estado, que o Governo, através das políticas públicas, seja muito mais eficiente, no gasto de dinheiro que faz, porque falo com o dinheiro dos contribuintes, para que o dinheiro dos contribuintes não seja desperdiçado, seja assim utilizado de forma a que eles tenham serviços de qualidade, mas que permita também que haja uma baixa de impostos, porque não podemos continuar também com a aflição a que as pessoas estão hoje em dia, que muitas vezes não sabem se vão conseguir chegar até ao fim do mês a contar tostões, que é a realidade da grande maioria dos portugueses.
1: Filipe Sousa, do JPP, defendeu que o Governo deve rever parcerias público-privadas, nomeadamente no setor rodoviário, e os contratos de concessão na área da energia, considerando que existe potencial de arrecadar receita para questões sociais.
9: E aquilo que queremos, e o Governo aqui, e bem o Sr. Ministro dos Assuntos Parlamentares também concordou, que é olharmos para as parcerias público-privadas, principalmente no setor rodoviário, e as rendas ou os contratos de concessão com a REN e a EDP. Portanto, isto representa, estamos aqui a falar de largos milhões de euros ao Estado, contratos muito mal desenhados, e se olharmos para esses contratos com muita responsabilidade, seguramente o Estado irá aqui poupar muito dinheiro que poderá ser canalizado para as questões sociais.
1: O Bloco de Esquerda vai insistir, segundo José Manuel Pureza, no IVA zero para o cabaz alimentar e em limitar os preços dos combustíveis, aos quais também propõe aplicar 13% em IVA.
10: Nós propomos aquilo que é uma medida de essencial justiça, que é num imposto cego, como é o caso do IVA, em que todos pagam igualmente, portanto, os mais pobres sofrem necessariamente mais do que os mais ricos, que haja uma descida para uma taxa zero para os bens absolutamente essenciais no setor alimentar, desde logo, e que haja uma taxa intermédia para os combustíveis rodoviários na casa dos 13%, com fixação de preços, como existe na Polónia, como existe na Madeira e como existe nos Açores também.
1: As declarações do Bloco de Esquerda, JPP, Iniciativa Liberal e PAN foram registadas pela agência Lusa. Importa ainda dizer que a Assembleia da República vai debater na generalidade a proposta do Governo de Orçamento do Estado para 2027 nos dias 27 e 28 de outubro, estando a votação final global prevista para 24 de novembro. A tempestade tropical Hanna deverá deixar de ter características de tempestade tropical já durante a próxima noite, passando a sistema pós-tropical. Ainda assim, de acordo com a meteorologista do IPMA, Wanda Costa, o estado do tempo vai agravar-se em todo o arquipélago a partir de amanhã.
11: Apesar do seu enfraquecimento, a depressão pós-tropical Ana deverá afetar o arquipélago dos Açores, condicionando o estado do tempo em todas as ilhas, com precipitação por vezes forte, por vezes acompanhada de trovoada, a partir do final do dia de quinta-feira, 1 de outubro, e até à madrugada, manhã de sábado, 2 de outubro. Em função da previsão atual da trajetória, foram emitidos avisos meteorológicos de nível amarelo, mantendo-se a possibilidade de agravamento para nível laranja, caso a evolução das condições meteorológicas o justifique. Os efeitos da passagem do sistema deverão fazer-se sentir mais cedo nos grupos ocidental e central, enquanto no grupo oriental deverão ocorrer ligeiramente mais tarde e prolongando-se por um período mais alargado.
1: Certo é que a tempestade tropical Hanna encontra-se a perder intensidade.

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0: Um adeus português, Cristiano Ronaldo não pisa o relevado na Dinamarca, depois da conferência de imprensa de Jorge Jesus, que admitia o regresso do jogador aos treinos. Ronaldo não treina com os colegas. Miranda Sarmento não abdica dos excedentes e a despesa pública está controlada. O orçamento de 2027 vai passar na Assembleia da República. Os socialistas anunciam a abstenção.
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2: No trânsito em Lisboa, ainda com acidente na A1 antes do Rio Trancão em direção a Lisboa e acidente na Cril junto à saída para a segunda circular no sentido Algés-Sacavém a criarem fila. Para amanhã, previsão de sol, máximas de 22 graus no Porto, 24 em Lisboa e 28 em Faro, períodos de céu nublado na Madeira e 26 graus máxima no Funchal e nos Açores, períodos de chuva nos grupos central e ocidental com temperatura máxima de 22 graus em Ponta Delgada. Edição das 6 da tarde, José Milheiro.
0: O capitão da Seleção Nacional, Cristiano Ronaldo, voltou hoje a falhar o treino da Seleção Portuguesa, desta vez em Copenhaga, minutos depois de Jorge Jesus ter dito numa conferência de imprensa que o futebolista iria participar na sessão de treino. O avançado, 41 anos, que já tinha falhado a sessão na terça-feira, em Malmo, na Suécia, depois da conferência de imprensa de Jorge Jesus, o treinador falou ao canal da Federação Portuguesa de Futebol e revelou neste canal televisivo que não está zangado com o Cristiano Ronaldo.
3: Pensei que ele poderia ajudar a equipa no tempo que fosse útil e ele disponibilizou-se para isso e ele pôs-o a aquecer mais tempo que o devia, porque lá está, ele tem estatuto para isso, para não dar ali como fosse outros grandes jogadores que acontecem isso, qualquer um não gosta. E pronto, e foi aqui que ele ficou zangado comigo, mas a intenção foi sempre defender a equipa e defender-o a ele.
4: Acha que vai passar essa zanga?
3: De mim está ultrapassada, não sei, não faço a mínima ideia, acho que também que vai ser ultrapassado, não sei.
0: A confidência de Jorge Jesus, dizer que houve uma zanga entre ele e Cristiano Ronaldo. Jorge Jesus garantiu, no entanto, aos jornalistas esta tarde que não há caso nenhum com o Cristiano Ronaldo e o capitão da seleção nunca se recusou a treinar, revelou o treinador na conferência de imprensa de lançamento do jogo de amanhã com a Dinamarca. O selecionador relativizou o descontentamento de Cristiano Ronaldo e revelou aquilo que aconteceu na última partida, no jogo com a Noruega.
3: Eu não tenho, como treinador ao longo da minha carreira, problema nenhum em ter casos. Tive tantos ao longo da minha carreira com jogadores, tantos. Agora não querem fazer um caso que não houve caso. Não é? Foi um plano que eu disse ao Cris que não ia jogar nos dois primeiros jogos. E pensei durante o jogo, não é? Se calhar vou precisar dele, vai aquecer. E depois não o pus no jogo. Qualquer jogador, como eu também fui jogador, quando a gente anda ali a aquecer 20 minutos, 30 minutos, blá blá blá, né? E depois não entra, não há nenhum que fique contente. Nenhum. Quanto mais o Cris tem estatuto, quanto mais se fosse o Pelé, se quanto mais se fosse o Maradona, se eu andei aqui a aquecer 30 minutos, eu Pelé, eu Maradona, é isso o estatuto. Mas os direitos são iguais. Depois eu, como treinador, decidi, não entrava. Não é caso, pá.
0: Jorge Jesus, esta tarde em Copenhaga, numa conferência de imprensa, acompanhada pela comunicação social e, sobretudo, pela questão relacionada com Cristiano Ronaldo, que continua sem ir aos treinos. Desta vez em Copenhaga não treinou, não subiu ao relevado, apenas fez trabalho de ginásio em Malmo. Em relação a este dia, ou dia de hoje, não se sabe se Cristiano Ronaldo fez ou não fez trabalho de ginásio. Jorge Jesus garante, no entanto, que esse cenário, o cenário de o jogador não ir ao treino no relvado, já estava previsto e seria impensável, diz Jorge Jesus, que Ronaldo ou outro jogador qualquer se recuse a treinar.
3: Eu às vezes tenho alguma dificuldade de perceber algumas coisas. Não é o Cris. Vocês acham que algum jogador do nível de uma seleção se recusa a treinar? Não é de Portugal, de outra seleção. Só se eles quiserem ir embora, se estiverem com outras ideias. Ninguém se recusa a treinar.
0: A polémica do momento, Jorge Jesus e Cristiano Ronaldo de costas voltadas, é isso que parece estar a acontecer. Neste momento, um jogo entre Portugal e a Dinamarca realiza-se amanhã. No plano político, a questão do momento é a discussão orçamental e o Partido Socialista anunciou hoje, esta tarde, que o orçamento que vai votar, vai se abster, melhor dizendo, na discussão na generalidade do orçamento, quando essa discussão acontecer no próximo mês na Assembleia da República, e de acordo com aquilo que foi anunciado por José Luís Carneiro aos jornalistas durante o dia de hoje, de que o PS iria abster-se nesta votação, o Ministro das Finanças, Miranda Sarmento, acolheu de forma positiva esta declaração do Partido Socialista.
5: Nós sempre dissemos que estamos abertos a falar com todos e naturalmente ouvimos as propostas de todos. Mas o país precisa de um orçamento de Estado, o país precisa de estabilidade. As agências de rating e os investidores confiam no país, mas para isso é preciso estabilidade e ação política. E por isso a decisão do Partido Socialista é uma decisão muito positiva para o país, porque permite essa estabilidade, permite essa ação política, mas naturalmente não invalida que dentro da margem orçamental, que como sabemos é relativamente reduzida, se o país quiser continuar a ter excedentes orçamentais e uma significativa redução da dívida pública, de ouvirmos e vermos todas as propostas que os diferentes partidos trarão à discussão parlamentar.
0: O Ministro das Finanças aproveitou ainda para falar sobre as contas do Estado, já que hoje foram conhecidas as contas do mês de agosto relativamente à execução orçamental. O Estado está a receber mais do que aquilo que gasta. A execução orçamental acumulada até agosto aponta para um excedente orçamental de quase 250 milhões de euros. Apesar de haver ainda um excedente, é preciso dizer que ele está a diminuir, na ordem dos 1.800 milhões de euros. E esta queda acontece sobretudo devido ao papão da administração pública. Mas o Ministro das Finanças garante que a despesa pública está controlada e lembra que os governos de Montenegro já reduziram em 4.000 milhões de euros os impostos. Num debate no Parlamento sobre a governação económica da União Europeia, Miranda Sarmento rejeitou as críticas da oposição.
5: Ao contrário do que alguns pretendem fazer crer, a despesa pública está, de facto, controlada. Em termos da carga fiscal de impostos, esta reduziu-se de 24,9% do PIB em 23 para 24,4% do PIB em 2025, prevendo-se uma redução também em 26 e 27. Um dado objetivo da estratégia do Governo em prosseguir o alívio fiscal das famílias e das empresas. A isenção de IMT, imposto de selo, na compra da primeira habitação por parte dos jovens até aos 35 anos, com custo próximo de 200 milhões, e as medidas fiscais da habitação, com custo próximo de 300 milhões. No total, este Governo já baixou os impostos em cerca de 4 mil milhões de euros.
0: O Ministro das Finanças no Parlamento, onde tem feito reuniões com todos os grupos parlamentares, reuniões para a apresentação do próximo Orçamento do Estado. E ainda no Parlamento, esta tarde a discussão está a decorrer sobre o regime do arrendamento urbano. O Primeiro-Ministro tem manifestado a disponibilidade para ir mais longe no aprofundamento dos pontos de convergência relativamente a esta proposta de lei do Governo. Em declarações aos jornalistas, o Primeiro-Ministro adiantou que o Governo dá aos inquilinos a possibilidade de descontarem a despesa com as rendas no IRS com um nível mais elevado do que aquilo que acontecia até agora. E, Francisco Nascimento, esta posição do Governo está a ser bem acolhida pelos outros grupos parlamentares?
6: Foi replicada ainda há pouco pelo Ministro dos Assuntos Parlamentares, Carlos Abreu Amorim, que deixou um apelo direto à bancada do Chega. Diz que o Governo está disponível para continuar a dialogar na fase de especialidade.
7: Este é um momento definidor, porque perante este problema o Governo vai resolvê-lo. O Governo tem planos para resolver. Vossas Excelências não estão de acordo com algumas questões. Falou agora aqui nas calções ilimitadas, não são ilimitadas, são a três rendas. Se não estão de acordo com algumas dessas soluções, o Governo declara aqui, como já o fez hoje o Sr. Primeiro-Ministro, que estamos dispostos a discutir, a dialogar na especialidade esta matéria. Agora, vejam bem de que lado é que estão.
6: O aviso de Carlos Abreu Amorim à bancada do Chega, e esta é uma discussão que provavelmente vai prolongar-se, porque ainda há pouco, não dentro da sala das sessões, mas nos espaços perdidos, o líder do Chega, André Ventura, pediu diretamente ao Primeiro-Ministro para que o diploma deixe à especialidade sem votação, ou então que dê garantias de que vão existir mudanças na fase de especialidade. André Ventura a dizer também que as conversas continuam e que, por enquanto, não tem ainda qualquer tipo de garantias. As conversas continuam, mas não por muito tempo, porque dentro de cerca de uma hora e meia vão ter início as votações e, portanto, nessa altura é preciso tomar uma posição sobre esta proposta, sobre esta autorização legislativa do Governo. Já se sabe que a esquerda vai votar contra, fica então num impasse o sentido de voto do Chega. Mas recuperamos também as palavras de há pouco da Secretária de Estado da Habitação, Patrícia Gonçalves Costa, que logo em resposta à oposição a dizer que os direitos dos arrendatários não ficam em causa com estas medidas do Governo.
8: Esta reforma não elimina direitos dos arrendatários, nem liberaliza indiscriminadamente contratos antigos. Não estamos a retirar a proteção social, estamos a separar proteção social de incumprimento contratual. Mantemos proteções específicas para quem verdadeiramente precisa delas. Arrendatários mais idosos, pessoas com incapacidade relevante e agregados de baixos rendimentos.
6: As críticas surgiram por praticamente todos os partidos da oposição, embora a Iniciativa Liberal tenha sido mais benevolente. Por parte do PS, Frederico Francisco comparou estas medidas do Governo no mercado de arrendamento a um mercado onde se vende gelados.
9: O erro está em não perceber que criar mais oferta não é suficiente para que os preços baixem. É esta fé inabalável na mão invisível do mercado, como se o mercado da habitação fosse a mesma coisa que vender gelados. A maior subida de preço, o maior ritmo de subida de preço na habitação desde que há registro em Portugal.
6: E Paula Santos, a líder parlamentar do PCP, caracteriza estas propostas em duas palavras: desumanas e cruéis.
10: Acelerar os despejos, revogar os limites de fixação à renda dos novos contratos. Para este Governo, o problema da habitação resolve-se mandando os inquilinos para a rua e aumentando as rendas. É desumano e é cruel e só demonstra o desprezo do Governo pela vida das pessoas.
6: Certo é que estas propostas podem continuar a ser discutidas, tudo depende do Chega, com André Ventura ainda há pouco a dizer que as conversas continuam. Vamos ver até quando e qual a posição do partido de André Ventura.
0: Francisco Nascimento a acompanhar o debate sobre a discussão do regimento das questões do arrendamento urbano, uma questão que está a ser levantada antes desta proposta de lei a seguir e baixar a debate na Comissão Parlamentar de Habitação. Entretanto, no Parlamento, a Ministra da Saúde rejeitou hoje ter aprovado a nova lei orgânica do INEM sem ter ouvido ninguém e diz que o que fez foi retirar a Autoridade Nacional de Emergência Médica dos cuidados paliativos. O tema esteve hoje em debate na Assembleia da República, depois de os partidos da esquerda terem pedido uma apreciação parlamentar do diploma, alegando que a lei orgânica foi feita à revelia do Parlamento e dos trabalhadores do INEM. Rita Carvalho Pereira.
2: Do LIVRE ao PS, passando pelo PCP e pelo Bloco. A esquerda não está satisfeita com a nova orgânica do INEM e quer ver a lei alterada.
11: Desde logo, a reposição das delegações regionais que o Governo quis extinguir, a devolução ao INEM da certificação da formação dos elementos do Sistema Integrado de Emergência Médica, o enquadramento da possibilidade de cooperação com as entidades com fins lucrativos e a entrega da operacionalização dos meios de emergência às ULS.
2: É o que defende o LIVRE, pela voz de Paulo Moacho, que acusa o Ministério da Saúde de opacidade e gestão incompetente. Paula Santos, do PCP, vai mais longe, diz que em vez de refundar, a lei vem desmantelar o INEM e quer revertê-la já.
10: Estamos a tempo de travar este caminho. Propomos a cessação da sua vigência para permitir começar de novo. Não aceitamos é que se imponha um caminho de monitorização do INEM, desconsiderando os contributos dos seus trabalhadores.
2: A crítica é feita também pela deputada única do Bloco, Andréa Galvão.
12: O Governo entendeu que a reestruturação deste organismo dispensava debate, dispensava escrutínio e dispensava transparência. A revisão foi feita à porta fechada, à revelia deste Parlamento, nas costas dos profissionais.
2: A Ministra da Saúde diz que não.
8: Não podemos reescrever os factos. Houve auscultação e a lei não nasceu de uma decisão fechada num gabinete, nasceu de um trabalho técnico alargado sobre o qual se assume, perante esta Assembleia, a responsabilidade política.
2: E que, insiste, está a melhorar o atendimento e a retirar o INEM dos paliativos.
8: O que aconteceu nos últimos anos ao INEM é imperdoável. Os trabalhadores que todos os dias salvam vidas só com este governo viram a sua carreira valorizada aumentados.
2: Ana Paula Martins afirma que o INEM tem agora o melhor serviço de teletransporte de sempre e que as propostas do PS para as emergências hospitalares eram inaplicáveis. Na ausência de José Luís Carneiro, o socialista Carlos Pereira responde.
13: Sabe o que é imperdoável e que o país dificilmente perdoa? Foi um governo inteiro não ter percebido que havia uma greve do INEM e ter resultado em tragédia em que morreram 9 pessoas. Que esta revisão da lei orgânica é a cara da senhora ministra. Começou a fazer exatamente a mesma coisa quando desmantelou a direção executiva do SNS e hoje em dia já não se sabe para que é que serve a direção executiva do SNS.
2: Acusações que não abalam a convicção da ministra e do PSD de que o modelo do INEM está ultrapassado e que a reforma do governo é mesmo para avançar.
0: Apesar de tudo, os deputados estão todos na mesma onda, o INEM não tem que ser um tinoni dodói. Depois das queixas de vários autarcas sobre os problemas que o sistema Volta está a provocar na limpeza urbana, a Ministra do Ambiente quer outra atitude por parte da sociedade que gere este sistema, a CSDR. Maria da Graça Carvalho quer que a empresa apresente até dia 16 de outubro uma solução concreta para corrigir os problemas e lembra que a CSDR está obrigada a isso pelo contrato de concessão.
14: O que eu enviei foi uma carta à SDR, e depois dei nota dessa carta, a dizer que a SDR é uma concessão e nesse contrato de concessão há obrigação por parte da SDR do bom funcionamento do SDR e também do financiamento da limpeza resultante dos problemas associados com o sistema em si.
0: Não há volta a dar. A Ministra do Ambiente lembra que o sistema Volta está implementado com sucesso em 18 países e há várias soluções que a SDR pode seguir. Maria da Graça Carvalho garante que até agora o sistema está a ter bons resultados com 400 milhões de embalagens recolhidas.
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2: Quarta-feira, na TSF, tem a palavra a especialista em comunicação, Paula Cordeiro.
3: They offered us $26 million, and the money that they offered will not replace the 500 acres and everything that's on it.
4: 26 milhões de dólares. Foi quanto ofereceram a Delcia e à mãe Ida pela quinta da família, 200 hectares, no Kentucky, Estados Unidos da América. Queriam ali construir um centro de dados. Elas disseram que não, e não estão sozinhas. Nos Estados Unidos, as comunidades começaram a travar estes projetos, por causa da terra, da água, da eletricidade, e também do que acontece a quem vive ao lado. Nos Estados Unidos, resiste-se. Por cá, abre-se a porta. Portugal tem energia mais barata e bom clima. E tem agora licenciamentos mais simples. É o convite perfeito. A Irlanda aceitou este convite há anos. Hoje, os centros de dados na Irlanda consomem quase um quarto de toda a eletricidade do país. Quase tanto como todas as casas juntas. Depois, há a questão da água. A água doce que se pode usar é escassa e está mal distribuída. Em Sines, o arrefecimento é feito com a água do mar, água que volta ao mar até 3 graus mais quente. Mas em Sines, além desta preocupação, há outra ainda maior. A outra preocupação são as casas. Faltam casas. E os empregos? Sim, criam-se empregos, mas muito menos do que se promete. 100, mais ou menos 200 por concelho. Estudos já o demonstram. E a fatura da luz? Sobe ou desce? Nisto, nem os estudos se entendem. Então, sabemos mesmo o que significa a palavra data center? E sabemos o que pode vir a fazer? Dizemos data center como dizemos nuvem. Palavras leves, técnicas, sem cheiro, nem morada. Mas um centro de dados é uma fábrica. E não faz carros ou cimento. Faz respostas, as nossas. E promete muito mais do que de facto cumpre. Promete emprego, deixa poucos. Promete riqueza e ninguém garante que essa riqueza realmente aparece. Promete sustentabilidade, mas ao mesmo tempo pede terra, água e energia em quantidades que nenhuma localidade tem de sobra. Ameaça o ambiente, ameaça a economia local, a vida de quem fica ao lado destes centros de dados. E não é por maldade, é apenas uma questão de escala. Delcia e Ida perceberam isso de imediato. E afirmaram, não se come betão. Agora imaginem a ironia que seria escrever esta crónica usando a inteligência artificial, a mesma que tanto contribui para a explosão de centros de dados um pouco por todo o mundo. Cada pergunta que fazemos acende uma luz num edifício qualquer. Talvez em breve, em Sines.

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0: Boa tarde, agora são 6:30, 5:30 nos Açores, os destaques do Jornal de Desporto.
1: Ronaldo falha treino e abandona estádio em Copenhaga, na Dinamarca, minutos depois de Jesus garantir que o capitão ia treinar. Durante a tarde, o selecionador apresentou duas versões sobre o episódio com Ronaldo, a de que não havia caso nenhum, e depois disse que o capitão ficou zangado com ele após o jogo na Noruega. Chris Smalling acaba de ser oficializado pelo Porto. O internacional inglês estava sem clube. João Almeida sai da convocatória de Portugal para os europeus de ciclismo de estrada.
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1: Cristiano Ronaldo falha o treino e contraria Jorge Jesus, que minutos antes disse que Ronaldo ia treinar no Estádio Parken em Copenhaga. Após a conferência de imprensa de antevisão ao jogo com a Dinamarca, o capitão da seleção abandonou o estádio numa carrinha da Federação. É já o terceiro dia consecutivo sem treinar por parte de Ronaldo. Ainda antes de se conhecer este novo episódio, na conferência, Jesus foi confrontado sobre a ausência do capitão nos treinos anteriores e garantiu que esse cenário já estava previsto. Além disso, referiu mesmo que seria impensável Ronaldo, ou outro jogador, recusar-se a treinar.
2: Eu às vezes tenho alguma dificuldade de perceber algumas coisas. Não é o Cris. Vocês acham que algum jogador do nível de uma seleção se recusa a treinar? Não é de Portugal, de outra seleção. Só se eles quiserem ir embora, se estiverem com outras ideias, ninguém se recusa a treinar.
1: Entretanto, já depois destas declarações, soube-se que Ronaldo ia falhar o treino de hoje, após Jorge Jesus ter garantido na conferência que o capitão ia estar na sessão de trabalho. Durante a tarde, Jorge Jesus apresentou discursos contraditórios sobre o episódio em que Ronaldo não foi agradecer o apoio dos adeptos em Oslo, na Noruega. Na conferência de imprensa, Jesus assegurou que não há caso nenhum com o capitão da seleção. Jorge Jesus relativizou mesmo o descontentamento de Ronaldo.
2: Eu não tenho, como treinador ao longo da minha carreira, problema nenhum em ter casos. Tive tantos ao longo da minha carreira com jogadores, tantos. Agora não querem fazer um caso que não houve caso. Não é? Foi um plebe que eu disse ao Cris que não ia jogar nos dois primeiros jogos. E pensei durante o jogo, não é? Se calhar vou precisar dele, vai aquecer. E depois não o pus no jogo. Qualquer jogador, como eu também fui jogador, quando a gente anda ali a aquecer 20 minutos, 30 minutos, blá blá blá, né? E depois não entra, não há nenhum que fique contente. Nenhum. Quanto mais o Cris tem estatuto, quanto mais se fosse o Pelé, se quanto mais se fosse o Maradona, se eu andei aqui a aquecer 30 minutos, eu Pelé, eu Maradona, é isso, o estatuto. Mas os direitos são iguais. Depois eu, como treinador, decidi, não entrava. Não é caso, pá.
1: Declarações de que não havia caso por parte de Jorge Jesus em conferência de imprensa. Ora, minutos depois, em declarações ao Canal 11, ao canal da Federação Portuguesa de Futebol, Jorge Jesus admitiu que houve uma zanga entre os dois e que esperava que a situação ficasse resolvida em breve.
2: Pus-o a aquecer mais tempo que eu devia, porque lá está, ele tem estatuto para isso, para não dar ali como fosse outros grandes jogadores que acontecem isso, qualquer um não gosta. E foi aqui que ele ficou zangado comigo, mas a intenção foi sempre defender a equipa e defender-o a ele.
3: Acha que vai passar essa zanga?
2: De mim está ultrapassada, não sei, não faço a mínima ideia, acho que também que vai ser ultrapassado, não sei.
1: Jorge Jesus ao Canal 11, na conferência de imprensa, o selecionador de Portugal quis sublinhar que ninguém está acima dele na gestão da equipa e explicou também o que entende por estatuto.
2: O estatuto é o respeito pela carreira deles. é? Como faço com todos, não é? Com o Cris, como faço com outros jogadores que já tive na minha carreira, não é? E portanto, eu coloco sempre primeiro a questão daquilo que é fazer, o plano que a gente, que eu traçar com o jogador, e depois quem decide sou eu. Eles sabem, toda a gente sabe, até os presidentes sabem. No clube mandou um presidente, na equipa mando eu, em tudo onde eu estiver, e com os jogadores é igual.
1: A TSF já tentou contactar a Federação Portuguesa de Futebol, mas para já sem sucesso. Resta saber se Ronaldo vai estar no jogo de amanhã com a Dinamarca, depois de ter falhado o treino de hoje, para já sem qualquer explicação oficial. Para esse jogo da Liga das Nações, Jorge Jesus já garantiu a titularidade de Gonçalo Ramos, se não houver contratempos de última hora. Já Francisco Conceição falha o jogo por lesão e tenta recuperar a tempo do jogo contra a Noruega no domingo no Estádio do Dragão. Em dúvida está João Félix, apesar de já ter treinado no dia de hoje. Chris Smalling é reforço do Porto. A oficialização foi feita há pouco pelos Dragões. O defesa central, de 36 anos, assina até ao final da temporada, ficando com a opção de renovar por mais um ano. Smalling é o novo número 6 do Futebol Clube do Porto. O internacional inglês estava sem clube após duas épocas no Al-Fayha, da Arábia Saudita. Rescindiu o contrato no final da última temporada. Antes disso, Smalling passou por clubes como o Manchester United ou a Roma. Enquanto Farioli aguarda mais um reforço no Olival, recebe boas notícias dos jogadores que estão lesionados. João Costa, Nelan Pérez, Seco Fofana e Gabri Veiga subiram mais um patamar na recuperação das respectivas lesões. Os quatro jogadores tinham feito ontem tratamento e trabalho de ginásio, mas hoje a situação evoluiu para treino condicionado. Martim Fernandes, Zaidu, Vasco Sousa e André Miranda também ainda recuperam de lesão. Vasco Seabra está muito perto de ser o novo treinador do Rio Ave, apurou a TSF. Os vilacondenses preparam-se para pagar 1 milhão de euros ao Arouca, o valor da cláusula de rescisão, isto ainda numa altura em que Sotiris Sileidopoulos é ainda o técnico do Rio Ave, mas prepara-se para ser rendido por Vasco Seabra. O Vitória de Guimarães acaba o mercado de verão com uma receita de 23 milhões de euros. A informação foi disponibilizada no portal da transparência, que passou a ser disponibilizado ou a ser pode passar a ser acedido por parte dos adeptos e dos sócios a partir de hoje no site do clube. No mercado, em que gastou perto de 2 milhões e meio de euros, destacaram-se as vendas, nomeadamente a de Noah Saviolo para o Trabzonspor da Turquia por 11 milhões e meio de euros e a de Diogo Sousa para os franceses do Estrasburgo por 11 milhões. Portugal pode garantir hoje o apuramento para o próximo Europeu Sub-21. Para isso, precisa de vencer Gibraltar num jogo marcado para as 8 da noite no Estádio São Miguel, em Ponta Delgada. A 2 jornadas do fim, Portugal lidera o grupo com mais 4 pontos que a Chequia e mais 5 que a Bulgária. 2 adversários que jogam por esta hora. Com 82 minutos, a Chequia vai vencendo a Bulgária por 1-0 e virtualmente fica apenas 1 ponto de Portugal, ainda antes, naturalmente, do jogo se iniciar contra Gibraltar. Nenhum resultado entre checos e búlgaros qualificaria já hoje Portugal, mas pode facilitar as contas do apuramento. O primeiro de cada grupo, mais o melhor segundo dos 9 grupos, apuram-se diretamente para o Europeu do próximo ano, que acontece na Albânia e na Sérvia. Os restantes segundos classificados vão discutir um play-off. Na Liga dos Campeões Feminina, o Benfica procura dar seguimento à boa entrada na competição. As Águias recebem o Bayern de Munique após a vitória em Turim contra a Juventus. Para o comentador da TSF, João Nuno Sousa, o Benfica tem uma missão difícil para tentar contrariar o favoritismo das alemãs, apesar dos bons indicadores deixados pelas águias até agora.
4: É natural que a equipa do Benfica esteja galvanizada para o jogo desta noite. Esta época só sabe ganhar e vem de uma vitória histórica em Turim por 2-1. No entanto, hoje defronta o Bayern de Munique, que é um plantel recheado de estrelas do futebol feminino, várias jogadoras que são das melhores do mundo nas respectivas posições, e este ano até começou bem a época, apesar de ter empatado frente ao Manchester City na primeira jornada da Champions. O Benfica tem um grande desafio pela frente, num jogo em que não é de todo favorito, mas jogando em casa, no Estádio da Luz, procurará surpreender o Bayern de Munique.
1: O jogo entre Benfica e Bayern está marcado para as 8 da noite no Estádio da Luz e terá relato na TSF. Também para as competições europeias, o Sporting recebe o Brøndby para a Taça Europa na segunda mão da segunda eliminatória após ter perdido por 4-1 na Dinamarca, e o Torriense recebe o Kharkiv da Ucrânia às 8 horas. Tem vantagem o clube de Torres Vedras de 2-1. João Almeida foi retirado da convocatória para os europeus de ciclismo de estrada, assim como António Morgado. Os dois atletas da Emirates estavam na lista divulgada na terça-feira, mas em comunicado publicado no site da Federação, o selecionador Walter Sousa explica que esta decisão está relacionada com um momento específico de cada um e que foi tomada com base no diálogo mantido com os atletas em questão. Nuno Borges está fora do torneio de Pequim após ser eliminado pelo antigo número 1 Novak Djokovic na primeira ronda da prova chinesa de categoria ATP 500. O número 1 nacional e 49 do mundo perdeu contra o tenista sérvio por 6-3 e 7-6, 7-2 no tiebreak, em pouco menos de 2 horas.
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1: Vai fazer o chapéu!
0: Relato TSF de António Botelho. Comentários de Marinho. Especial Desporto, esta quinta-feira, depois das 6:30 da tarde. Já o TSF Pais e Filhos com Maria Ramos Santos. Hoje falamos da vacinação contra a gripe que começa neste último dia de setembro com uma novidade para as crianças.
2: A vacinação contra a gripe começa hoje e há uma novidade. Crianças dos 2 aos 4 anos também podem vacinar-se gratuitamente. Para este programa, convidámos o pediatra Paulo Homme, numa altura em que um estudo, divulgado recentemente, revela que há um recuo na vacinação infantil. Porquê que é tão importante reverter esta tendência?
3: Eu acho que a primeira é o que é que as vacinas fizeram pela humanidade. A varíola, por exemplo, uma doença gravíssima, com uma mortalidade muito, muito alta, foi completamente erradicada. Não é um problema hoje, não existe. A poliomielite, com consequências gravíssimas, está erradicada da Europa, desde o início deste século. A mortalidade por outras doenças, como a difteria, o tétano, a tosse convulsa, a meningite bacteriana, desceu imenso, é hoje raríssima. E isto não são números abstratos, isto representam crianças que deixaram de estar doentes, crianças que não morreram, crianças que não ficaram surdas, crianças que não ficaram com paralisias de partes do corpo, ou seja, são de facto sucessos da evolução da medicina. Pessoas muitas vezes que falam contra as vacinas ou que são indiferentes perante as vacinas deveriam recuar 100 anos e ver o que é que era, o que é que eram crianças com todas estas doenças a morrer, não é? A mortalidade infantil era altíssima e um dos grandes, grandes, grandes contributos para a redução da mortalidade em crianças foi o aparecimento de vacinas. A imunidade de grupo é extremamente importante, significa quando grande parte da população está vacinada, por exemplo, mais de 95%, por exemplo, no caso do sarampo, o vírus não consegue penetrar nessa população, ou seja, não se consegue propagar porque as pessoas em que ele se tenta invadir estão vacinadas e, portanto, o vírus não consegue se propagar na população.
2: A vacinação contra a gripe vai decorrer até 31 de março. A Direção-Geral de Saúde recomenda a administração de 2 doses às crianças dos 6 aos 23 meses de idade.
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4: É considerado assim como uma espécie de hino não oficial do Brasil, reflexo de um certo orgulho nacional e da riqueza cultural do país. Chama-se Aquarela do Brasil. E é praticamente impossível alguém não conhecer esta canção, composta em 1939, que acabaria por influenciar gerações de músicos e que afirmou Ari Barroso como um dos maiores compositores brasileiros. A Aquarela do Brasil é considerada a obra que inaugurou o samba exaltação, um subgénero do samba que exalta os símbolos da cultura nacional. Assim como uma celebração do Brasil, natureza, povo, tradições, incluindo referências à população negra e festas culturais como o congado. Na altura, estávamos nos finais dos anos 30, apesar de críticas pelo nacionalismo que transparecia da canção, o facto é que a intenção de Ari Barroso era expressar amor à cultura brasileira e não apoio político à era do presidente Vargas, que governava o país. Aliás, a demonstração de que este tema era outra coisa está nas mais de 400 versões que já teve. E entre elas ficou esta, de 1981, com um quarteto de notáveis que se juntou para celebrar a Aquarela do Brasil: João Gilberto, Maria Bethânia, Caetano Veloso e Gilberto Gil.

0: Sendo assim, qual a proposta que reservas para amanhã, Manel?
1: Olha, Brasil 1969 e as favelas de São Paulo.
2: Hoje, na memória de Elefante, o Brasil, cantado por João Gilberto, Caetano Veloso, Gilberto Gil e Maria Bethânia, Mário Fernando e Manuel Costa Monteiro assinam este conteúdo que está disponível para ouvir sempre que quiser também em tsf.pt.

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1: Boa tarde, são 5:58.

0: Os trabalhadores do setor social dos Açores vão fazer greve nos dias 27 e 28 de outubro. Em causa está a atualização dos salários. Satisfeito com o compromisso do Primeiro-Ministro, José Luís Carneiro anuncia que o Partido Socialista vai abster-se no orçamento do Estado, o que viabiliza a proposta do Governo.
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0: às notícias regionais na Source TSF com a edição de Cristina Pires.
1: Os trabalhadores de instituições particulares de solidariedade social e Santas Casas da Misericórdia dos Açores vão fazer greve nos dias 27 e 28 de outubro. Em causa está um aumento de 52,50 € relativos a 2026. Paulo Mota, do Sindescom, Sindicato do Comércio, Escritórios e Serviços, diz também que a paciência dos trabalhadores atingiu o limite.
2: Não é aceitável exigir cada vez mais destes trabalhadores sem garantir salários dignos, melhores condições de trabalho e o reconhecimento que merecem. É tempo de passar das palavras aos atos. As instituições e o Governo devem assumir as suas responsabilidades e encontrar uma solução concreta.
1: Orlando Esteves, do Sintap Açores, Sindicato dos Trabalhadores da Administração Pública e de Entidades com Fins Públicos, declarou por sua vez que as reivindicações datam de 30 de dezembro de 2025, faz hoje precisamente 9 meses.
3: O aumento salarial que havia para toda a tabela, o que foi pedido, foi 52,5 € para todos os trabalhadores, para além do subsídio de almoço, para além de aumentos também nas eternidades, para também a diminuição gradual da carga horária, ou seja, como sabem, esses trabalhadores, a maioria faz 39 horas, não é fácil reduzir para as 35 num ano, mas gradualmente é possível.
1: Declarações registadas pela agência Lusa. Orlando Esteves disse ainda, de acordo com a agência de notícias, que outra das razões da greve é uma aproximação dos técnicos superiores à administração pública, uma vez que há uma disparidade muito grande entre esses técnicos, que fazem a mesma coisa nas instituições e que têm um diferencial de 400 a 500 euros no vencimento. O sindicalista lembrou ainda que o estudo da norma Açores, encomendado pelo Governo Regional para apurar o custo real das respostas sociais das instituições, ainda está por concluir. O PS vai abster-se no Orçamento do Estado, o que viabiliza a proposta do Governo. José Luís Carneiro anunciou o sentido de voto socialista na fase de generalidade em entrevista ao jornal Eco, depois das garantias do Primeiro-Ministro em chamar o PS para a revisão da Constituição. Carneiro saúda o compromisso do Primeiro-Ministro, mas espera que a palavra de Luís Montenegro seja honrada.
4: Optámos pela abstenção, porque o Primeiro-Ministro deu um sinal muito positivo ao responder a todas as questões que tínhamos colocado, quer em relação à Constituição, e os termos em que se referiu ao Partido Socialista merecem, digamos, o nosso apreço e, além do mais, também respondeu às questões da segurança social, à proteção das pensões presentes e futuras, portanto, comprometeu-se em não mexer nas pensões e também deu compromisso, deu uma palavra de compromisso ao grupo parlamentar no que respeita ao financiamento dos investimentos pós Plano de Recuperação e Resiliência e também em relação à recuperação dos municípios e das regiões afetadas pelas tempestades. Agora, esperamos que este compromisso, esta palavra pública, sejam honradas no decurso do nosso futuro político próximo.
1: Miranda Sarmento, o Ministro das Finanças, já se congratulou com a decisão do Secretário-Geral do PS.
5: Nós sempre dissemos que estamos abertos a falar com todos e, naturalmente, ouvimos as propostas de todos. Mas o país precisa de um orçamento de Estado, o país precisa de estabilidade. As agências de rating e os investidores confiam no país, mas para isso é preciso estabilidade e ação política. E por isso a decisão do Partido Socialista é uma decisão muito positiva para o país, porque permite essa estabilidade, permite essa ação política, mas naturalmente não invalida que dentro da margem orçamental, que como sabemos é relativamente reduzida se o país quiser continuar a ter excedentes orçamentais e uma significativa redução da dívida pública, de ouvirmos e vermos todas as propostas que os diferentes partidos trarão à discussão parlamentar.
1: A proposta de orçamento do Governo para 2027 deverá ser entregue na Assembleia da República, no máximo até 12 de outubro. A discussão na Generalidade terá lugar nos dias 27 e 28 de outubro, enquanto a votação final global decorrerá no dia 24 de novembro. Os relatórios do Júri Nacional de Exames e da consultora Deloitte sobre a época de exames no secundário, mais conturbada de sempre, já estão nas mãos do Parlamento e do Conselho Nacional de Educação e mostram uma sucessão de falhas em diferentes etapas do processo de digitalização e correção dos exames. Inês Duarte Coelho.
6: Desde logo centenas de códigos QR mal impressos ou danificados nas folhas de prova dos alunos. Depois, muitas limitações na leitura desses códigos pela plataforma. Nesse caso, e perante as falhas de leitura nos códigos, deveria ter entrado em funcionamento um mecanismo de recurso que também falhou e gerou erros que se propagaram a todo o sistema. A consultora Deloitte também identifica problemas com as folhas de exame em branco, que em alguns casos não foram digitalizadas, quando foram depois eram anuladas, gerando provas incompletas. A juntar aos problemas com os materiais digitais, também o processo de separação dos cadernos de resposta, que foi feito à mão, folha a folha, revelou-se lento para a dimensão da tarefa. Foram realizadas mais de 300 mil provas na primeira fase de avaliação nacional. Além das questões técnicas, o Júri Nacional de Exames identifica ainda no relatório dificuldades de comunicação entre os vários intervenientes do processo, nomeadamente escolas, professores classificadores, alunos e encarregados de educação. Sobre o projeto piloto, realizado em 2025, com 23 mil exames de filosofia, o júri reconhece agora que os testes realizados não foram suficientes para despistar todas as vulnerabilidades técnicas.
1: Entretanto, a segunda fase do Concurso Nacional de Acesso ao Ensino Superior permitiu colocar mais 9.116 estudantes no ensino superior público. Os dados revelados pelo Júri Nacional de Exames e pelo Ministério da Educação referem que aumentou o número de colocados em relação à segunda fase do ano passado. Foram mais 292 alunos, mas ficaram por preencher cerca de 4 mil vagas. Entre os 22 mil candidatos, só 6 mil não tinham concorrido na primeira fase. Entre portas, a Universidade dos Açores recebeu 592 candidaturas na segunda fase do Concurso Nacional de Acesso ao Ensino Superior, para um total de 137 vagas, tendo colocado 77 estudantes. Na sequência desta fase de colocações e de acordo com uma nota da Academia, 14 cursos preencheram todas as vagas disponíveis, nomeadamente Biologia, Ciclo Básico de Medicina, Comunicação e Relações Públicas, Educação Básica, Enfermagem em Ponta Delgada e em Angra do Heroísmo, Estudos Portugueses e Inglês, Gestão, História, Medicina Veterinária, Preparatórios, Psicologia, Serviço Social, Sociologia e Turismo. Economia e Estudos Europeus ficaram apenas com uma vaga por preencher. Considerando as matrículas efetivadas na primeira fase e os resultados agora conhecidos, a Universidade dos Açores assegura 91,2% de ocupação das vagas disponibilizadas através do concurso nacional. A procura pela Universidade dos Açores manifesta-se igualmente noutros concursos de ingressos no ensino superior. Neste sentido, até à data, 121 estudantes já se matricularam através dos chamados concursos especiais. Além disso, está a decorrer o concurso para os candidatos de vias profissionalizantes, enquanto as candidaturas para a terceira fase de acesso ao ensino superior decorrem de 10 a 12 de outubro. 57% dos empréstimos hipotecários em Portugal já não são feitos diretamente pelos bancos, mas sim por intermediários de crédito vinculados às marcas que representam. No estudo da Federação Europeia de Consultores Financeiros, a que a TSF teve acesso e realizado este ano em 10 países europeus, Portugal assume a quarta posição na tabela dos países onde o crédito à habitação é negociado por intermediários de crédito. José Mulher.
7: Face aos dados hoje conhecidos, o presidente da Associação Nacional de Intermediários de Crédito Autorizados, Tiago Vilaça, acredita que estamos perante uma mudança de comportamentos do consumidor.
8: Quando vem ao intermediário de crédito para se aconselhar e tomar a sua decisão, não só procurar a melhor solução, a melhor proposta, mas também de alguma maneira para ser orientado. E aqui os profissionais de intermediação de crédito foram tomando este papel que era muito alocado ao antigo gerente, ao antigo gestor, não é, de conta.
7: Esta nova realidade resulta assim da desertificação bancária, mas o setor queixa-se da burocracia em excesso.
8: Não é um problema de falta de regulação, é um problema de afinar todos estes processos e ter uma componente menos burocrática e menos administrativa para que também a experiência do consumidor seja mais positiva.
7: Por outro lado, a ANICA defende que o novo regime jurídico do setor não balize a um mínimo de 5 propostas a apresentar pelos intermediários aos consumidores.
8: Não é o número de propostas apresentadas ao consumidor que faz a diferença. porque nós temos perfis de consumidores diferentes e também temos estratégias de risco do lado dos bancos distintas, ou seja, eu posso ter um consumidor que em 10 bancos só tenha uma proposta aprovada em um banco apenas, porque considerou critérios que os outros 9 não consideram. E apesar de haver aqui regras macroprudenciais para a banca em geral, os critérios de definição de risco, da forma como os bancos têm os seus produtos e concedem os seus empréstimos, não é igual para todos os consumidores.
7: A utilização de intermediários de crédito autorizados a negociarem contratos hipotecários obriga à consulta de uma lista no Banco de Portugal. Essa lista tem quase 2 mil sociedades que podem exercer esta atividade.
1: Em média, estes intermediários, que não podem cobrar aos consumidores pelos serviços, têm um portfólio de 8 instituições financeiras. Estas, sim, remuneram com comissões os serviços prestados pelos intermediários. Arrancou hoje a campanha de vacinação contra a gripe e a Covid-19 e é importante que a população adira. O apelo é do bastonário da Ordem dos Farmacêuticos, Hélder Mota Filipe.
9: Nós queremos que as pessoas estejam protegidas, quer para a gripe, quer para a Covid. E estar protegido é, quando chegar o pico, quer da Covid, quer da gripe, que as pessoas já estejam protegidas. Para isso precisam de se vacinar o mais rapidamente, quanto mais cedo melhor, para que o sistema imunitário responda à vacina e esteja preparado no momento do pico da infecção.
1: Fica o conselho do bastonário da Ordem dos Farmacêuticos, ouvido pela agência Lusa. A vacinação pode ser feita através do Serviço Regional de Saúde ou nas farmácias. A tempestade tropical Ana encontra-se a perder intensidade e deverá deixar de ter características de tempestade tropical já durante a próxima noite, passando a sistema pós-tropical. Ainda assim, de acordo com a meteorologista do IPMA, do Instituto Português do Mar e da Atmosfera, Wanda Costa, o estado do tempo vai agravar-se em todo o arquipélago a partir de amanhã.
10: Apesar do seu enfraquecimento, a depressão pós-tropical Ana deverá afetar o arquipélago dos Açores, condicionando o estado do tempo em todas as ilhas, com precipitação por vezes forte, por vezes acompanhada de trovoada, a partir do final do dia de quinta-feira, 1 de outubro, e até à madrugada, manhã de sábado, 2 de outubro. Em função da previsão atual da trajetória, foram emitidos avisos meteorológicos de nível amarelo, mantendo-se a possibilidade de agravamento para nível laranja, caso a evolução das condições meteorológicas o justifique. Os efeitos da passagem do sistema deverão fazer-se sentir mais cedo nos grupos ocidental e central, enquanto no grupo oriental deverão ocorrer ligeiramente mais tarde e prolongando-se por um período mais alargado.
1: A previsão será atualizada pelo IPMA sempre que se justifique.
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14: O senhor é um aldrabão, afirmou Hugo Soares há dias no Parlamento em relação a André Ventura. O impropério foi muito criticado, desde logo por baixar o nível do debate. Esta queixa resolve-se bem, porque é apenas uma questão de expectativa. Repare-se, continuamos a chamar debates, mas há muito que assistimos a rixas parlamentares. Num debate parlamentar, o senhor é um aldrabão, parece mal. Mas numa rixa, o senhor é um aldrabão até se torna elegante. Mais ainda quando é proferido com coragem ou com toda a franqueza, e até se pede licença antes com aqueles "deixe-me dizer-lhe". Era preciso recuar ao século XIX para assistir a uma altercação com tanta etiqueta. E assim, apontar-se um defeito seria uma eventual generalização, porque o senhor é um aldrabão. É vago e potencialmente ofensivo para os aldrabões, que não são todos iguais, não aldrabam da mesma maneira, nem com as mesmas intenções. Acontece que também não se generalizou, porque o líder da bancada parlamentar do PSD teve a oportunidade de concretizar. Ora, o senhor é um aldrabão político e isso muda muito, porque qualificamos primeiro o senhor, depois o aldrabão. Não é um aldrabão qualquer, é um político. Da mesma forma, se formos enganados num táxi, estamos perante um aldrabão rodoviário, que no futebol até pode ser pela verdade desportiva. Só na estrada é que coisa. É muito importante adjetivar. Em geral, acrescentar político salva qualquer injúria, transformando-a num elogio. Se compararmos és um camelo com és um camelo político, em ambas as situações somos camelos, mas numa delas também somos políticos, o que é um orgulho para a família. No Natal fica tudo à espera do camelo político. Podemos discutir apenas se é preferível ser um aldrabão político ou um político aldrabão. Convencionou-se que a primeira parece suavizar mais o insulto, mas num caso é um aldrabão que é político, no outro é um político que é aldrabão. Isto pode ter relevância para efeitos de IRS e na atribuição de subsídios. Um aldrabão político não deveria receber, na minha opinião, ajudas de custo por residir fora de Lisboa. O político aldrabão, sim. Certo é que somar político pode salvar vidas. Numa discussão no trânsito, virei-me para o outro automobilista e disse assim: queres o quê? Quando vi o tamanho da besta que saiu do carro já com o gancho armado, acrescentei: queres o quê, político? Milagre! Em vez de uma sessão de pancadaria que acabava invariavelmente comigo fechado dentro da minha própria bagageira, estive a ouvir a besta a falar do futuro do país. O mesmo se passa com outra expressão em voga, que é a desonestidade intelectual. Ser desonesto é péssimo, mas intelectualmente desonesto é lisonjeiro. A desonestidade intelectual é uma desonestidade que vai no metro a ler e tem bilhetes para a ópera. Por isso nunca vi ninguém a passar-se. Intelectualmente desonesto é a tua mãe. Ou melhor, intelectualmente desonesto é a tua mãe política.
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0: Olá, boa noite. Emissão especial dedicada à Liga dos Campeões Feminina e ao encontro entre Benfica e Bayern de Munique. Já lá vamos. Agora, a reação de Cristiano Ronaldo em última hora, depois de ter falhado o treino de hoje da seleção e de ter desmentido Jorge Jesus, que tinha garantido que o capitão da seleção ia treinar na Dinamarca. Ronaldo acaba de fazer uma publicação no Instagram a dizer que decidiu abandonar o estágio da seleção. Diz Ronaldo que essa decisão foi tomada após a conferência de imprensa do selecionador nacional e no seguimento de uma conversa com o presidente da Federação, Pedro Proença. A seu tempo, diz Ronaldo, vai dizer a verdade a todos os portugueses sobre as razões que motivaram a saída dele da equipa nacional, à qual sempre se dedicou. Agora é tempo de desejar boa sorte a Portugal e a todos os companheiros de equipa, sem exceção. É uma declaração que acaba de ser tornada pública por Cristiano Ronaldo nas redes sociais, ainda antes da Federação Portuguesa de Futebol ter tomado uma posição sobre o assunto. Recorda, é importante aliás recordar o que se passou durante a tarde. O capitão da seleção abandonou o estádio Parken, em Copenhaga, e por isso falhou o treino que antecede o dia de jogo frente à Dinamarca para a Liga das Nações. Foi um primeiro sinal de Ronaldo em termos de contradição em relação ao que Jesus, minutos antes, tinha dito. Tinha dito que Ronaldo ia estar na sessão de trabalho. É já o terceiro dia consecutivo sem treinar por parte de Ronaldo e ainda antes de ser conhecido este novo episódio, na conferência, Jesus foi confrontado sobre a ausência do capitão nos treinos anteriores e garantiu que esse cenário, em relação aos dias anteriores, já estava previsto. Além disso, o selecionador referiu mesmo que seria impensável Ronaldo ou outro jogador recusar-se a treinar.
1: Eu às vezes tenho alguma dificuldade de perceber algumas coisas. Não é o Cris. Vocês acham que algum jogador do nível de uma seleção se recusa a treinar? Não é de Portugal, de outra seleção. Só se eles quiserem ir embora, se estiverem com outras ideias, ninguém se recusa a treinar.
0: Entretanto, Ronaldo falhou o treino de hoje, depois de Jesus ter garantido que o capitão ia estar na sessão. Durante a tarde, o selecionador apresentou discursos contraditórios sobre o episódio em que Ronaldo não foi agradecer o apoio dos adeptos em Oslo, na Noruega. Na conferência de imprensa, assegurou que não há caso nenhum com o capitão da seleção. Jesus relativizou o descontentamento de Ronaldo.
1: Eu não tenho, como treinador ao longo da minha carreira, problema nenhum em ter casos. Tive tantos ao longo da minha carreira com jogadores, tantos. Agora não querem fazer um caso que não houve caso. Não é? Foi um plano que eu disse ao Cris que não ia jogar nos dois primeiros jogos. E pensei durante o jogo, não é? Se calhar vou precisar dele, vai aquecer. E depois não o pus no jogo. Qualquer jogador, como eu também fui jogador, quando a gente anda ali a aquecer, 20 minutos, 30 minutos, blá blá blá, não é? E depois não entra, não há nenhum que fique contente. Nenhum. Quanto mais o Cris. Tem estatuto. Quanto mais se fosse o Pelé, se quanto mais se fosse o Maradona. Se eu dei aqui a aquecer 30 minutos, eu Pelé, eu Maradona. É isso, o estatuto. Mas os direitos são iguais. Depois eu, como treinador, decidi, não entrava. Não é caso, pá.
0: Minutos depois destas declarações, em conferência de imprensa, Jesus falou ao Canal 11 e admitiu que houve uma zanga entre os dois.
1: Pus-o a aquecer mais tempo que eu devia, porque lá está, ele tem estatuto para isso, para não dar ali como fosse outros grandes jogadores que acontecem isso, qualquer um não gosta. E foi aqui que ele ficou zangado comigo, mas a intenção foi sempre defender a equipa e defender-o a ele.
2: Acha que vai passar essa zanga?
1: De mim está ultrapassada, não sei, não faço a mínima ideia, acho que também que vai ser ultrapassada, não sei.
0: Pelos vistos, a situação não foi ultrapassada por Ronaldo, que, recordo, fez uma publicação nas redes sociais a dizer que tomou a decisão de deixar o estágio da seleção e que, a seu tempo, vai dizer a verdade a todos os portugueses sobre as razões que motivaram a saída dele da equipa nacional. Portanto, é uma notícia de última hora. Ronaldo não conta, pelo menos para os próximos dois jogos de Portugal na Liga das Nações. Aproveito a presença em estúdio de João Nuno Sousa, que vai estar nos comentários ao jogo entre Benfica e Bayern de Munique para a Liga dos Campeões Feminina, para perguntar, João, que análise é que fazes esta tomada de posição do Cristiano Ronaldo, e pergunto se, a partir deste momento, há alguma margem para Ronaldo continuar a vestir as cores da seleção enquanto Jesus for selecionador.
3: Boa tarde, Tiago, e boa tarde a quem nos ouve. No futebol de alto nível, algo muito relevante e muito desafiante para os treinadores é a gestão dos egos. E quando se fala dos melhores jogadores do mundo, dos maiores jogadores do mundo, esta gestão dos egos ganha uma relevância ainda maior. Olha, falando de egos, é relevante dizer o seguinte. Neste tipo de situações, é necessário que do outro lado haja abertura para que haja essa gestão, que haja um reconhecimento por parte do atleta de que o treinador tem autoridade para tomar essa decisão. Ora, no caso de Cristiano Ronaldo, não parece haver este reconhecimento de que o treinador tem qualquer tipo de autoridade neste caso. E no momento em que passa a ter um estatuto mais ou menos parecido com os outros, o Jorge Jesus falou, inclusive nesta última conferência de imprensa, do facto de reconhecer o estatuto de Cristiano Ronaldo, de perceber que não é um jogador como os outros, que a sua carreira lhe deu motivos para não ser igual aos outros. O Jorge Jesus reconhece isso perfeitamente, mas também admite que o tem de tratar como os outros e que, como tratou todos os jogadores na sua carreira. Ora, a partir do momento em que Ronaldo passa a ter de jogar pelas mesmas regras dos outros, acaba por decidir abandonar a convocatória. Portanto, parece-me que vai haver conversas internas na Federação Portuguesa de Futebol sobre este assunto, mas se não houver aqui cedência de uma das partes, não me parece viável que Cristiano Ronaldo continue na seleção, pelo menos nestas condições.
0: João, o que é certo é que o Ronaldo reagiu a esta polémica primeiro que a Federação. O que é que Pedro Proença, como líder do organismo tutela o futebol em Portugal, pode e deve fazer já nas próximas horas, até porque amanhã há um jogo contra a Dinamarca?
3: Primeiro devia-se ter antecipado, ou seja, é do interesse de qualquer organização comunicar pelos seus meios e nas suas condições e não deixar que os seus intervenientes individuais comuniquem individualmente, cada um diga de sua justiça, porque no fundo isto que vai aqui gerar é um bate-boca. Aliás, Cristiano Ronaldo diz que vai revelar toda a verdade, ou seja, qualquer coisa que agora a Federação diga poderá ser facilmente questionada pelo público, já que Cristiano Ronaldo com esta declaração fica com a faca e o queijo na mão, como se costuma dizer. Mas é muito importante que Pedro Proença tome posição e que decida claramente o que quer fazer quanto ao tema. Tem de dizer claramente se Cristiano Ronaldo é um como os outros ou não. Parece-me óbvio que a Federação Portuguesa de Futebol não tem tratado Cristiano Ronaldo como os outros. Não preciso ir mais longe do que à questão dos livros diretos. Aliás, nos últimos 5, 6 anos, a taxa de sucesso de Cristiano Ronaldo em livros diretos tem sido baixíssima e continua a batê-los. Mesmo em termos de tempo de jogo, o rendimento de Cristiano Ronaldo muitas vezes não justificou o tempo de jogo que foi merecendo por parte dos selecionadores, principalmente Roberto Martínez, nos últimos anos. Portanto, a tomada de posição tem de partir da Federação Portuguesa de Futebol e principalmente de Pedro Proença, já que o treinador deve aqui ser protegido pela Federação e deve tomar apenas a decisão em relação a questões desportivas, físicas e técnico-táticas.
0: Obrigado, João. Um tema que naturalmente vamos continuar a acompanhar nesta emissão especial de desporto e aguardamos também uma reação da Federação Portuguesa de Futebol, algo que ainda não aconteceu até ao momento. Daqui a pouco começa o Benfica-Bayern de Munique, segunda jornada da Liga dos Campeões Feminina. Na Taça Europa iniciou há pouco o Sporting Brøndby, é a segunda mão da segunda eliminatória da Taça Europa. O Sporting perdeu por 4-1 na Dinamarca e procura agora reverter a desvantagem no estádio Aurélio Pereira. Para já ainda sem golos. Este encontro que leva 6 minutos. E às 8, o Torriense, para a mesma competição, recebe o Kharkiv no estádio Manuel Marques, em Torres Vedras, depois de ter vencido por 2-1 na primeira mão, neste caso na Moldova, terreno emprestado ao clube ucraniano. Estamos também a acompanhar o jogo que pode ditar a qualificação de Portugal para o Europeu Sub-21 do próximo ano. Portugal defronta Gibraltar às 8 da noite no estádio de São Miguel em Ponta Delgada, nos Açores, e se vencer garante desde já o passaporte. Vamos então até ao Estádio da Luz. A reportagem é do Tiago Santos, os comentários do João Nuno Sousa e o relato de António Botelho. António Botelho, seguimos em frente aí, a partir da Luz.
4: Muito bem, as equipas daqui a pouco vão subir ao relvado do Estádio da Luz. Tem pouca gente nas bancadas para este jogo europeu. Aliás, Tiago Santos, estávamos aqui a comentar, é uma das piores casas para o Benfica em jogos desta natureza.
5: Sempre que decido jogar aqui no Estádio da Luz, palco que agora baixa as luzes para que o público presente nas bancadas, nas duas bancadas centrais e numa das laterais, possa aplaudir daqui a momentos a chegada das jogadoras. Este encontro da Liga dos Campeões entre duas equipas que vão começando também a fazer história nesta prova, na versão feminina da Liga dos Campeões. As jogadoras daqui a momentos no relvado do Estádio da Luz parece estar em excelentes condições.
4: Lembrar que na primeira jornada o Benfica venceu a Juventus por 2-1, ganhou em Turim, uma grande vitória para o Benfica com 2 golos de Marit Lund, que é hoje titular. Já vamos ao 11 do Benfica. Dizer também que o Bayern de Munique chega à Luz com 1 ponto depois do empate em casa na primeira jornada diante do Manchester City a 2 bolas. A equipa alemã chegou a estar a vencer por 2-0, mas permitiu a recuperação inglesa e deu empate. Portanto, Benfica com 3 pontos à entrada para esta segunda jornada. O Bayern Munique com 1 ponto conquistado à entrada para esta segunda jornada. Lembrar que são 6 jornadas nesta Champions, nesta fase de Liga da Champions feminina. As equipas vão disputar 6 jogos e o Benfica, obviamente, ambiciona seguir em frente para a fase a eliminar. Frente a frente vão estar duas equipas que nunca venceram esta competição, têm a ambição de vencer a Champions, embora seja um objetivo, obviamente, muito difícil de alcançar para o Benfica, especialmente, que anda há poucos anos nesta prova, e também para o Bayern Munique. Apesar de ser o campeão alemão, há equipas mais fortes com o maior favoritismo nesta competição. As equipas vão começando, os suplentes neste caso, irem para os bancos. Vamos às equipas titulares de Benfica e Bayern de Munique. Do lado do Benfica, Ivan Batista faz 2 mudanças em relação à vitória em Turim frente à Juventus. Saem Blessing a central e também a médio Caroline Moller, com as entradas de Diana Gomes e também de Carolina Tristão para a equipa inicial. Benfica com Lena Pauls da baliza, depois linha de 4 com Catarina Amado, Diana Gomes, Tinkara Testan e Marit Lund. O campo para Ana Giski, Pauleta e Carolina Tristão. Na frente, Lúcia Alves, Sandra Davidson e Freya Dorzin. É o 11 do Benfica para esta partida. Quanto à equipa do Bayern de Munique, vem à luz com Ana Mamutovic na baliza. Linha defensiva para Julia Gwin. Vigostotir é o nome mais difícil de pronunciar, a central islandesa que é a capitã da equipa do Bayern. Também Balizagar, Francisca Kett na linha defensiva, meio campo para a japonesa Tanikagawa e a costa marfirense Amani. Depois, mais à frente no meio campo, Pernil Harder, a dinamarquesa. Nas alas, duas alemãs, Clara Bull e Linda Dalman. E a ponta de lança é a sérvia Jovana Damja Novic, equipa orientada pelo suíço José Barcala Garcia, que tem um português como membro do staff mais técnico do Bayern, não da equipa técnica, mas o diretor-geral da equipa feminina do Bayern Munique, Francisco Fardilha, que foi na mão de Luís Campos para o Bayern de Munique. Ouviu-se o hino do Benfica com pouca gente nas bancadas, como já dissemos, no Estádio da Luz. As equipas preparam-se para entrar em campo para este encontro, então, da segunda jornada da Liga dos Campeões Feminina. João Nuno Sousa, comentador TSF, então, para este encontro. João, é um jogo especial para o Benfica, porque ganhou na primeira jornada, tem aqui a possibilidade de fazer 6 pontos, mas pela frente tem a equipa que ganhou o campeonato na Alemanha na época passada, portanto não é uma equipa qualquer, estamos a falar do Bayern Munique. Quais são as possibilidades do Benfica para este jogo? O que é que esperas deste encontro?
3: Boa tarde, António, boa tarde a todos os que nos ouvem. O Benfica não é todo favorito para este encontro, mas é certo que as águias também entram galvanizadas para este encontro. Começaram a época muito bem, só com vitórias até agora, e acabam de vencer a Juventus em Turim, não é uma vitória qualquer. Com essa vitória, o Benfica ganha também alguma margem nesta fase de liga, da Liga dos Campeões, já que a Juventus era, se calhar, o adversário do mesmo nível do Benfica, que seria aqui importante vencer, já que defronta também adversários como o Bayern de Munique e o Arsenal, que são, na teoria, pelo menos, muito mais complicados. Portanto, o Benfica hoje já vem sem a pressão de ter de fazer pontos, porque já os fez, mas não é de todo favorito. Apanha uma equipa do Bayern de Munique pela frente muito forte, mas que não está no melhor momento. Empatou frente ao Manchester City na semana passada e no fim de semana teve vida difícil para eliminar o Borussia de Mönchengladbach da Taça da Alemanha, equipa que está na segunda divisão e não é das melhores equipas da segunda divisão. O Bayern só nos últimos minutos conseguiu dar a volta ao marcador para passar à próxima fase. Portanto, o Benfica tem o ímpeto do seu lado. Vamos ver o que conseguirão fazer as águias comandadas por Ivan Batista.
4: A equipa de Ivan Batista, que já está então no relvado, Tiago Santos, equipa do Benfica, e há um pouco de mais público a esta hora, faz-se a festa.
5: Com, diria, cerca de 1 milhar de pessoas nas bancadas, em particular numa das bancadas centrais. Para essa bancada vão dirigir-se daqui a pouco as jogadoras vestidas de encarnado, camisola, calções e meias, as jogadoras do Benfica, com a vénia na direção das bancadas do Estádio da Luz. Do outro lado, traziam a fato de treino igual ao do Benfica, pois a marca desportiva que equipa as duas formações é a mesma, e o casaco também era vermelho. Expiram esse casaco aos jogadores do Bayern Munique, revelando agora um equipamento branco, camisola, calções e meias, para afrontar a equipa do Sport Lisboa e Benfica. Há nas mãos de Pauleta, a capitã da Seleção Nacional, que tem a braçadeira verde para este jogo, um enorme galhardete que ela vai entregar à capitã do Bayern de Munique. 2 históricos em confronto na Luz.
4: É, já se defrontaram 4 vezes na Champions Feminina, Benfica e Bayern, e o Benfica nunca conseguiu vencer. Empatou 0-0 em casa, perdeu 3-2 também, a jogar fora perdeu 4-0, perdeu 2-0. Benfica está a defrontar o semifinalista da Champions da época passada, uma equipa com enorme experiência europeia, mas que lá está, empatou na estreia, deixou escapar a vantagem frente ao Manchester City, que nem é a melhor equipa em Inglaterra. Benfica chega como campeão português, começou a Champions com uma vitória fora, vai tentar então a segunda vitória consecutiva nesta Champions feminina, a equipa do Benfica. Lembro que esta edição da Champions tem 18 equipas numa fase de liga, cada equipa vai disputar então 6 jogos, este é o segundo, 3 em casa, 3 fora, os 4 primeiros avançam diretamente para os quartos de final, do 5º ao 12º há um playoff, e daí para baixo, do 13º até ao último lugar da fase de liga, são eliminadas essas equipas, deixam de estar na Champions. Ou seja, João Nuno de Sousa, o Benfica, se hoje ganhar, dá um passo muito importante para se apurar, nem que seja através do play-off.
3: Sim, como dizia, há aqui 2 adversários claramente de nível superior ao Benfica. Falo do Bayern de Munique, que é hoje quem tem o Benfica tem pela frente, e faltam bem do Arsenal, que recentemente até venceu a Liga dos Campeões. Mas tem também outros dois adversários teoricamente mais acessíveis. Falo sim do Koga, da Dinamarca, e do Áustria de Viena, estes adversários que o Benfica tem aqui a obrigação de ganhar para seguir em frente. Já que se ganhar estes dois jogos, e somando os três pontos que já somou frente à Juventus, faz 9, e com 9 é absolutamente certo que progride, pelo menos através dos playoffs, sendo que fica aqui ainda a sobrar o jogo da Roma, em que o Benfica também pode ambicionar pontuar.
5: Vai começar o jogo. Maria Ferrieri Caputi, árbitra italiana, vai apitar para o início do jogo. O Benfica de vermelho, o Benfica joga de sul para norte na primeira parte, da equipa do Bayern de branco. E começa o jogo no Estádio da Luz, segunda jornada então da Champions Feminina, transmissão TSF, enquanto em Copenhaga está o centro do furacão, mas agora importa então acompanhar esta partida da Champions Feminina. E vai o Benfica, lá vai Catarina Amado, uma boa recuperação, vai embalada, lá vai Catarina Amado pelo corredor direito, avança um pouco, depois trava na corrida, vê que não tinha apoio mais para a frente e preferiu jogar para trás. Bola vai para esta defesa, onde está a Diana Gomes a empurrar para a esquerda, para Testan, lá está a eslovena, joga para Marit Lund, a lateral esquerda que esteve em grande primeira jornada. Atenção, agora uma perda de bola,
6: está a ser amarelo.
5: Amarelo, e atenção, que podia ter saído vermelho, não é?
6: Não, mas havia uma jogadora do Benfica ainda que ainda ia cruzar a linha de corrida de uma jogadora do Bayern Munique, uma perda de bola de Testan, que deixa a equipa completamente exposta. Sorte para o Benfica que Diana Gomes ia ainda interceptar aquele movimento. Caso contrário, a árbitra do encontro tinha tirado do bolso o cartão vermelho logo no primeiro minuto de jogo.
5: Seria um golpe muito duro para o Benfica. É que ainda tinha ali mais de meio campo para correr, mais de metade daquele meio campo para correr a jogadora do Bayern. Não chegaria isolada à baliza porque Diana Gomes estava próxima, mas arriscou muito. Testan, primeiro pelo drible que tentou fazer, acabou por correr mal, e depois também porque puxou a adversária e podia ter sido expulsa. Mas como o Tiago disse bem, estava uma defesa do Benfica livre para a equipa do Bayern. Bola cruzada para a área, quarta defensiva encarnada com a Pauleta a tirar. Vai tentar ser a equipa do Benfica, tentar recuperar a Dorsin, não conseguiu, afasta a defensiva do Benfica para o meio campo do Bayern, e agora um atraso para a guarda-redes Mahmutovic. Não foi muito bom o atraso, mas não foi na direção da baliza, ela conseguiu captar. Vai sair a jogar a equipa do Bayern no setor mais recuado, com Amani. A média Costa na Firenze deixa para trás para Balizagar, a central que é a única novidade no 11 do Bayern, central dinamarquesa a entrar diretamente para o 11, única alteração na equipa orientada por José Barcala. Bola para o Benfica agora com uma recuperação, vai bater a bola para a esquerda, a bola vem para a direção de Lúcia Alves, está uma das melhores jogadoras do Benfica no ataque, no lado esquerdo do ataque, joga a bola para trás, o passe recuado para a eslovena Tinkara Testan, joga curtinho para Diana Gomes, internacional portuguesa, adianta para Pauleta no meio campo já do Bayern. Pauleta joga para a esquerda para Marit Lund, aí está Marit Lund, norueguesa, vai jogar com Lúcia Alves junto ao banco do Bayern Munique, tentou adiantar a um corte defensivo do Bayern.
6: Vem a surgir no caminho da jogadora do Benfica, que está mais atrevido nesta fase do encontro, com Lúcia Alves a aparecer na partida. Ela deverá ser uma dos jogadores do Benfica a escutar o nome dela para o play-off do europeu. Anuncia amanhã o selecionador nacional Francisco Neto as convocadas para esse jogo. Terá seguramente dias mais tranquilos do que os de Jorge Jesus.
5: Sem dúvida, é um assunto que vamos estar ao longo da noite também a acompanhar, com o estalar do verniz na Federação Portuguesa de Futebol e na seleção. Ataca a equipa do Benfica pelo lado direito, a um passe vertical para a grande área, a um corte de uma jogadora do Bayern Munique, e temos canto.
6: Espalhado o ataque do Benfica pelo lado direito, Sandra Davidson a surgir com perigo no interior da grande área. Sete canto a equipa do Bayern de Munique, e o Benfica adianta as jogadoras mais altas para a grande área do Bayern Munique, remete todas as jogadoras à sua zona defensiva.
5: Estão lá seis do Benfica, mais duas à entrada da área, e todas as jogadoras do Bayern a defender neste primeiro ponto, a meio de canto do jogo então para a equipa do Benfica. Vai bater Marit Lund de pé esquerdo à direita. Aí está a jogadora das bolas paradas para bater o pontapé de canto. Levanta os dois braços. Marit Lund bate bem as bolas paradas. Levanta a bola para o segundo poste. Há um desvio de bola por parte de Balizagar. A tirar a central. Insiste Lúcia Alves. Vai tentar o cruzamento. E a árbitra diz que a bola saiu.
6: Lançamento de linha lateral para o Bayern Munique. Tentou um drible largo Lúcia Alves para recolher a bola um pouco mais à frente. Ganhou novamente o duelo a Julia Gvin do lado direito. A número 7
5: da equipa do Bayern Munique.
4: Aí está a Gvin, uma das mais experientes da equipa, é uma das melhores jogadoras da equipa, está há 8 anos no Bayern, internacional alemã, joga curto para o meio para Amani. Amani a jogar mais para trás, a bola vai outra vez viajar para uma das centrais. É a capitã da equipa, não, é mesmo Bali Zager. Vai pela esquerda, joga agora sim para a capitã da equipa, Vigós Dóttir. Ela é a central islandesa, é uma central também que está há muitos anos no Bayern. Vai sair agora bem a equipa alemã pelo flanco direito, a bola chega a Bull, vai tentar empurrar mais para a frente, joga para trás, bem jogado, a bola para Vigós Dóttir, mete mais na frente e depois perde o lance e ataque da equipa do Bayern, a bola sobra para a guarda-redes Lena Pauls.
5: Tranquilo e bem posicionado, a defesa do Benfica recupera a bola rapidamente.
4: Lá está o Benfica, Lena Pauls agora a complicar. É complicar mesmo, bate a bola para uma adversária, atenção à equipa do Bayern já na grande área, vai tentar Dalman a criar algum perigo, aí está ela, encara a grande área do Benfica, vai para a zona central, depois tenta uma combinação, mas perdeu a bola. Resolveu mal o lance, camisola 10 do Bayern, mas Lena Pauls voltou a facilitar a defesa do Benfica.
5: Puxou a bola para o pé esquerdo e depois complicou a situação, o passe acaba por não sair nas melhores condições, capta a bola uma jogadora do Bayern Munique, não conseguiu dar sequência ao lance.
4: Estamos com 5 minutos. O jogo para já dividido entre Benfica e Bayern, ainda 0-0. Este encontro vão dividindo a posse de bola às equipas.
0: Tem
4: a bola.
0: E António Botelho, aproveito para dar nota que o Sporting acaba de marcar frente ao Brøndby na Taça Europa. E assim a diferença na eliminatória fica fixada neste momento em 2 golos, porque o Sporting tinha perdido por 4-1 na Dinamarca com 22 minutos. Vai vencendo por 1-0, marcou Carla Armengol.
4: Aqui, primeiro remate do Bayern Munique e foi de cabeça, Tiago Santos.
5: Uma cabeçada de Damjanovic, a avançada sérvia desta equipa do Bayern de Munique, a responder bem um cruzamento de Pernil Arder, que já fez diferença neste jogo, já conseguiu tirar um cartão amarelo a uma jogadora do Benfica no eixo central, logo nos primeiros minutos de jogo, uma jogadora que já foi considerada a melhor do mundo.
4: Está amarelada então a central do Benfica, Testen. Joga a equipa do Benfica, a bola pela esquerda com Marit Lund, pressionada por Dalman, bate a bola para o ataque para a zona central, não consegue receber Carolina Tristão, recuperação por parte da equipa do Bayern Munique, depois há falta, não, segue o jogo, lá vai o Benfica, a bola vai para a direita do ataque da equipa, encarrada para Catarina Amato, passa a linha de visão, lá vai Catarina Amato, cabelo comprido, joga por meio, joga a bola para Szyszky, a húngara, depois joga para trás, o Benfica tenta também ter algum tempo a bola, lá está a equipa do Benfica, a bola para Testen, a jogar para Diana Gomes, Diana Gomes mais para a frente, Pauleta adianta, tenta fazer um passo ali a rasgar a defesa do Bayern Munique para a ponta direita, vai tentar chegar Alexandre Davinson e chegou mesmo ou não? Não.
5: Algum azar, porque ela consegue tocar a bola ainda perante a oposição de uma defensora contrária, é muito rápida Alexandre Davinson e quase conquistava pontapé de canto no lance de aparente ausência de perigo Benfica, tenta pressionar o Bayern Munique.
4: Bola para a equipa então alemã, com o Benfica a pressionar, vários jogadores do Benfica caírem em cima da linha de bola, mas a equipa do Bayern sai bem da zona da pressão, a bola vai já para o ataque para a Sérvia, Damjanovic, Darijamovic meteu a bola para fora, lançamento em cima para a equipa do Bayern, o último toque foi de uma jogadora do Benfica, lançamento à esquerda vai ser executado pela alemã Franziska Kett.
5: Damjanovic é muito forte fisicamente, a impor-se perante Diana Gomes, mesmo junto à linha lateral.
4: Lançamento executado, o Benfica já conseguiu recuperar, vai com Sandra Davidson, não conseguiu depois recuperar também, a bola sobra para uma das jogadoras da equipa do Bayern, é a japonesa Tanikawa. Vai jogar para trás, para Bali Zagar, toca curto para Vigós Dóttir. As centrais da equipa do Bayern vão trocando a bola, agora um passo longo para as costas da defesa do Benfica, mas a bola vai com muita força, sai pela linha lateral e é então lançamento para a equipa de Ivan Batista.
5: Linha defensiva muito adiantada do Benfica, assim a controlar os movimentos das duas avançadas do lado do Bayern de Munique, mais uma vez o Benfica a recuperar a bola com alguma facilidade.
4: Está a equipa do Benfica, novamente com bola, a tentar-se pela direita com a canadiana Chandra Davison, joga para o meio, depois o Benfica consegue permanecer com a bola apesar da pressão das jogadoras do Bayern, há novo mau passe, Dalman, atenção ao remate, passa por cima, mas novo erro de uma das centrais.
5: Tenta motivar a equipa, aplaude esta tentativa de sair a jogar, que originou mais um erro comprometedor para a linha defensiva do Benfica, é isto que quer Ivan Batista, o técnico das Águias, apesar deste erro, foi Diana Gomes, agora a falhar o passe.
4: João Nuno Sousa, são 3 erros para já de saída, guarda-redes, outros 2 das duas centrais do Benfica. O Benfica tem de ter cuidado com isto, não é? Porque é oferecer o ouro ao bandido.
3: Sim, é importante que o Benfica consiga encontrar aqui algum equilíbrio competitivo. É um jogo que terá uma história algo parecida ao jogo anterior, frente à Juventus, já que o Bayern de Munique também é uma equipa que quer ter bola, que se sente confortável a dominar o jogo, e o Benfica tem de fazer todos os possíveis para evitar que isso aconteça. Ou seja, a ideia de Ivan Batista passa certamente por uma equipa que tenha a bola, que consiga dominar também o jogo em posse, como o Benfica tem tentado fazer. Agora, obviamente que tentar fazer isso contra uma equipa como o Bayern Munique está com vários riscos associados, ainda mais quando se joga com jogadoras jovens como Tincara Testa na linha defensiva. Tincara Testa tem estado muito bem, mas a verdade é que não é uma jogadora propriamente rodada nestas andanças. Ela jogava na equipa B do Benfica na temporada passada, e obviamente que essa falta de experiência se pode notar em alguns momentos.
4: São 10 minutos e os adeptos do Benfica estão a gostar, Tiago.
6: Fazem-se ouvir nas bancadas, os adeptos vão aplaudindo a exibição da equipa. Há pouco, Catarina Amar, numa excelente iniciativa, Catarina Amar, pelo lado do, direito, a causar problemas à linha defensiva do Bayern.
4: Para já não se nota uma diferença muito grande entre o Benfica e o Bayern Munique, embora reconheçamos que há aqui jogadoras com muita qualidade na equipa do Bayern de Munique, das melhores do mundo. Lá vai a equipa alemã para o ataque, vai receber do lado esquerdo Clara Bull. A Clara Bull joga mais para a lateral, para Kett, meteu no meio, agora bem jogado pela equipa do Bayern. Atenção a esta saída, outra vez com Bull, dá para o colo direito para Gwyn. Gwyn vai cruzar, Gwyn, bola perigosa, atenção, corta a defesa do Benfica, uma nova existência do Bayern na grande área e tira novamente a defesa encarnada.
6: Chandra Davidson a fazer de lateral nesta situação. Para Neil Harder teve ali uma excelente ocasião, não conseguiu atirar na direção da baliza de Lena Powells.
4: Bola para a equipa do Bayern. A equipa do Bayern continua a insistir agora a pegar mais no jogo, a equipa alemã. A equipa treinada por José Barcalá Garcia, um suíço que está na segunda época no Bayern. Bola à direita, outra vez para Kevin. A cruzar o lateral direita para a área. Segura Lena Powells.
6: Qual extrema a surgir sempre junto à linha final. Nova tentativa de cruzamento, agora com espaço, a bola sobra, no entanto, para a guarda-redes alemã do Sport Lisboa e o Benfica.
4: É mais uma atacante do que uma defesa, esta lateral direita, Julia Gwyn, há 8 anos no Bayern de Munique, camisola 7, tem número também de extrema e não de defesa, mas é a lateral direita do Bayern de Munique. Tem a bola Lena Pauls, a guarda-redes do Benfica toda equipada de azul. Está a Lena Pauls, vai batapear longo à procura da avançada, está muito sozinha para já. A norueguesa Freya Dorzin consegue captar reforço do Benfica para esta temporada, mete para trás, mete a bola para Carolina Tristão, uma das novidades também no 11, entrou para o lugar de Caroline Muller, a média dinamarquesa que fica também de fora. Bola para a equipa do Benfica, troca agora a bola no meio-campo do Bayern, vai receber Pauleta, capitão da equipa encarnada, nona época do Benfica, deixa atrás, deixa para Diana Gomes. Diana Gomes para Testen, recebe Testen, central que passou pelo Turriense, deixa mais à frente. Agora o passo para Marit Londe, entrega mal a bola, também a bola não lhe foi antes bem passada por parte de Siski. Bola volta às jogadoras do Benfica, conseguem sair da pressão as jogadoras do Benfica e vai agora Diana Gomes com algum espaço central internacional portuguesa, mete a bola para a direita em diagonal para Catarina Amado, sempre muito subida no terreno, lá está Catarina Amado a dar muita ajuda do ponto de vista ofensivo, a tentar ganhar o canto e vai conseguir.
6: Já está, conseguiu ganhar mesmo essa vantagem junto à linha lateral e a equipa do Bayern Munique queria sair com a bola, pedia pontapé de baliza à guardiã do Bayern Munique, desentendeu-se com a defesa central porque Catarina Amado tocou a bola contra uma jogadora do Bayern, conquistou o pontapé de canto numa jogada mais uma vez rapidíssima da lateral da seleção portuguesa. E agora a outra lateral que brilhou em Turim.
4: As laterais darem muito ofensivamente à equipa. Catarina Amado com uma grande arrancada já à segunda. E agora Lundes
6: marcou 2 golos em Turim diante das Juventus.
4: Isso mesmo. Fica essa correção. Lá está o canto então para Lundes. Vai bater o canto do pé esquerdo. E um grande gol de livre já agora. Esse de Marito Lund, que até correu as redes sociais. Um golo magnífico de pé esquerdo na cobrança do pontapé de livre. Vai agora bater o pontapé de canto. A antiga jogadora do Bran vai então levantar, depois da autorização da italiana Maria Ferrieri Caputi. Aí está o canto para Marit Lund. Levanta de pé esquerdo, bola no segundo poste e segura bem. A guarda-redes Mamutovic.
6: Agora no primeiro andar, a captar a bola, esticar os braços e depois não tem linha de passe para colocar a bola mais adiante no relvado.
0: Interrompo o relato porque há um comunicado da Federação Portuguesa de Futebol, apesar de não dar qualquer esclarecimento adicional. O comunicado da Federação, publicado agora no site, diz que o internacional português Ronaldo deixou o estágio, como o próprio capitão já tinha anunciado, e que a preparação dos encontros frente à Dinamarca e à Noruega vai prosseguir nos termos previstos com os restantes 24 jogadores convocados, ou seja, ninguém é chamado para substituir Cristiano Ronaldo. Toda a comitiva mantém o foco absoluto nos próximos compromissos da seleção e na concretização dos objetivos definidos. Comunicado curto, sem se alongar esta nota sobre o facto de Ronaldo ter abandonado o estágio da seleção.
4: É um momento que está a marcar a atualidade, com Ronaldo a abandonar o estágio da seleção. Há pouco comunicou isso nas redes sociais, sem adicionar qualquer explicação, remeteu para mais tarde uma explicação aos portugueses, e vamos ver quais os desenvolvimentos, mas amanhã há jogo da seleção portuguesa, jogo que a TSF também vai transmitir, Dinamarca-Portugal, esse é inadiável, e os jogadores vão ter que ir a jogo depois desta confusão gigante, uma bronca na seleção.
6: E nem precisam de ir de avião, podem ir de autocarro mal para...
4: É uma viagem muito curta. Lá vai a equipa do Benfica a tentar sair para o ataque. Para já estamos com 15 minutos, 0-0. O jogo está parado, está caído uma jogadora do Benfica. João Nuno Sousa, aproveitamos para olhar para aquilo que aconteceu nestes 15 minutos iniciais. O teu comentário, a tua análise ao jogo.
3: O Bayern não entrou bem no jogo, o Benfica tem conseguido ter muita bola e isso obviamente que cria problemas à formação germânica, que, como disse na primeira intervenção, é uma equipa que se sente confortável, sobretudo quando tem a bola. Mas a verdade é que o Benfica também não tem conseguido criar oportunidades, na verdade nem o Bayern o tem conseguido. As duas equipas a conseguir explorar bastante os corredores, falaram e bem do facto das laterais de ambas as equipas, principalmente do lado direito, serem jogadoras muito ofensivas, que dão muita profundidade no corredor, e ambas as equipas estão a explorar esses mesmos espaços, mas até agora as equipas a respeitarem-se mutuamente e ainda a explorarem os encaixes táticos, não há muito para ver até agora, essa é a verdade.
4: Já ainda então em branco o marcador, 0-0, jogo sem oportunidades. Tem bola a equipa do Benfica, Pauleta. Pauleta vai adiantar rasteiro para a direção de Sziski, a húngara, a antiga jogadora da Roma do meio-campo do Benfica. Joga à esquerda para Lund, adianta Lund para Lúcia Alves. Ali, ombro com ombro.
6: Jogada duríssima entre ela e a lateral do Bayern Munique. Vantagem para a número 7 do Bayern nesta jogada.
4: É que é mais corpulenta que Lúcia Alves. Gvin ganhou, ainda assim Lúcia Alves levantou-se e foi uma segunda, a um segundo duelo e fez falta.
6: Diante de Pernil Arda, mais uma vez, não se conter ali os jogadores do Benfica e a tentar impor-se perante a adversária, mas um livre é para a média japonesa da equipa do Bayern Munique, número 18.
4: Vai então bater o livre.
6: Tanikawa.
4: Estão cantando adeptos e adeptas do Benfica nas bancadas do Estádio da Luz. O do Benfica joga este segundo jogo da Champions feminina, tem uma vitória já no bolso. O Benfica, vitória em Turim frente à Juve por 2-1. O Bayern com um ponto vai à procura da primeira vitória, empatou 2-2 com o Manchester City na primeira jornada. Lançamento de Lena Pauls, mas o Bayern a pressionar muito alto, a recuperar a bola em meio campo ofensivo, a bola para o meio, para Tanikawa, a adiantar Tanikawa para o ataque, a árbitra dá a lei da vantagem, a bola segue à esquerda para Ket, a Ket joga atrás, a joga para Balizagar, vai o Bayern assumindo mais o comando do jogo, o Benfica mais na expectativa e mais a equipa alemã com a iniciativa. Lá está a equipa orientada por José Barcalá, a trocar a bola na zona central, avança Harder, a meta à direita, o passo para Kevin, sempre muito colada à linha, a cruzar para a zona do segundo poste, bola perigosa, venenosa, atenção, a bola para Bula agora, a picar, para a pequena área, corta a defesa do Benfica, em distância, e Kevin está a ameaçar o Bayern Munique, novo cruzamento, novo corte agora de Catarina Amado.
6: Responde bem a linha defensiva do Benfica, Catarina Amado não perde a posição, cabeceia a bola para fora da grande área.
4: Mas continua a insistir a equipa do Bayern, zona central, bola para Tarik Kagawa, joga a bola para Amani, Amani para o meio, para Dalman, Dalman ocupa uma zona mais central, dá para Balizagar, Balizagar entrega a bola mais para a esquerda, para Clara Bol, atenção a Clara Bol, novo cruzamento para a área do Benfica, novo corte, insistência, atenção na grande área, com Damna Jovic a tentar fintar para rematar, não conseguiu, mas o Benfica agora está a passar pelo pior momento, está a ser submetido a uma forte pressão dos jogadores do Bayern de Munique. joga-se apenas no meio-campo do Benfica. Agora Saudá, Bayern, Balizagar, a jogar para a esquerda, vai receber a Ketz, encostada lateral, aí está Ketz, joga mais para trás Ketz, para Balizagar, toda a gente no meio-campo da equipa do Benfica, a Balizagar para a esquerda para Ketz, a Ketz pode meter no meio, a Harder perde a bola, o Benfica a tentar recuperar, mas é muito pouco duradoura a posse de bola do Benfica, avança novamente a equipa do Bayern pela esquerda, atenção a Ketz, ganha a linha de fundo, mas não consegue fazer o cruzamento.
6: Grande trabalho do Vieira Gomes, arranca um aplauso das bancadas a impor fisicamente, passada larga, conquista o espaço e depois vai até ao fim, ganha pontapé de baliza para o Benfica.
4: Lá está, pontapé de baliza já cobrado por parte da equipa do Benfica, quando estamos a chegar aos 20 minutos, jogo empatado 0-0 entre Benfica e a Bayern. Ivan Batista pede à equipa para subir e sobe, uma das centrais é a Tessen, vai com bola, joga para o meio, a bola para Pauleta, Pauleta com uma abertura para a direita, a bola com muita força, impossível para Xander Duffinson lá chegar.
6: Leva a Galiga as mãos à cabeça, queria que aquele passo fosse bem medido, tinha muito espaço para correr Xander Duffinson, mas o passo saiu com demasiada força. A jogadora nasceu na Galiza, mas é internacional por Portugal, a capitã do Benfica.
4: Uma das mais... tem agora 4 internacionalizações, é uma das jogadoras com mais épocas do Benfica, Pauleta. Bola para a equipa do Bayern e a perdendo a bola Tanikawa no meio-campo da equipa do Bayern. Lá vai a equipa do Bayern agora para o ataque com Damjanovic, a Sérvia, a jogar à esquerda para Clara Bull, também é uma das melhores jogadoras desta equipa. Ela fez, imaginem, 25 assistências para gol na época passada. Agora não conseguiu fazer uma assistência, não conseguiu fazer bem o passe e o Benfica já recuperou. Lena Pauls joga à esquerda para Marit Lund. Marit Lund vê o treinador a pedir para ela subir no terreno, ela sobe, mas depois não conseguiu fazer o passo adiantado e jogou mais recuado. Novo passo para trás, para a guarda-redes, Lena Pauls. Lena Pauls na grande área, sai a jogar, o Benfica tende a começar cá atrás a jogada, vem buscar jogo Pauleta, a capitã, jogou bem Pauleta para a desmarcação de Carolina Tristão, empurrou mais para a esquerda para Lúcia Alves, vai o Benfica a caminho da área da equipa do Bayern, bola outra vez para trás, Carolina Tristão.

0: com o Marito Lund a levantar. Prepara-se então para levantar para a área. Marito Lund, o Benfica volta a colocar 6 jogadores na área do Bayern. Bola levantada para a zona do segundo posto, onde não está ninguém da equipa do Benfica. Bola a sobrar ainda para Siski. Siki joga para trás. Siski, a bola vai para Diana Gomes. Agora prepara um remate, sai bastante por cima.
1: Pega mal na bola, remate com o peito do pé. A bola saiu um pouco desviada. Ela não foi no pontapé de canto para a grande área adversária, manteve-se ali para dar alguma segurança à equipa do Benfica, caso perdesse a bola.
0: Foi agora João Nuno Sousa, uma tímida incursão do Benfica no meio-campo adversário, depois do Bayern ter passado alguns minutos a dominar no meio-campo adversário.
2: Sim, e passou porque o Benfica quer ter a bola, mas a verdade é que as suas centrais não são jogadoras particularmente refinadas e o Bayern, tendo avançadas muito experientes, muito agressivas, tem dificultado e muito a saída de bola do Benfica. A verdade é que foram perdidas muitas bolas no meio campo encarnado, mas o Benfica vai conseguindo sair algumas vezes e mostra que é uma equipa corajosa, porque mesmo cometendo alguns erros aqui e ali na construção, é uma equipa que não perde a sua identidade, não perde a sua ideia de jogo, sabe que para conseguir competir com este Bayern de Munique vai ter de ter bola, e Ivan Batista aqui a ter uma abordagem muito corajosa até agora.
3: Ataca. E marca a seleção sub-21, Rodrigo Mora aos 21 minutos, frente a Gibraltar. Assim sendo, e se o resultado terminasse a ficar assim, Portugal qualifica-se já para o Campeonato da Europa do próximo ano. Se empatar ou se perder, vai discutir a qualificação na última jornada do grupo.
0: Hoje estamos na Champions feminina a 0-0 e agora a preocupação com a capitã do Benfica.
1: Problemas para a Pauleta, a sentir algum desconforto na perna esquerda, e de imediato Ivan Batista envia uma jogadora para exercícios de aquecimento. Parece-me ser Andrea Norton a aquecer na equipa do Benfica. Já estavam lá outras três atletas e grande preocupação por parte da equipa médica. Pauleta teve uma lesão grave na época passada, que acabou por condicionar e muito aquilo que foi o desempenho desportivo da capitã do Benfica.
0: Teve de ser operada, uma longa paragem de Pauleta, e o jogo está também agora ele parado por causa desta assistência. Estamos com 24 minutos no Estádio da Luz. Champions feminina, 0 para o Benfica, 0 para o Bayern de Munique.
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3: Marca o rola na TSF. Dizia que marca o Torriense e está mais perto da terceira eliminatória da Taça Europa. Golo de Jenny Laquip, depois da vitória por 2-1 na primeira mão em casa. Agora o Torriense vai vencendo por 1-0. Já o Sporting continua a ganhar por 1-0 no estádio Aurélio Pereira, depois de ter perdido por 4-1, está em desvantagem contra o Brøndby.
0: Aqui boas notícias para a capitã do Benfica, aparentemente.
1: Pauleta está recuperada, vai voltar ao relvado assim que a equipa de arbitragem der a indicação para regressar. O Benfica está novamente remetido à sua grande área.
0: É a equipa do Bayern que está a atacar. 25 minutos, está em branco ainda o marcador no estádio da Luz. Avança a equipa então alemã pela esquerda. Benfica para já reduzido a 10 unidades com Pauleta ainda de fora. Espera a autorização da árbitra italiana, que vai de seguida autorizar a entrada em campo de Pauleta. Bola para a equipa do Bayern. Aí está Dalman. A Dalman é a camisola a 10, 8 anos também de Bayern. Joga a bola para a zona central. Harder. Joga à esquerda. Harder para Katz. Outra vez Harder. Na zona central, aí está a camisola 21. Joga para a área. Tenta ali uma tabelinha curta a equipa do Bayern, mas limpa de qualquer maneira a defesa do Benfica.
1: Tira Testen perante o movimento de Damjanovic, novamente a tentar servir de referência na grande área do lado do Bayern de Munique. Regressa Pauleta ao relvado.
0: E estava furioso Ivan Batista com a quarta árbitra.
1: É, mas ela estava a contar o tempo.
0: Pois, é o que ela estava a dizer. Bola para a equipa do Bayern. Lá está Harder, joga à esquerda, Cat. A equipa do Bayern a tentar ali passes em frente à área do Benfica. Ali uma queda de uma jogadora. Manda jogar a árbitra. A bola

0: está na área ainda, parece-me fora de jogo. Harder, não se levanta, não vemos a bandeira lá ser levantada, não levanta a bandeira lá, a árbitra assistente, segue o jogo, a bola ainda na equipa do Bayern, do Benfica, com mais dificuldades em tirar a bola. Lá está no ataque à esquerda, Bull, ainda Bull, joga atrás. Só dá Bayern nesta fase, traço para Balizagar, Balizagar para a esquerda, para Francisca Kets, joga no meio, agora sim, uma recuperação por parte de Pauleta, boa recuperação, um desarme limpo, tenta o Benfica sair, mas com muitas dificuldades. A reação das jogadoras do Bayern à perda de bola é muito superior neste momento do jogo. Lá está a bola para Amani. Amani à esquerda, joga para Francisca Kett. A equipa do Bayern quer ter bola e rouba rapidamente ao Benfica. Não dá muitas possibilidades à equipa de Ivan Batista ter bola. Vai ali junto à linha lateral, dando muitas indicações o treinador da equipa do Benfica. Novamente o Bayern a atacar, lado esquerdo, a receber Clara Bull. Clara Bull tenta uma combinação e consegue com Harder, mas estava muito atenta Catarina Amado.
1: Roubar a bola e depois entregá-la à Pauleta rapidamente, mas o Benfica não consegue trocar mais do que 3 passos.
0: É, Helena Paulo bate a bola lá para a frente, Lúcia Alves sai a bola, mete-a para fora e lançamento para a equipa do Bayern, pede à equipa para subir Ivan Batista. A equipa do Benfica sobe no terreno para tentar sair um pouco daquela pressão que está a ser exercida pelas jogadoras do Bayern Munique com bola. Lá está, bola para Balizagar, lá vai outra vez a equipa alemã, o campeão da Alemanha, o Bayern Munique, não só no masculino, mas também no feminino. Na época passada, vai botar a bola para Clara Bol. A Clara Bol vai meter para a área. Não, ainda simulou. Clara Bol joga no apoio. Há um cruzamento rasteiro. E o corte por parte da defensiva do Benfica. Novamente foi Diana Gomes a conseguir cortar. Vamos agora ver se o Benfica consegue sair. Mas está com muitas dificuldades mesmo. Diana Gomes bate no ataque. Tenta segurar o jogo de Orsin. Está avançada de 19 anos. Na norueguesa com muitas dificuldades. Benfica com dificuldades para respirar com bola. Não consegue sentar um pouco o jogo. A equipa do Bayern simplesmente não está a deixar. Bola para Amani, a antiga jogadora do Tenerife e do Eibar da Espanha. Agora falha o passe e o Benfica vai finalmente poder respirar.
1: Há pouco parecia estar entornado a Amani a recuperar a bola depois a falhar um passe simples. O Benfica pode respirar um pouco, não tem pressa. Catarina Amado para repor a bola no lançamento linha lateral, porque a equipa há muito não tinha a bola.
0: Estamos quase com meia hora, lançamento, pede calma à equipa e Ivan Batista. O Benfica agora tem que segurar um pouco o jogo. É isso que faz Pauleta, atrasando para Diana Gomes. Diana Gomes chuta a bola de pé esquerdo, de pé direito para o pé esquerdo de Marit Lund. Adianta Marit Lund. Bola para Carolina Tristão. Aí está Carolina Tristão. A média do Benfica, joga à esquerda para onde? Benfica agora a jogar para trás e para ter alguma bola também no jogo, é importante isso. Diana Gomes. Diana Gomes sobe um pouco no terreno central. Ainda Diana Gomes não consegue encontrar uma boa linha de passe. Faz um atraso para Helena Paus. Um atraso e algum risco. E cá vai disto. Bola para a frente. Não saiu bem esta jogada à equipa do Benfica.
1: Em contrapé, a ponta de lança do Benfica estava a recuar e a bola foi colocada para a frente. Já não conseguiu chegar a tempo. Ela é muito rápida, Dorsen, mas neste lance foi enganada pela própria guarda-redes.
0: É, não está a sair bem o jogo ao Benfica.
2: A situação complica-se para o Sporting. O Brøndby empata 1-1 em Alcochete, mas no agregado eliminatória, a equipa dinamarquesa vai vencendo o Sporting por 5-2 em tempo de intervalo. Sporting 1, Brøndby 1 na segunda mão da segunda eliminatória da Taça Europa.
0: Aqui estamos com meia hora no Estádio da Luz, Champions Feminina, Benfica 0, Bayern 0.
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0: João Nuno Sousa, que análise fazes a esta meia hora de jogo ainda sem golos, mas com o Bayern a criar perigo, atenção, já lá vamos, pode marcar agora o remate na grande área contra uma jogadora do Benfica, atenção a esta possibilidade forte de golo para a equipa alemã.
1: Com Harder a surgir no interior da grande área do Benfica, foi à procura da perna esquerda para a finalização, colocou-se bem entre a baliza e a bola, uma das defesas do Benfica negando o golo à dinamarquesa.
0: É, mas João, só está a dar Bayern, o Benfica com cada vez menos capacidade para ter bola e só se joga no meio campo.
4: Sim, e repare-se que o Benfica defende com uma linha de praticamente 6 atletas, já que Sandra Davidson e Lúcia Alves, que são as extremas, juntam-se a dar cobertura às laterais para precaver aqui a subida das laterais do Bayern de Munique. E defendendo com tantas jogadoras, depois torna-se difícil sair na transição porque está apenas Freya Dorsin completamente isolada na frente e Freya Dorsin completamente sozinha. Obviamente que não vai conseguir ganhar muitos duelos às centrais do Bayern, que também são bastante experientes, e jogando pelo meio, o Bayern estando já subido e com muitas jogadoras ali no último terço, acaba por conseguir roubar a bola rapidamente. O Benfica parece-me que tem de ser um bocadinho mais ousado com bola, porque se não o for, é apenas uma questão de tempo até que o Bayern chegue ao golo.
0: É isso que aparenta o jogo. O Bayern ainda assim não teve grandes situações, mas está a ter um domínio quase total da partida. Ainda 0-0, estamos com 32 minutos no Estádio da Luz. Tem a bola Mamutovic, a guarda-redes alemã das Bávaras, joga para Vigos Dottori, a jogar depois para a direita para Gvin, outra vez Vigos Dottir. Aí está a central islandesa de 31 anos, joga à esquerda para Balizagar, outra vez Vigos Dottir, para o meio, para Dalman. Dalman, aí está a criativa da equipa, camisola 10, joga a bola para Tanikawa. Tanikawa, a média japonesa internacional pelo Japão, atrasa para Vigos Dottir. Vigos Dottir passa a linha de visão, depois entrega mal, o Benfica pode aproveitar, Lúcio Alves, mas prefere acalmar o jogo.
1: Quer andar para trás, Lúcio Alves, não tinha linha de espaço, apenas Dorsen, imediatamente marcada por Vigos Dottir, a capitã do Bayern Munique.
0: E joga a equipa do Benfica lá atrás com Diana Gomes, a jogar Diana Gomes para Testen, a Testen a bater na frente, agora bom domínio por parte da jogadora do Benfica, Siki, mas lá perdeu a bola outra vez a defesa do Benfica, depois há um salto, atenção, Freya Dorsin está com a via aberta para o golo, zona central, tira o remate, defende Mamutovic, o Benfica podia ter marcado Freya Dorsin a receber um repassadinho à entrada da área.
1: Um erro agora da linha ofensiva e por pouco não castigava a avançada do Benfica, a pegar na bola, pega bem, o remate é forte, boa intervenção da guarda-redes alemã, Mamutovic, negando o golo ao Benfica.
0: Atenção, o Benfica ainda na grande área, mas cruzamento com muita força. Mas finalmente, João Nuno Sousa, o Benfica criou perigo com um erro da defensiva do Bayern. E Freya Dorsin, num primeiro momento, parece que ia ficar isolada. Acabou por não conseguir, recuperou bem a defensora do Bayern. Mas ainda assim, como dizia o Tiago Santos, ela remata bem, é um remate forte e uma boa defesa da guarda-redes contrária.
4: Sim, e foi praticamente a primeira vez no jogo em que dissemos o nome da Freya Dorsin, ela que é a referência ofensiva do Benfica nesta partida. Parecia que ia ter ali mais espaço, mas a Balizagar tem mérito na maneira como consegue recuperar posição. Acaba por ainda conseguir tirar remate a Freya Dorsin, mas já sem ser nas melhores condições. Boa defesa da Mamutovic.
0: 34 minutos, avança agora a equipa do Bayern, atenção, Tanikawa, mete a bola para a esquerda, mete a bola para Bolo, a Bolo vai chegar à linha final, passa por Catarina Amado com grande pinta, o cruzamento rasteiro, atenção, tira a defesa do Benfica, ele levou um nó, Catarina Amado, foi à queima a bola, grande pinta por parte de Clara Bolo, ainda o Bayern na insistência, o passe de Dalman a sair mal. O Benfica ainda assim não conseguiu sair. A Freya Dorsin não conseguiu fazer o passo para a Anashiki. A bola para a equipa do Bayern, outra vez à esquerda. Aí está a Bull, a Clara Bull, a jogar à esquerda para Ketz. Ketz no prolongamento da grande área do Benfica. Puxa para o pé à esquerda para cruzar. Há um cabeceamento e passa por cima.
1: Aparece Pernil Arder de cabeça ao primeiro posto, tentando desviar a bola na direção da baliza do Benfica, mas sai sem direção, para já não está inspirada a dinamarquesa de 33 anos, há pouco o nó da extrema da equipa do Bayern de Munique, uma rotação, parecia Johan Cruyff agora no Estádio da Luz.
0: É um lance dos mais bonitos do jogo até agora, mas depois não resultou em nada, o Bayern não conseguiu fazer qualquer remate ainda enquadrado. Não tem remates, não tem defesas, Lena Pauls, há remates por cima e ao lado. Lançamento agora para a equipa do Benfica, estamos já nos últimos 10 minutos desta primeira parte. O jogo continua empatado sem golos, Champions feminina, recordamos, estamos na segunda jornada, na primeira o Benfica ganhou, o Bayern empatou. Lançamento efetuado, bola para a equipa do Benfica, Benfica que ainda terá nesta Champions feminina, Arsenal fora, jogo muito difícil, Áustria de Viena em casa, Roma em casa e Koga da Dinamarca fora. É o calendário que o Benfica ainda terá nesta Champions feminina, jogos que terão relato na TSF. Lançamento para a equipa alemã, Bayern que tem um calendário complicado, atenção, Real Madrid tem que jogar com, aliás, o Bayern Munique tem que jogar com o Real Madrid, com o Barcelona, com o Paris Saint-Germain, equipas fortes, algumas até candidatas à vitória final nesta Champions, portanto é uma fase de liga complicada, o que quer dizer que este é um jogo importante para a equipa do Bayern Munique, porque é um dos adversários, teoricamente, até mais acessíveis para a equipa alemã no caminho que tem. Atenção ao Benfica, agora bem jogado, um passo a rasgar à esquerda, Anashiki, no cruzamento para a área, e a aparecer Kvin para fazer o corte.
1: Vai com o peito tirar a bola e a deixá-la disponível para uma companheira de equipa. A jogada é perigosa, bem desenhada, bem agitada por Carolina Tristão, mais jovem do lado do Benfica.
0: É uma jogadora com 17 anos de idade apenas, Carolina Tristão. Entrou para o lugar de Müller. Tem a bola a equipa do Benfica, zona central, Pauleta. Pauleta a jogar à esquerda para Marit Lunde. Agora a perder a bola outra vez em zona proibida. Vem a equipa do Bayern com perigo, atenção, dá a Manovic. Joga a bola para a área, atenção, pode ser o golo. Remata à figura da guarda-redes, remate, sai do pé esquerdo de Harda.
1: Novamente a surgir no interior da grande área, tentou na passada o remate, foi condicionada por Catarina Amado, mas novamente não conseguiu finalizar a jogadora dinamarquesa do Bayern de Munique. Perdeu pontos na primeira ronda desta Liga dos Campeões.
0: Com o empate frente ao City, esteve a vencer 0 a equipa do Bayern. E lá está, perdeu pontos e tem jogos com Barcelona e Real Madrid, ainda PSG. Portanto, é um jogo importante também para a equipa do Bayern. Está na área com Harder, faz uma finta, atenção. Novamente, perigosíssimo lance, mas acaba por segurar Lena Pauls.
1: Agora, Tessen a acompanhar bem a jogada e enrolada ali com a bola e com a jogadora do Bayern Munique, acaba por sobejar a bola para Lena Pauls. Passa o perigo, mas novamente Harder a captar a bola na grande área do Benfica.
0: Bayern já podia ter marcado, o Benfica está a dar algumas bordas lá atrás, mas o Benfica também já teve um lance perigoso com o remate do Freudorsen, uma borla também na defensiva do Bayern.
4: E deixa-me dizer que, apesar de Pernil Harder não estar particularmente inspirada hoje, é preocupante a quantidade de vezes em que chega às zonas de finalização e até com boas condições para fazer melhor do que tem feito. O Benfica tem de ter mais atenção à marcação da experiente avançada nórdica.
1: Ele tem no currículo uma coisa que falta a esta equipa do Bayern Munique, que já foi campeã europeia. O Bayern Munique, ao contrário de outras quatro formações alemãs, nunca venceu esta competição.
0: É, tal como Daminovic, a avançada sérvia, já ganhou pelo Wolfsburg, outra equipa alemã, a Champions. O Bayern ambiciona vencer esta competição. E há pouco o João estava a dizer que o calendário do Bayern é muito difícil nesta fase de liga. Portanto, elas, as jogadoras do Bayern, sabem que este jogo também pode ser crucial para o apuramento depois do jogo da primeira jornada, o que pode ser bom e mau para o Benfica, porque para o Benfica pode estar do outro lado uma equipa com mais pressão, mas também com a tal obrigação para ganhar.
4: Exatamente, o Bayern tem aqui um dos calendários mais difíceis da prova, portanto há aqui claramente pressão, porque este é um jogo de ganhar ou ganhar para o Bayern de Munique. Se não ganhar hoje, tem uma tarefa muito complicada para conseguir seguir em frente, pelo menos de maneira direta, para a próxima fase da Liga dos Campeões. Dar também aqui só uma nota, a linha do lado do Bayern de Munique na posição de extrema-direita, a Linda Dahlmann foi muito associada ao Benfica este verão, inclusive apareceram fotos de camisolas de Linda Dahlmann, com de camisolas do Benfica com o nome de Linda Dahlmann, portanto certamente oferecidas pelo Clube da Luz. A própria jogadora revelou que isso foi uma possibilidade, acabou por não se juntar e a verdade é que está a fazer mais uma boa época. Já no ano passado fez uma temporada de alto nível e certamente que seria aqui uma jogadora que elevaria muito o nível desta equipa encarnada, mas deste lado do Bayern hoje está a tentar fazer a vida negra ao Benfica.
0: São jogadoras com muita qualidade, como aqui já sublinhámos também, que já venceram a Champions League, Champions feminina. Duas equipas que nunca venceram hoje, Bayern e Benfica, a defrontarem-se na segunda jornada da Champions feminina. Vai Benfica com algum espaço, Chandra Davidson liga-se com Catarina Amado, mete para o meio, corte de Amani, a bola sobeja para Pauleta, mete para a esquerda, para Lúcia Alves, com espaço a receber, tem apoio de Marit Lunde, aí está o Benfica no meio campo ofensivo. Lúcia Alves prefere jogar para trás, não gostaram as pessoas que estavam nas bancadas.
1: Alguns assobios para Lúcia Alves a travar aquela situação, ela que é a jogadora mais criativa do lado do Benfica.
0: E depois como é que ela responde? Com um novo passo para trás. Bola para trás, provocando também de alguma forma os adeptos, dizendo que ela é que sabe, realmente ela sentiu que naquele momento o passo tinha que sair para trás, agora saiu um para a frente e sem nexo.
1: Boa abertura há pouco de Pauleta no arranque da tal jogada, Lúcia Alves decidiu depois travar a velocidade do ataque do Benfica.
0: Benfica novamente a não conseguir chegar à baliza do Bayern, estamos aos 40 minutos no Estádio da Luz, ainda 0-0 neste desafio, segunda jornada da Champions feminina. Tem a bola Palizagar a tocar para Vigosdóttir para a direita, para Kvin a puxar para dentro, aí está Kvin junto à linha divisória, a jogar para Momoko Tanikawa, a japonesa, a adiantar para Linda Dahlmann, vai pela direita, lá está a Dahlmann, joga para Tanikawa, joga depois do meio para Palizagar, 5 central, avança com algum espaço e o... sem um bem da pressão a equipa do Bayern. Lá está a equipa alemã, outra vez a bola para um cruzamento de Balizágar para a área, Dalman, atenção ao lance, cruzamento e corta a defesa do Benfica. Algum perigo agora neste lance da grande área, mas conseguiu tirar a defensiva encarnada, lançamento para a equipa do Bayern.
1: Novamente a provocar ruído no interior da grande área do Benfica, esta equipa tua, Bayern de Munique, tem novamente a bola. Os jogadores do Benfica já vão olhando para o relógio.
0: Mais de 60% iria para o Bayern em termos de posse de bola, mas 0-0 no resultado e não tem remates muito perigosos a equipa do Bayern de Munique. Há apenas um remate enquadrado, uma defesa fácil por parte de Lena Pauls. Ataca novamente a equipa bávara com Damjanovic, zona central, a Sérvia, a décima época no Bayern, mete na direita para Kevin, cruzamento de Kevin, mais um para a área, a defesa do Benfica a falhar, atenção, ali um domínio com o braço, não, segue o jogo, o passe a tirar a defesa do Benfica com muitas dificuldades, muitas jogadoras do Bayern cercarem a área encarnada e o Benfica claramente à espera do intervalo.
1: Mário Telunda a despachar a bola para o banco do Benfica, arremesso no enfiamento da grande área do Benfica para o Bayern.
0: É para Riolia Gvin, a lançar para Linda Dalman. Linda Dalman, com o cabelo apanhado, joga para a zona central para Balizágar. Balizágar a captar no circo central, joga depois para Vigosdóttir, a islandesa. Tem espaço as centrais do Bayern Munique, o Benfica não pressiona as centrais do Bayern. Lá está, novamente a equipa alemã no meio-campo do Benfica, um jogo de sentido único este, o Benfica até começou bem, mas nesta altura não consegue pegar no jogo. Lá vai novamente a equipa do Bayern, bola para Kevin, Kevin a jogar no meio para Amani, outra vez Kevin, trocam a bola as jogadoras do Bayern no meio-campo do Benfica, agora mais perto da área com Damjanovic a receber, novo ataque, Linda Dalman, zona central, pode rematar, meia lua da grande área, tira o remate contra as costas da defesa do Benfica.
1: Novamente Sandra Davidson em zona central, agora à extrema da equipa do Benfica.
0: É mais uma defesa, bola ainda na equipa do Bayern, só dá, de facto, Bayern está a defender com toda a gente nesta altura o Benfica, nestes últimos instantes da primeira parte. A bola para o ataque novamente da equipa alemã, com Gvina a cruzar, a corte de Diana Gomes. Vamos ver o que faz com a bola o Benfica, faz pouco, muito pouco tempo com a bola, foram poucos segundos, novo cruzamento, corte de Catarina Amado, mais uma bola para a grande área e esta bola é perigosa, Helena Paulo desvia por cima da trave.
1: Junto à trave, Helena Paulo, por via das dúvidas, a tirar a bola para fora, cedendo no pontapé de canto, esta equipa do Bayern de Munique.
0: Lá está, o pontapé de canto então para a equipa alemã. Lado esquerdo do ataque. Vai colocar todas as jogadoras na grande área, praticamente do Bayern. O Benfica defende com todas. Canto na baliza sul do Estádio da Luz, que hoje tem pouca gente nas bancadas.
1: Jogadoras concentradas ao segundo posto. São 5 jogadores do Bayern Munique a atacar o segundo posto.
0: E vamos então ao canto, para já não há autorização.
1: 6.
0: Agora são 6? São. Não. São 6.
1: 3 e 3, 6.
0: Atrás da linha da guarda-redes, imaginem, aí está o canto, então à esquerda, bola levantada para a confusão, a Lena Paus a tirar com os punhos, grande confusão e temos pontapé de baliza, não é?
1: Excelente, Lena Paus, grande reação da guarda-redes do Benfica, que não viu a bola partir e no meio da confusão conseguiu chegar com os punhos para tirar a bola contra uma adversária. Um minuto, tempo de compensação para o Benfica sofrer ainda nesta primeira parte.
0: É, vai ter um pontapé de baliza, portanto vai ser tirar dali a bola e esperar pelo descanso. O Benfica está a ser apertado pelo Bayern no segundo, no primeiro tempo. Vamos ver o que acontece na segunda parte. Para já 0-0. Lena Paus demora muito tempo para a reposição.
2: E volta a marcar a seleção de Sub-21. 2-0 contra Gibraltar perto do intervalo. Marcou o Rodrigo Rego. O primeiro tinha sido marcado por outro Rodrigo, Rodrigo Mora. Assim sendo, e confirmando-se a vitória de Portugal, garante já hoje a qualificação para o europeu da categoria do próximo ano.
0: Na Luz, está quase no intervalo o encontro.
1: E Carolina Tristão há pouco uma recepção incrível, a bola pelo ar e ela a captar a bola com o peito do pé e a rodar sobre uma adversária.
0: Uma jogadora com apenas 17 anos, é a mais jovem em campo. Bola em paleta, agora um erro da defesa do Benfica. Vamos ver se consegue aproveitar a equipa do Bayern. Cai Catarina Amado. E a falta, diz a árbitra italiana.
1: Carga nas costas por parte extrema do Bayern de Munique. Toda a gente para o intervalo.
0: Saem disparados os dois treinadores para o túnel de acesso aos balneários e palmas.
1: As bancadas do Estádio da Luz, algumas palmas para as jogadoras. Uma primeira parte foi um autêntico exercício de resistência diante das jogadoras do Bayern de Munique. Descem aos balneários as camisolas brancas e também as vermelhas.
0: Foi um treino de ataque posicional da equipa do Bayern na primeira parte, mas sem grandes finalizações. João Nuno Sousa, a verdade é que o Bayern dominou o jogo na primeira parte, mas não conseguiu criar verdadeiras ocasiões. É um resultado até bastante simpático para a equipa do Benfica, este 0-0 na primeira parte.
4: Sem dúvida, António. O Benfica não criou grandes ocasiões, como disseste, não conseguiu chegar ao último terço muitas vezes e muito menos com perigo, mas também tem mérito de maneira como vai conseguindo sobreviver aos ataques do Bayern. Apesar de envolver muita gente no último terço, a equipa bávara não tem tido oportunidades claras de golo e o Benfica tem estado muito bem nesse sentido, povoou muito a sua grande área, é certo, e tem tido jogadoras a fazer jogos de muito bom nível defensivamente. A Tincara Testen facilitou logo no primeiro lance do jogo, poderia ter sido expulsa, mas a verdade é que a partir daí, defensivamente, tem feito uma excelente exibição. E lembre-se, a Tincara Testen tem 20 anos, jogava na equipa B do Benfica na temporada passada e está a jogar contra jogadoras experientíssimas como Damjanovic, como Linda Dahlmann, como Pernille Harder, não é coisa pouca. Portanto, muito mérito do Benfica nesse sentido e até agora um resultado bastante positivo para as comandadas por Ivan Batista.
0: Benfica, que lembro, já tem 3 pontos somados nesta Champions feminina, fruto da vitória por 2-1 na primeira jornada frente às Juventus. O Bayern tem apenas 1 ponto depois do empate em casa com o Manchester City 2-2. Para já, 0-0, resultado na Luz ao intervalo desta partida da Champions feminina.
2: Já voltamos ao Estádio da Luz. Agora é tempo para conferirmos as notícias que marcam a atualidade com a Gabriela Batista.
5: A Federação Portuguesa de Futebol confirmou esta noite que Cristiano Ronaldo deixou o estágio da Seleção Nacional em Copenhaga. Num curto comunicado, a Federação adianta que a preparação para os dois jogos da Liga das Nações, frente à Dinamarca e depois frente à Noruega, vai continuar sem que seja convocado outro jogador para substituir Cristiano Ronaldo. Antes deste comunicado, foi o próprio jogador a anunciar que tinha deixado o estágio da Seleção Nacional. Cristiano Ronaldo adiantou que a seu tempo vai dizer a verdade a todos os portugueses sobre as razões que motivaram a saída da equipa nacional. Na curta mensagem de 3 parágrafos, Cristiano Ronaldo escreve ainda que tomou a decisão de deixar o estágio depois de conversar com o presidente da Federação Portuguesa de Futebol. Termina a mensagem desejando boa sorte a Portugal e a todos os companheiros de equipa, sem exceção. A decisão de Cristiano Ronaldo, Nadine Soares, já correu o mundo.
6: Em Espanha, o jornal A Marca destaca mais um capítulo da novela portuguesa. O fim poderá estar iminente, é a pergunta deixada pelo Desportivo Espanhol. A decisão de Cristiano Ronaldo de abandonar o estágio da Seleção Nacional faz manchete. Destaque para a frase utilizada pelo avançado de 41 anos, a que seu tempo contará a todos os portugueses a verdade e os motivos que justificam a decisão. A publicação nas redes sociais de Cristiano Ronaldo está também em grande destaque na imprensa francesa. É a manchete do L'Equipe, que recupera a cronologia dos entendimentos com o técnico Jorge Jesus até confirmar que abandonou o estágio. O destaque passa pelas palavras escolhidas pelo jogador, que deixa essa dúvida no ar. O avançado escreve que em breve vai revelar todos esses motivos. Incrível é a palavra utilizada pelo Gazeta dello Sport para descrever a crise na seleção portuguesa. Depois deste anúncio de Cristiano Ronaldo, o jornal desportivo italiano associa esta decisão do jogador português com as declarações de Jorge Jesus na conferência de imprensa de antevisão ao jogo com a Dinamarca. O Gazeta dello Sport aponta como principal motivo o discurso do selecionador nacional, que reforçou que quem decide quem joga ou não, no fim, é sempre o treinador. O The Athletic, a secção desportiva do New York Times, tem também nos destaques a saída de Cristiano Ronaldo depois de uma reunião de crise. Palavras utilizadas pelo jornal norte-americano, na imprensa dos Estados Unidos, que recupera o episódio no final do jogo de Portugal frente à Noruega, em que Cristiano Ronaldo saiu do relvado sem se dirigir aos adeptos e que já mostrava um certo ambiente de mal-estar. Para terminar, o britânico Sky Sports utiliza também a expressão de crise na seleção nacional e que destaca as palavras utilizadas pelo capitão português. Qual será a verdade que Cristiano Ronaldo vai contar? É a pergunta que todos querem ver respondida.
5: Cristiano Ronaldo já não treinou esta tarde com a equipa, não vai estar no jogo de amanhã de Portugal frente à Dinamarca. Esta tarde, Jorge Jesus negou a existência de qualquer caso com Cristiano Ronaldo.
7: Eu não tenho, como treinador ao longo da minha carreira, problema nenhum em ter casos. Tive tantos ao longo da minha carreira com os jogadores, tantos. Agora não querem fazer um caso que não houve caso. Não é? Foi um plebe que eu disse ao Cris que não ia jogar nos dois primeiros jogos. E pensei durante o jogo, não é? Se calhar vou precisar dele, vai aquecer. E depois não o pus no jogo. Qualquer jogador, como eu também fui jogador, quando a gente anda ali a aquecer, 20 minutos, 30 minutos, blá blá blá, não é? E depois não entra, não há nenhum que fique contente. Nenhum. Quanto mais o Cris. Tem estatuto. Quanto mais fosse o Pelé. Se quanto mais fosse o Maradona. Se já dei aqui a aquecer 30 minutos. Eu, Pelé, eu, Maradona. É isso, o estatuto. Mas os direitos são iguais. Depois eu, como treinador, decidi. Não entrava. Não é caso, pá.
5: Nesta conferência de imprensa, Jorge Jesus confirmou que Gonçalo Ramos iria ser titular no jogo de amanhã frente à Dinamarca, recusando confirmar se Cristiano Ronaldo iria ou não jogar. Pouco tempo depois, confirmou-se a ausência de Cristiano Ronaldo no treino da seleção e mais tarde o jogador do Al Nassr fez saber que decidiu deixar o estágio da equipa nacional. A Air France, KLM e a Lufthansa mantêm-se na corrida à compra da TAP. A par pública confirma que as empresas apresentaram propostas vinculativas melhoradas. A empresa que gere as participações do Estado vai agora elaborar um relatório descritivo das melhorias apresentadas pelos dois candidatos à aquisição de 44,9% do capital da TAP. O relatório da par pública será depois entregue ao Governo, que tem 15 dias para tomar uma decisão. A Lufthansa sublinha que a oferta atualizada e melhorada reforça o compromisso de longo prazo com a TAP e com Portugal, enquanto o grupo Air France KLM defende que o plano que apresentaram permite reforçar a companhia e salvaguardar a conectividade e a soberania de Portugal. O primeiro-ministro israelita acusou esta tarde um dos pilotos do avião que tinha como destino Tel Aviv e que fez uma aterragem de emergência na Arábia Saudita de ter tentado derrubar o avião que transportava 174 passageiros, a maior parte israelitas. O avião e os passageiros já estão em Tel Aviv. Benjamin Netanyahu esteve no aeroporto para os receber. O primeiro-ministro israelita considerou os passageiros como heróis porque intervieram e permitiram salvar muitas vidas e evitar uma catástrofe. A Companhia Aérea dos Emirados Árabes Unidos diz que ainda não se sabe ao certo as razões porque o copiloto feriu com uma faca. O piloto pede a todas as partes que se abstenham de fazer especulações prematuras. O piloto, um cidadão dos Emirados Árabes Unidos, foi gravemente ferido. O copiloto, natural de Oman, também sofreu ferimentos. Ambos foram transportados para um hospital saudita.
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2: Emissão especial dedicada ao jogo do Benfica contra o Bayern de Munique. Ao intervalo, o jogo está empatado, sem golos. Partida da segunda jornada da Liga dos Campeões. Por esta hora decorrem também mais dois jogos a envolverem equipas portuguesas, neste caso na Taça Europa. Com 56 minutos, o Sporting vai empatando com o Brøndby a um golo no estádio Aurélio Pereira, em Alcochete. No entanto, a desvantagem é de 3 golos na eliminatória, porque os dinamarqueses venceram por 4-1 na primeira mão. Se melhor sorte tem neste momento o Torriense, em tempo de intervalo vai vencendo o Kharkiv da Ucrânia por 1-0, depois de ter vencido por 2-1 em campo emprestado ao clube ucraniano, neste caso na Moldova. Portanto, 3-1, vantagem para o Torriense no agregado da eliminatória. Destaco também a seleção de Sub-21, que está muito perto de garantir o apuramento para o Campeonato de Europa do próximo ano, que vai acontecer na Albânia e na Sérvia. Em tempo de intervalo, nos Açores, vai ganhando a Gibraltar por 2-0. Portugal sabe que, se vencer, vai garantir já o apuramento, o passaporte para o Campeonato da Europa, mesmo havendo ainda uma jornada por disputar contra a Chequia. Se empatar ou se perder, fica na mesma em vantagem, mas o apuramento só será garantido se acontecer na última jornada frente aos checos. Destaque também no handball, jornada em atraso, jogo em atraso da jornada 2, com 34 minutos no início da segunda parte, o Porto vai vencendo o ABC por 25-11, diferença de 14 golos. Já vamos voltar ao Estádio da Luz. Dou apenas também a nota na Liga dos Campeões Feminina para o empate sem golos entre o Lyon e o Chelsea. Durante a tarde, a Juventus, a primeira adversária do Benfica nesta Liga dos Campeões, venceu na Suécia o Aken por 3-0, com um golo da portuguesa Tatiana Pinto. O Barcelona venceu em Roma por 6-0 e o Paris FC empatou em casa com o Arsenal a 2 golos, jogos realizados esta tarde. À noite reserva-nos então esse encontro entre Benfica e Bayern de Munique para a Liga dos Campeões. E António Botelho, para já não há golos.
0: 0-0 é o resultado ao intervalo. Eu estava aqui a olhar para o golo do Rodrigo Mora, é uma coisa incrível esse golo nos sub-21.
1: É para o Puskas.
0: É bom que Jorge Jesus esteja atento, não é? Porque é uma bicicleta fantástica, o 1-0 para Portugal nesse jogo com Gibraltar dos sub-21, que o Tiago Barquinha Gonçalves vai nos dando conta do resultado todos os minutos.
2: Ora, e já agora o outro golo foi marcado por Rodrigo Rego, portanto dois Rodrigos a apontarem os golos, Mora e Rego.
0: Mas o golo do Mora é de facto uma coisa genial. Ora bem, no Estádio da Luz, de tudo empatado, 0-0, não em termos de domínio do Bayern Munique, de posse de bola da equipa alemã, porque tem sido de facto bastante superior ao do Benfica. Já regressou Ivan Batista, treinador do Benfica, e pergunto-te, João Nuno Sousa, o que é que tem que mudar o Benfica, o que é que, na tua opinião, pode fazer Ivan Batista para que o Benfica consiga ter mais saídas, dar mais um ar de sua graça no ataque neste jogo, porque, como disseste, em alguns momentos a equipa do Benfica defendeu-se bem, noutros até deu algumas hipóteses ao Bayern de marcar, mas a equipa está com muitas dificuldades em sair daquela pressão, porque a equipa do Bayern está a ter uma reação à perda muito, muito boa. O que é que pode fazer melhor ao Benfica para subir de rendimento na segunda parte?
4: Eu entendo que o Benfica queira jogar curto para ficar com a bola e para ter algum domínio, ou pelo menos para impedir que o Bayern consiga atacar nesses períodos de tempo. Mas a verdade é que, pelo menos em situações de transição, faz falta que alguma jogadora do Benfica consiga atacar espaço. Isso não acontece, porque o Benfica defende com 8, 9 elementos na sua grande área, ou pelo menos muito perto dela. Ou seja, quando a equipa recupera, não tem a alternativa que não seja jogar curto, porque de resto só tem a Freya Dorsin completamente isolada na frente. Parece-me que, mesmo colocando as mesmas jogadoras em campo, faz sentido que o Benfica consiga, pelo menos, que as suas extremas consigam subir um pouco mais no terreno para estarem prontas para atacar em transição. Parece-me que vai entrar a Andrea Norton. A Andrea Norton é uma equipa, uma jogadora muito forte sob pressão, muito evoluída tecnicamente. Pode ajudar aqui a que a equipa do Benfica consiga pelo menos segurar a bola durante maiores períodos de tempo e assim conseguir respirar um pouco mais. Mas a verdade é que este resultado até agora serve ao Benfica.
1: Sai Carolina Tristão na equipa do Benfica.
8: Sai então a mais jovem e entra a Andrea Norton. Lá está a jogadora com uma grande capacidade física, do outro lado está também uma equipa com boa capacidade física, não é? E dá essa segurança com bola, se calhar, superior à equipa do Benfica. Está então no meio relvado norte do Estádio da Luz, vai atacar para sul o Benfica na segunda parte, com essa alteração no meio campo promovida por Ivan Batista. Entrada de Andrea Norton, apita Maria Ferrieri Caputi, começa a segunda parte no Estádio da Luz, com a equipa do Benfica a dar o toque de saída, 0-0 resultado no intervalo. Lembro, o Benfica com 3 pontos Champions feminina e já com um ataque, atenção a este ataque com Freya Dorsin, zona central, a soltar na grande área, remata, a sair e a defesa da guarda-redes Mamutovic, remata de Andrea Norton, acabadinha de entrar.
1: E é uma excelente defesa porque Andrea Norton dirigiu a bola para o poste mais próximo da guarda-redes do Bayern de Munique, mas a defesa era muito complicada, remate muito chegado ao poste, rasteiro de Andrea Norton tentando surpreender.
8: E boa defesa da guarda-redes do Bayern a responder bem.
1: Boa defesa neste encontro, na primeira parte o remate de Freya Dorsin, agora esta resposta ao contra-ataque no pé direito de Andrea Norton.
8: E vamos então ao quarto canto para o Benfica no jogo. Marit Lund levanta para a área. Atenção! Muito perigoso! Esteve à vista o golo.
1: Passou pela bola. Dorsin apareceu ali um relâmpago no interior da grande área da equipa do Bayern de Munique, mas não conseguiu tocar a bola. Tentou desviá-la, atirando-se na direção da bola Dorsin, mas acabou por chegar atrasado.
8: O Benfica a ameaçar por duas vezes, primeiro com o remate de Andrea Norton, agora neste canto em que chegou ligeiramente atrasada Freya Dorsin na zona do segundo poste. Ataca o Bayern, bola colocada nas costas da defesa do Benfica, recolhe a guarda-redes Lena Pauls na saída dos postes.
1: Dentro da grande área, a captar a bola entre mãos e a chamar as duas defesas centrais do Benfica para trocar a bola.
8: Aí está a alemã que reencontra aqui o Bayern de Munique, defrontou várias vezes esta equipa quando estava na Alemanha, no Werder Bremen. Mais uma bola metida no ataque, tenta chegar Lúcia Alves, mas chega primeiro a central e capitã do Bayern, Vigo Özdottir, ganha lançamento. A equipa do Benfica já numa zona adiantada do campo. Lançamento do lado esquerdo e vai Marit Lund caminhar para o lançamento. A defesa esquerda norueguesa, que tem 4 golos na época, 2 deles marcados nesta Champions, à Juventus na primeira jornada. Benfica venceu em Turim por 2-1. O Bayern empatou 2-2 com o Manchester City.
2: André e marca Norte. O Sporting, faz 2-1 contra o Brøndby aos 63 minutos, vence o jogo, mas continua em desvantagem na eliminatória por 2 golos, porque perdeu por 4-1 contra o Brøndby na primeira mão da segunda ronda da Taça Europa. Falta cerca de meia hora para o fim do jogo.
8: É a segunda divisão da UEFA. Sporting na época, mas era, chegou longe nesta competição. O Benfica tenta chegar longe também na Champions esta época, já vai embalado com 3 pontos.
1: Vai mexer novamente, daqui a pouco o treinador do Benfica, com a entrada de Caroline Müller na equipa das Águias, vai entrar, a jogadora com o número 10.
8: Mas só pode ser um problema físico de uma jogadora.
1: Sim, porque é muito estranha esta decisão do treinador de fazer duas pausas para substituições em apenas 5 minutos.
8: Sem dúvida, podia ter entrado ao intervalo, se calhar uma jogadora foi forçar, tentar perceber se dava para continuar, havia maior probabilidade até de continuar, no entender dela e da equipa médica, mas não dá.
1: Problemas físicos para uma jogadora do Benfica, está estendida no relvado e com grandes cuidados por parte do restante da formação do Sport Lisboa.
4: É
1: e
4: Ana
1: Benfica,
4: Chiqui.
1: Grande preocupação com a jogadora média ofensiva da equipa das Águias.
8: Então é ela que vai sair, não é? Deve ser. Deve ser a jogadora
2: enquanto
8: que está com problemas.
2: Aguardamos essa resolução. Dou nota de mais um golo, desta vez do Torriense. Ais a marcar, a fazer o 2-0 contra o Kharkiv. E o Torriense está cada vez mais perto de se apurar para a terceira ronda, também da Taça Europa, porque o agregado da eliminatória vai vencendo, desta vez, neste caso, por 4-1.
1: Sai Pauleta à final, deixou marca aquele lance na primeira parte. Pauleta teve de ser assistida no primeiro tempo e agora tem de ser substituída por Caroline Müller com o número 10. É uma equipe muito ofensiva do Benfica neste momento.
8: É, João Nuno Sousa, não conseguimos obviamente apurar já se houve algum problema físico com Pauleta, mas aparentemente houve, tendo em conta a decisão tão em cima do intervalo por parte de Ivan Batista.
4: É, parece-me que há aqui também uma alteração da estrutura. O Benfica passa claramente a ter duas médias mais recuadas para depois ter uma número 10 também mais declarada, que será a Caroline Müller, ela que é a única média do Benfica com essas características. Pode ter que ver com este crescimento do Benfica no jogo, com esta capacidade que a equipa encarnada revelou nos primeiros minutos da segunda parte de conseguir chegar mais vezes ao último terço, eventualmente alguma reação aqui a algum ajuste do Bayern de Munique, mas a verdade é que a Caroline Müller é uma jogadora muito experiente, também passou pela aliás, foi muito associada a um clube alemão recentemente, ao Wolfsburgo, acabou por ficar no Benfica, e é uma jogadora que traz aqui uma dimensão física que o Benfica até agora não tinha. É uma jogadora muito alta, capaz de marcar golos, já passou pelo Real Madrid, portanto é agora a nova aposta de Ivan Batista, que muda completamente o perfil do seu meio campo em poucos minutos.
8: Muito bem, está explicada também essa alteração, até do ponto de vista tático, por parte de Ivan Batista, que orienta pelo segundo ano a equipa do Benfica, depois da saída de Filipe Batão. Bola para a equipa do Bayern Munique, 0-0 na partida, estamos já com 50 minutos e tem a bola a equipa bávara. O atraso por parte de Tanikawa para uma das centrais, capta Balizagar, joga à esquerda, bola vai para Damjanovic. A Sérvia, que sabe o que é ganhar a Champions, já venceu pelo Wolfsburgo. Joga para trás para Balizagar. Balizagar tem apoio à esquerda de Fett. Joga a bola para Francisco Quet. Aí está a tocar mais para a frente para Bull. A Bull não consegue fazer bem o passo. O Benfica a conseguir recuperar com Catarina Amado. A jogar curto, Chandler Davidson abate contra um adversário. Lançamento.
1: Muitas jogadoras acumuladas ali naquele setor. E depois Catarina Amado e Chandler Davidson, o melhor que conseguiram foi mesmo um remesso para a equipa do Benfica, que ainda assim vai tendo mais bola do que no final da primeira parte.
8: Lançamento efetuado. O quarto depois por parte da defensiva do conjunto alemão. Vai para o ataque. Atenção à subida de Harder. Entra na grande área. Faz o passe perigoso. Parece que Vino vem na passada. Remata. E a bola passa muito perto da baliza do Benfica.
1: Cruza toda a área do Benfica. A jogada é muito perigosa. Estava completamente desequilibrada a linha defensiva do Benfica, com o cruzamento atrasado. Ganha canto ainda assim a equipa do Bayern Munique.
8: Vamos ao pontapé de canto para a equipa do Bayern. Canto à esquerda, é mais um canto para a equipa alemã. Lá está o canto para ser cobrado do lado esquerdo, então, por Gvin. Ela vai cruzar a bola para a grande área do Benfica. Estão lá todas as jogadoras na grande área. Aí está, cruzamento a sair, bola perigosa. Outra vez Lena Pausa a responder bem, com um soco na bola.
1: Muito atenta nas bolas paradas.
8: Existência do Bayern com um cruzamento a sair para a área, remate acrobático e segura Lena Pauls.
1: Deve ter andado a ver os vídeos de Rodrigo Moura, a jogadora do Bayern Munique, queria fazer-se igual, mas Damjanovic não teve a mesma arte neste lance, não conseguiu executar o pontapé de bicicleta.
8: E capta Lena Pauls, mais uma defesa fácil da guarda-redes, bem posicionada. Agora chutou mal, a bola recuperada por Clara Bühl, mas também entrega mal. Benfica agora a conseguir recuperar e a tentar sair pela zona central. Andreia Norte, em ligação com Caroline Müller. Aí está a jogadora dinamarquesa que representou o Real Madrid. Depois perde a bola, bola para a zona de ataque do Bayern, na grande área. Damjanovic tenta o remate, Diana Gomes fecha na porta aí. Vamos ter novo canto para as bávaras.
1: Novamente com Damjanovic tentando colocar a bola no interior da grande área, tentava incentivar também as companheiras de equipa. O Bayern Munique novamente a pisar a grande área do Benfica, com espaço para o remate da Damjanovic. Sete canto, Benfica.
8: Lá está, mais um canto para a equipa alemã. 53 minutos, 0-0 no resultado. Os treinadores olham para a bola parada que vai surgir daqui a instantes a favor da equipa visitante. Clara Bühl tem 4 golos, 6 assistências nesta temporada, esta internacional germânica. Prepara-se para bater o canto à direita, outra vez as jogadoras a colocarem-se todas na zona do segundo poste. Benfica defende à zona, aí está Biel, para o canto, novamente para a zona da guarda-redes, grande confusão e segura lá em cima a alemã Lena Pauls.
1: Novamente agora com a ajuda da Sandra Davidson, essencial também nestas situações, a extrema do Benfica, que tem passado mais tempo a defender do que propriamente a atacar.
8: Joga o Benfica, Diana Gomes. Diana Gomes a tocar para a esquerda para Teston. Teston mais para a esquerda para Marit Lund, ainda no meio campo defensivo da equipa do Benfica. Vão trocando a bola às defesas encarnadas. A bola chega a Diana Gomes. Diana Gomes, internacional portuguesa, a estar lá para a frente para a velocidade de Chandra Davidson. O passe sai muito para o meio. Chandra Davidson estava mais no corredor e não resultou este passe em profundidade. Da central do Benfica, volta a bola às jogadoras do Bayern de Munique, Amani na zona defensiva, a falhar na bola, e depois é ela a última a tocar, e lançamento em zona ofensiva para as Águias.
1: Novamente Chisky sobre a bola, muito rápida a jogadora do Benfica, pressionando a atleta do Bayern de Munique e conquistando aqui um lançamento de linha lateral. Muitas intervenções da equipa técnica do Benfica neste arranque de segunda parte.
8: Lançamento para a área, Chandra Davidson tenta fazer o cruzamento, não conseguiu, insistência por parte de Catarina Amado, também não consegue fazer o cruzamento, a equipa do Bayern consegue recuperar, vai agora sair no contra-ataque, a bola para Dalman, aí está Linda Dalman, aperta a bola, Norton a recuperar, a meter no meio, bem jogado, tem espaço agora a Caroline Muller, atenção, mete para Norton e chega a primeira bola. A defesa Katz tira a bola para fora, lançamento para o Benfica.
1: Sempre a ver o Norte, agora Katz a despachar a bola para lá da linha lateral. Agora o Benfica a remeter o Bayern Munique para a sua grande área.
8: Tem mais de 60% de passe de bola à equipa alemã, mas é o Benfica que está agora no ataque com lançamento comprido. Catarina Amado deixa para trás, Diana Gomes para a central, Tinkara Teston. Agora bate para a direita, bola para fora. Mal passe, abre os braços, Ivan Batista.
1: Cria a bola pelo solo, a técnica do Benfica, mais paciência das jogadora promovida este ano à equipa principal.
8: 10 minutos da segunda parte, João Nuno Sousa, quais as notas que tens apontadas deste início da segunda parte?
4: O Benfica claramente melhor. À imagem do que aconteceu em Turim, Ivan Batista mudou a estratégia ao intervalo, quis que a equipa fosse mais ofensiva, que crescesse mais no jogo, e a verdade é que tem conseguido. Ivan Batista, portanto, mérito para o treinador do Sport Lisboa e Benfica pela maneira como conseguiu que a sua equipa crescesse no jogo, porque a verdade é que o Bayern tem tido mais bola, é certo, tem estado mais vezes próximo da área, mas as melhores defesas da partida foram ambas de Mamutovic, portanto o Benfica também tem conseguido criar algumas oportunidades no meio campo ofensivo, mas mais por erros do Bayern.
8: Olha, atenção, a equipa do Benfica ganha agora espaço para avançar, vai com o Müller, a bola vai sozinha, desmarca-se Freya Dorsin, está na grande área, vai no duelo com a central do Bayern, tira, bala em Zagar, a oportunidade da norueguesa faturar.
1: É rapidíssima a defesa central do Bayern de Munique e só desta forma conseguiu fechar a porta e a grande área ao remate de Dorsin. Boa condução da Caroline Müller, guarda-redes do Bayern de Munique muito adiantada, ela optou por um passe rasteiro à procura do movimento de Dorsin, valeu a intervenção ao Bayern de Munique da sua defesa central.
8: É muito perigoso o lance, atenção ao lançamento, bola para a área, era boa ideia com a desmarcação de Lúcia Alves, mas conseguiu cortar a equipa do Bayern. Lúcia Alves tem agora a abraçadeira de capitão do Benfica depois da saída de Pauleta, vai com espaço agora o Bayern para contra-ataque, leva Momoko Tanikawa, a zona central, a japonesa conduz bem a bola, solta a bola para Clara Bull na grande área e remata contra as pernas de Diana Gomes.
1: Bem, a defesa central do Benfica e da seleção portuguesa num lance, quando os jogadores do Bayern Munique estão indicadas para o prémio Bola de Ouro deste ano, a média japonesa e também a extrema internacional pela Alemanha, ganha arremesso a equipa do Bayern.
8: É do lado esquerdo, lança Katz para a área, para Biel, cruzamento de Biel, a bola na zona do segundo posto, há um cabeceamento e passa perto.
1: Novamente Lena Pauls a controlar a trajetória da bola, muito atenta à defesa, a guarda-redes do Benfica neste jogo, agora sem tocar. Conquista para o Benfica novamente a bola.
2: Há novidades no caso Cristiano Ronaldo. O jornal O Jogo avança que Ronaldo vai despedir-se da seleção, ou seja, esta decisão tomada de abandonar o estágio em Copenhaga é uma decisão definitiva, por isso o jogo contra o País de Gales na primeira jornada da Liga das Nações terá sido o último de Ronaldo pela seleção. Recordo, sublinho, é uma notícia que acaba de ser lançada pelo jornal O Jogo. Depois de abandonar o estágio, Cristiano Ronaldo já terá tomado uma decisão irreversível e não vai voltar a representar Portugal.
8: Fica esta notícia de última hora, com um dia forte em acontecimentos na seleção portuguesa e com o abandono de Cristiano Ronaldo, uma figura incontornável da história, não só da seleção portuguesa, mas também, diria, da história de Portugal. Ponta Betcano para a equipa do Benfica. Marito Lunde a levantar para a área e afasta a guarda-redes. Ainda insiste o Benfica. Marito Lunde, segunda bola à direita. Levanta para a área, de pé direito. Atenção, este cabeceamento. Lado! Benfica perto do golo.
1: Cabeceamento, parecemos ser o da Xandra Davidson a surgir no interior da grande área. O Caroline Müller, o cruzamento de Lunde é excelente. A surpreender a linha defensiva do Bayernique. Não estavam à espera daquela qualidade. Bola curva do pé direito, menos forte da lateral norueguesa do Benfica.
8: A verdade é que João Nuno, Benfica, na segunda parte... É verdade que o Bayern continua a ter mais bola, mas o Benfica é uma equipa mais ameaçadora.
4: Sim, muito contundente o Benfica, agora a aparecer em jogo praticamente pela primeira vez, a Lunde, que foi decisiva em Itália na semana passada. E a verdade é que o Benfica vai ganhando também alguma vida no jogo com este tipo de lances. O Bayern vai ganhando alguns nervos no sentido inverso. Portanto, o Benfica aqui, através destas alterações, também ganhou algum poderio na bola parada, já que a Caroline Müller é uma jogadora muito alta, muito física, e traz aqui esta dimensão que o Benfica até então não tinha.
8: Lá está ela, Caroline Müller, arranca o amarelo.
1: Entrada duríssima de Dalman, duelo de números 10, teve de ir ao relvado a número 10 do Bayern de Munique para travar Caroline Müller, que ia disparada para o contra-ataque, novamente muito perigosa, e já a olhar para o movimento de Dorsey na frente.
8: Uma jogadora que passou pelo Real Madrid, é uma jogadora com uma carreira interessante, tem 27 anos, e entrou muito bem no jogo. Benfica a ser uma equipa mais perigosa e com muito espaço. Caroline Müller para o ataque, ganhou a falta, livre para o Benfica, bola para Diana Gomes. Diana Gomes a atrasar tudo para a guarda-redes Lena Pauls. Ainda continua em branco o marcador no Estádio da Luz, 0-0. Lena Pauls a bater na frente, bola tensa, cortada por uma das centrais da equipa do Bayern, depois pinga a bola no ataque da equipa bávara. Vai cortar Marit Lunde, a chutar para a zona de Lúcia Alves. Lúcia Alves a dominar, lá está Lúcia Alves, oitava época do Benfica, passa bem, adianta para Freya Dorsin, mas muita força.
1: Precipitada no passe agora, saiu bem diante duas adversárias, depois tentou colocar uma bola rasteira na frente de ataque, mas o passe sai mal medido.
8: Estamos já com uma hora de jogo, volta meia hora para o final. O Benfica empata em casa 0-0 com o Bayern Munique no segundo jogo da Champions feminina. Na próxima jornada o Benfica tem um jogo teoricamente mais difícil desta caminhada na fase de liga, vai a Londres defrontar o Arsenal. Bola para a equipa do Bayern, ataca pela esquerda com Klarbol, toca no meio, a falta, a árbitra está além da vantagem, não, creio que nem assinala a falta, a bola na grande área, há um corte em carrinho, mas há fora de jogo também. Há aqui duas jogadoras que ficam caídas.
1: É um lance muito duro entre a Andrea Norton e a Damiana Ovitz, jogadoras de Benfica e Bayern Munique estendidas no relvado. Foram as duas à bola, acabaram por se atingir mutuamente. Já a bola não andava por lá. Muitos problemas para as duas atletas.
8: No banco do Benfica há movimentações.
1: Vai entrar Nicole, número 9, jogadora ofensiva.
8: Está a saída de Freya Dorsin, a jovem de 19 anos que chega por empréstimo do Paris Saint-Germain para esta nova temporada. Para já então o livre para o Benfica, depois de ter sido tirado fora de jogo no ataque da equipa do Bayern. Não, primeiro então a alteração.
1: Dorsin a sair, se trata de Nicole, nova avançada do lado do Benfica.
8: O que é que pretende então Batista com esta alteração, na tua opinião, João Nuno de Sousa?
4: A verdade é que a Freya Dorsin não estava a conseguir dar muito ao jogo. A Nicole é uma jogadora tecnicamente mais evoluída, é uma jogadora também forte, capaz de segurar a bola e depois fazer a equipa subir. E é uma jogadora com outra capacidade de tirar um coelho da cartola. Isso obviamente que também conta. É uma jogadora com muitos anos de Benfica, que já marcou muitos golos importantes. Não será uma jogadora tão capaz em ataque a espaços, mas numa altura em que o Benfica consegue ganhar também outra postura no jogo e consegue crescer mais, estar mais vezes no meio campo ofensivo, se calhar faz sentido ter uma avançada com estas características, mais refinada e que consiga dar aqui mais qualidade ao último terço do encarnado.
8: Tem dois golos esta temporada, Nicole. Ela que fez 10 na última temporada. Agora mais uma falta.
4: A Nicole que jogou muitas vezes como extrema também.
8: É. Está agora numa fase mais, não diria adiantada, porque ela tem 26 anos, mas também vai crescendo dentro de campo.
1: Jogou na posição de extremo esquerdo dentro do Futebol Clube do Porto, por exemplo, na Supertaça este ano.
8: Está agora com ponto de lança nesta partida frente ao Bayern Munique. Estamos já na última meia hora. Há uma bola colocada nas costas da defesa do Benfica, mas não consegue dominar a clara bola.
1: Muitas dificuldades para o Bayern Munique ligar o jogo nesta altura. O Benfica joga muito mais adiantado no relvado do que na primeira parte, com Catarina Amado para lançamento de linha lateral e novamente o aviso da equipa de arbitragem. Só tem 5 segundos.
8: Não tem nada a ver com a primeira parte. Esta segunda, João Nuno, melhorou muito também o Benfica com as tais alterações que Ivan Batista fez na equipa. A leitura o jogo do treinador do Benfica foi muito interessante ao intervalo.
4: E deixa-me dizer-te que, fora os golos, estou a ver um filme parecido ao da semana passada em Turim. A Juventus entrou claramente por cima a ter

0: primeiras e em que o Benfica consegue mostrar que mesmo contra as melhores equipas da Europa consegue competir.
1: É isso, o Benfica está a defrontar a equipa que ganhou o campeonato da Alemanha na época passada. Foi semifinalista na Champions. Ataca o Bayern na grande área do Benfica. Há uma queda na área sem falta. Insiste Dalman. Dalman ainda na grande área. Depois sai da área colocando a bola para o cruzamento de Bühler. É muito perigoso. A Belena após a responder. Há ainda um remate de ressaca bem também a fechar. Caroline Muller.
2: Pouco ortodoxo o gesto agora de Lena Paulus, mas eficaz ela com os punhos a tirar a bola à meia altura do interior da grande área. E é verdade que a bola não tocou em nenhuma jogadora do Bayern Munique. E portanto a solução da guarda-redes de improviso foi boa naquela situação.
1: E já vai o Benfica, 20 minutos na segunda parte, 0-0 na Luz. O Benfica, se empatar este jogo, fica com 4 pontos com 2 jornadas. E 4 pontos interessantes, conquistados contra Juventus e Bayern. Mas ainda falta muito jogo. Bola para Dalman, Linda Dalman. A deixar para Amani. Amani acosta para a Firenze. Aí está Amani. Depois mete atrás para Vigostotir. Vigostotir para Balizagar. Balizagar a meter para perto da grande área, roda e joga à ponta de lança sérvia do Bayern, mas não conseguiu servir uma companheira, também não conseguiu dominar Nicola Raizla no ataque da equipa do Benfica, e o Bayern volta a tirar a bola. Vai quase a meio a segunda parte no Estádio da Luz, faltam os golos esta partida. Clara Bull é uma extrema com muita qualidade, passa por Catarina Amado, vai para a área, cruza atrasado e bem a defensiva do Benfica.
2: Com mais uma intervenção decisiva da Chisky no encontro, agora em situação defensiva, número 14 do Sport Lisboa e Benfica. Não dá mais para Damianovic, a avançada do Bayern Munique tira-se para o relvado.
1: É o fim do jogo para a ponta de lança sérvia, embora a árbitra não interrompeu o jogo ainda.
2: A equipa médica do Bayern Munique pede uma intervenção, querem entrar no relvado.
1: E o jogo é interrompido. Estamos a meio da segunda parte no Estádio da Luz. Champions Feminina, 0 para o Benfica, 0 para o Bayern de Munique.
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5: Recordo a notícia que marca a noite. Cristiano Ronaldo abandonou o estágio da seleção e há poucos minutos o jornal O Jogo avançou, ou está a avançar, que terá sido mesmo o último estágio de Cristiano Ronaldo pela seleção. É uma decisão irreversível, escreve o jornal O Jogo, e por isso o último encontro contra País de Gales em Alvalade, na primeira jornada da Liga das Nações, pode ficar na história como o último de Ronaldo ao serviço da seleção portuguesa. Aproveito para atualizar também os resultados na Taça Europa Feminina, porque há golos, houve dois golos nos últimos minutos. O Brøndby empatou contra o Sporting, 2-2 com 85 minutos, portanto o Sporting está perto de ser eliminado depois de ter sido derrotado por 4-1 na primeira mão. Já o Torriense sofreu um gol do Kharkiv, vence agora por 2-1, depois de ter já vencido na primeira mão também por 2-1. Portanto, o Torriense, com 70 minutos, tem as coisas bem encaminhadas para se apurar para a terceira ronda da Taça Europa. O mesmo se pode dizer dos sub-21, que vão vencendo aos 69 minutos por 2-0. Frente a Gibraltar, e confirmando-se a vitória, Portugal garante já hoje a qualificação para o Campeonato da Europa da categoria.
1: Na Luz, na Champions Feminina, continua 0-0 e, entretanto, a equipa do Bayern mexeu mesmo.
2: Com a saída do Damianovic, a ponta de lança entra Alara, uma jogadora de 19 anos, vai jogar no apoio a Pernil Arder em zona central.
6: Sim, com esta alteração passa Pernil Arder para número 9, definitivamente. Ela que é uma avançada de raiz, estava a jogar mais como segunda avançada do que outra coisa. Com esta alteração, a Alara passa a jogar mais entre linhas. Provavelmente, a avaliação do treinador do Bayern é que a equipa não está a conseguir fazer com que a bola lá chegue em boas condições e precisa de outras jogadoras no meio campo.
1: Ora, a Lara, ela, precisamente, ela que inicia agora um ataque da equipa do Bayern. Bola na frente, com um passo para a área. Atenção, grande passo agora de Dalma no remate. E grande intervenção de Lena Paus. O remate a surgir já dentro da área por parte de Harder.
2: Não vou vitorioso. Guarda-redes do Sport Lisboa e Benfica.

0: Tendo com o braço esquerdo a chegar à bola e a negar o golo, na melhor situação de remate do Bayern Munique em todo o jogo, grande resposta da guarda-redes do Benfica.
1: É, mas que grande defesa de Lena Pauls, é um dos melhores momentos do jogo, uma grande jogada também, atenção ao passe de calcanhar de Linda Dahlmann e depois a finalização de Pernil Harder, com um remate perigosíssimo, a jogadora que fez 28 golos na última época, ia fazendo aqui o seu segundo esta época, grande defesa de Lena Pauls, canto cobrado. Desviado defesa do Benfica, pode sair para contra-ataque o Benfica, mas o passe saiu mal.
0: Chiski para Müller, mas o passe sai muito desviado.
1: Mas saiu-se bem, Benfica tinha aqui a hipótese de contra-atacar com muitos jogadores.
0: Um 2-2, e agora queixa-se de uma falta, um empurrão nas costas Lucial. Ela é agora capitã de equipa na ausência de Pauleta.
1: O empate era um bom resultado para o Benfica ou não, João Nuno?
2: Claramente, o Benfica já venceu o primeiro jogo quando não era propriamente expectável que vencesse e ainda joga contra duas equipas teoricamente mais acessíveis. Falo do Áustria de Viena e do Koge da Dinamarca. Portanto, se hoje somar 4, pode ambicionar depois chegar aos 10 pontos no grupo. Ora, 10 pontos até pode, é certo que não é fácil, mas até pode dar apuramento direto para a próxima fase sem passar pelo play-off, algo muito melhor do que o Benfica poderia ambicionar à entrada para esta competição, já que o Benfica no ano passado praticamente não conseguiu ser competitivo na fase de Liga da Liga dos Campeões.
0: Aliás, já fez mais pontos este ano do que no ano passado, na fase toda.
2: E só precisou do primeiro jogo.
0: Agora uma falta do Andrea Norton, nas bancadas da Luz, o público não gosta da decisão da equipa de arbitragem.
1: Terá aqui mais dois jogos na Luz, com Áustria de Viena e Roma, o Benfica, e tem fora jogos com Roma e Koch da Dinamarca. Para já 0-0, este com o Bayern, o Benfica vai, André Norton entrou bem, a jogar a bola, agora Nicole, deixa para Müller, a Müller tenta combinar com Nicole, corta, a equipa do Bayern vai agora para contra-ataque, atenção a esta bola para Pernil Harder, vai num para um com Diana Gomes, atenção a Harder, ainda na grande área, puxa para o meio, faz o passe, Linda Dahlmann a tentar furar, atenção a Dahlmann, pode marcar, vai atirar picadinho e a bola é travada pela defesa do Benfica.
0: E vai morrer nas mãos da Lena Pauls, uma jogada de Pernil Harder, não teve a confiança para o remate, optou por um passe e depois enrolou-se com a bola à jogadora do Bayern Munique, que recebeu a Dahlmann, acabou por não conseguir finalizar numa jogada que começa com um grande pormenor de Nicole, um toque de calcanhar, tira uma adversária do caminho, mas o Benfica não deu sequência ao lance.
1: Mas perigoso este ataque com o Harder na condução, o jogo pode cair para qualquer lado, 0-0, a bola para a equipa do Benfica, agora perde a bola, novo Bayern no ataque, com a recém-entrada no jogo, a Lara a perder, André Norton agora. Norton tem que ter aqui apoio, Sandra Davidson está muito escondida, não dá apoio, agora sim, a canadiana que passou pelo Sporting dá apoio, joga com André Norton, vai para o relvado, fica a pedir falta, ralha também com a árbitra Ivan Batista, treinador do Benfica, mas chega o jogo, bola à esquerda, vai para um cruzamento que atravessa toda a área do Benfica.
0: Novamente desinspiração do lado da equipa do Bayern Munique, Tanikawa agora num cruzamento sem nexo, antes parecia ter sido carregado em falta André Norton, mais um lance de excelente qualidade técnica da Internacional Portuguesa.
1: Minuto 73 na Luz, continua tudo em branco, 0-0 no resultado. Duas equipas que marcaram dois golos na primeira jornada, o Bayern marcou dois golos ao City e sofreu dois, o Benfica marcou dois golos às Juventus e sofreu um. Bola para a equipa do Benfica. Benfica que adiou o jogo do campeonato, o último jogo foi mesmo frente às Juventus, já o Bayern teve jogo para a taça contra o Borussia Mönchengladbach, vitória por 2-1 com golos de Vanessa Gels. Gels que ficou de fora deste jogo, ela tinha sido titular no último da Champions contra o City. Aí está a equipa do Bayern, outra vez no ataque com Clara Biol, a puxar para o meio, tentou o remate, sai fortíssimo e entra. Grande pontapé de Clara Biol. A bola bate ainda no poste, não tem hipótese lá Lena Pauls. É um grande golo desta extrema alemã.
0: É um remate monumental da jogadora do Bayern Munique, pleno de força, com muita inspiração nesta jogada. A extrema da equipa do Bayern Munique coloca a bola junto ao poste. A bola toca no poste e vai entrar quase na... Vai tocar a malha interior da baliza do outro lado. O remate é potentíssimo. Sem hipótese agora para Lena Pauls. É uma grande finalização da jogadora do Bayern Munique.
1: É um momento de inspiração. João Nuno Sousa por parte de Clara Biol. Ela já vinha a ameaçar. Teve espaço para puxar para dentro, rematar com alguma vontade. Não tem hipótese, Lena Pauls. É um grande momento da extrema internacional germânica que soma ao quinto golo na temporada. Marca a 15 minutos dos 90.
2: Sim, ela já tinha mostrado bons pormenores ao longo da partida, mas agora tem um momento completamente fantástico. Uma obra de arte de Clara Bull. Para quem não acompanha o futebol feminino, é natural que não conheça, mas Clara Bull é apenas das melhores extremas do mundo. É muito forte no remate, joga-se sobretudo a partir da esquerda para puxar para o seu pé direito, como fez exatamente nesta jogada, e é sempre muito difícil para qualquer equipa jogar contra isto, porque estamos de facto a falar de uma das melhores jogadoras de futebol feminino do mundo.
0: Andou o jogo todo adormecido e surgiu neste momento para definir do lado.
2: E estas grandes jogadoras fazem a diferença precisamente nestes momentos. Podem não fazer grandes jogos, mas são jogadoras que conseguem tirar coelhos da cartola a qualquer momento. Jogadoras destas acabam por também valer muito dinheiro, e o Bayern de Munique tem a sorte de ter várias delas no plantel.
1: Daqui a pouco vai mexer Ivan Batista, respondendo a este golo sofrido a 15 minutos dos 90. Mudou agora o marcador. 75 no placar, e agora 0 para o Benfica, 1 para o Bayern.
0: Estádio da Luz,
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0: O público a puxar nas bancadas e bula outra vez.
1: Olha, está na área, Peul, dá atrás, remate e quase o 2-0.
0: Desinspiração clara de Pernil Lardar hoje, vai-se queixando da própria sorte, da própria pontaria dinamarquesa. Grande jogada mais uma vez de Bull do lado esquerdo a rasgar a defesa do Benfica.
1: Temos então alterações. Duas alterações do Benfica.
0: O aceio da Sandra Davidson, jogo de esforço defensivo. Sabastina entrar com o número 18 e entrada de Clara Oliveira. Com a saída da Chiqui, Ana Chiqui do lado das encarnadas. Clarinha a entrar na equipa do Sport Lisboa e Benfica, outro jogador muito jovem.
1: Muito bem, duas alterações. João Nuno Sousa, a resposta de Ivan Batista ao golo sofrido há instantes.
2: O Benfica precisa de ser mais ousado nestes últimos 15 minutos, se quer tirar alguma coisa deste jogo. É certo que não está numa posição particularmente difícil ainda na competição, porque começou bem, mas com estas substituições tentará aqui dar coisas novas ao jogo. A Clarinha é uma jogadora que esteve em bom nível no Mundial de Sub-20, chegou recentemente, é o primeiro jogo desde que regressou dessa competição, e ela que foi até chamada à Seleção A do Brasil. Quanto à Sabastina, é uma extrema que vai dar aqui coisas novas, é uma jogadora muito irreverente, mas que sinceramente ainda não mostrou grande coisa ao serviço do Benfica, chegou no verão e ainda não se mostrou ao mais alto nível.
0: Clarinha já teve ali uma amostra de força por parte das jogadoras alemãs, foi parar ao relevado numa carga de ombro de uma jogadora do Bayern de Munique, e agora a pontapé de canto para o Bayern novamente.
1: Levezinha, apenas 1,60m. A média brasileira. Vamos então ao pontapé de canto para o Bayern. Bola cruzada para o segundo poste e apareceu a centralona Vigas Dóttir a cabecear ao lado.
0: Islandesa mais alta do que todas no interior da grande área, mas sem pontaria.
1: Minuto 78, o Benfica a perder por 1-0 nesta partida. Golo há pouco de Clara Bill. Um belo remate de fora da área. Joga o Benfica, tem agora 15 minutos, mais coisa, menos coisa, com a compensação para chegar à igualdade. Caroline Muller a tentar meter a bola para Sabastine, não consegue chegar à jogadora que já é internacional nigeriana. Repressão por parte da equipa bávara, com atraso até à guarda-redes, Mamutovic fez algumas defesas nesta partida. Aí está a guarda-redes da equipa bávara, a jogar Mamutovic. Espera pela pressão das jogadores do Benfica, Mamutovic, toda equipada de amarelo. Joga para Vigodóstir. Vigodóstir, a central e capitã da equipa alemã, bate na frente para Harder. Harder desmarca-se da marcação da central Tessan. Consegue captar a bola. Cá está Harder. Bom controle de bola por parte da camisola 21 do Bayern. Joga para trás e impõe-se agora a equipa alemã no meio-campo do Benfica. Nova bola para Harder. E controla Tessan.
0: Grande leitura, grande jogada de Tessan, sem tocar a bola, e há aqui algumas trocas do lado do Benfica entre a Lúcia Alves e a Catarina Amada. Elas vão rodando ali na posição de lateral ou de extrema do lado direito da equipa do Benfica.
1: Lúcia Alves, que foi extrema esquerda durante todo o jogo, passou agora para a direita com a entrada de Sabastine. Avança Catarina Amado, vai ligar-se com Caroline Muller. Aí está a dinamarquesa, perde a bola, embrulha-se em fintas. E a equipa do Bayern vai para o ataque outra vez com Harder. Tem apoio, joga para Alara, na grande área à esquerda. Alara a picar para a zona de finalização. Um quarto, ainda Harder, insistência, segunda bola, atenção, pode marcar, atirou e é golo. É o 2-0, marca Harder, Pernille Harder, a jogadora dinamarquesa que tem mais de 100 internacionalizações pela Dinamarca, a chegada do Algéria e o Bayern a fechar o jogo aos 80 minutos com a insistência na grande área e o poderio das Bávaras a vir ao de cima na reta final do jogo.
0: Mais um erro de Caroline Müller a perder uma bola e iniciar o contra-ataque. A equipa de Bayern que termina com o Pernille Harder finalmente a encontrar o caminho para a baliza. Tentou muito neste jogo, estava pouco inspirada e desta vez lá conseguiu a marcar a jogadora que já foi melhor, considerada a melhor do mundo noutros tempos, a marcar nos Estádio da Luz.
1: Segundo golo para Harder esta época, o primeiro na Champions, e João Nuno Sousa é aparentemente um ponto final no jogo. Ao minuto 80, a equipa do Bayern a chegar ao 2-0. As jogadoras do Bayern parece que não perderam força no jogo, continuaram com a mesma intensidade, qualidade. E do lado do Benfica, a equipa teve ali um momento muito interessante no início da segunda parte, mas foi recuando e o Bayern com alguma naturalidade chega ao 2-0.
2: E para Pernille Harder, água mole em pedra dura, tanto bate até que fura. Aqui necessitou de muitas oportunidades para fazer o gol, mas a verdade é que o Benfica também concedeu essas oportunidades. É verdade, o Benfica entrou bem nesta segunda parte, ali até aos 65, 70 minutos, conseguiu competir muito bem com o Bayern. O jogo dava a sensação de que podia de facto cair para qualquer lado, mas nos últimos 10 minutos o Bayern mostrou até um poderio físico em termos de intensidade que as jogadoras do Benfica não têm. Isto também porque jogar em Portugal não é a mesma coisa que jogar na Alemanha. O Bayern também já teve mais jogos nesta temporada do que o Benfica, e estas jogadoras são jogadoras de elite mundial, portanto não só a nível técnico fazem a diferença, mas também em termos de perfil físico, porque quase todas elas são muito fortes fisicamente, são jogadoras rápidas, são jogadoras que ganham duelos, e o Benfica, para se ter noção, coloca a Clarinha em campo. A Clarinha tem qualidade, mas a Clarinha é uma jogadora fisicamente muito mais frágil do que são praticamente todas as jogadoras do Bayern.
1: E pronto, 2-0 ao minuto 80, tudo praticamente fechado ainda, claro, com o Benfica com a possibilidade de fazer um golo para reentrar, mas está difícil porque o Benfica mal chega ao último terço.
4: E fecha mesmo o jogo em Alcochete. O Sporting é eliminado da Taça Europa Feminina, empatou a 2 golos com o Brøndby, mas tinha perdido na primeira mão por 4-1 na Dinamarca. Fica por aqui o Sporting. Melhor sorte tem o Torriense, para já vai vencendo por 3-1, agora faz o 4-1 neste preciso momento aos 84 minutos, tinha vencido por 2-1 na primeira mão e agora em casa, goleando novamente o Kharkiv da Ucrânia, tem o passaporte praticamente assegurado para a terceira eliminatória da Taça Europa.
1: O Benfica que está na fase de Liga da Champions, uma vitória e uma derrota, vai ser o balanço ao fim de 2 jornadas. Vamos ver se o Benfica ainda consegue fazer alguma coisa neste jogo, ganha aqui um canto. Só um golo agora poderia fazer com que a equipa reentrasse no jogo, uma bola parada, porque o Benfica não está a mostrar sinais de dar luta ao Bayern nesta reta final. Mas atenção, o VAR aqui corrige o lance e não será canto, será pontapé de baliza.
0: E o jogador do Benfica deixou a bola na bandeirola de canto, vai reclamando a guarda-redes da equipa do Bayern Munique. Ordem para alteração, saída de Pernille Harder, finalmente conseguiu marcar no Estádio da Luz, depois de muitas tentativas, e agora é substituída por Imara com o número 29.
1: Sai com um gol então, a camisola 21, sai satisfeita também, com um sorriso nos lábios, a jogadora do Bayern, entrada da internacional espanhola Edna Imara. Pontapé de baliza para a equipa do Bayern, que vai somar a primeira vitória nesta Champions e vai ultrapassar o Benfica na classificação, porque tem um empate e uma vitória. A equipa do Bayern com 4 pontos agora, a confirmar-se, claro, este triunfo, porque ainda estamos com 84 minutos e 2-0 no resultado. Mas pode ter sido, foi possivelmente o ponto final, muito provavelmente o ponto final ao jogo, o segundo golo da equipa alemã no Estádio da Luz. Clara Bull. Clara Bull vai jogar para trás, joga a bola para a direção de Tanikawa e agora para a direita para Linda Dahlmann. Linda Dahlmann para trás, bola para Balizagar. Balizagar a avançar a central, ligação com Tanikawa, a japonesa para a esquerda para Katz, Francisca Katz para trás, para Balizagar. O Benfica já não tem a capacidade física para entrar no jogo e a equipa do Bayern troca a bola à vontade. Há um passo longo para a esquerda para... Atenção, Bioli, apertando o lance, Catarina Amado, depois conseguiu recuperar, agora Müller, bate lá para a frente, mas o Benfica não consegue ter bola nesta fase, parece mais aquela fase da primeira parte, sobretudo os últimos 30 minutos da primeira parte, em que a equipa alemã conseguiu dominar completamente a partida.
0: Já chegamos aos últimos 5.
1: 5 minutos para os 90, e 2-0 no resultado, bola para Clara Bull, lançamento conquistado pela equipa do Benfica.
0: Com o Lúcio Alves ainda no esforço defensivo, a chutar a bola contra uma adversária, bola para as águias.
1: Atraso para Diana Gomes, mais para trás para a guarda-redes Lena Pauls. Lena Pauls vai tocar curto para Diana Gomes. Diana Gomes à saída do meio-campo do Benfica, aí está a Diana Gomes. A jogar depois para Clarinha na zona central. A brasileira, primeiro jogo na época para Clarinha. Clarinha joga para Diana Gomes. Agora foi Tessan que fez o passe. Mais para a frente, Caroline Müller. Ainda Caroline Müller a jogar para Clarinha. Clarinha vai combinar com Sabastina à esquerda, mas perde-se o lance.
0: Não respeitou o movimento da lateral Lund, colocou-lhe a bola para as costas e nesse desentendimento o Benfica perdeu a bola.
1: Lançamento para as alemãs. Já efetuado. Bola atrás. Pega o Zassir. Vai tocar para a guarda-redes Mamutovic. Ainda fez duas boas defesas Mamutovic. Joga para Balizagar. Balizagar para a zona central. Para Tanikawa. Tanikawa para Vigodostir. E a equipa do Bayern ter a bola. Sabe que esta vitória é muito importante. Vai encontrar Barcelona, Real Madrid, Paris Saint-Germain. Nesta fase de liga, um calendário muito complicado para a equipa alemã. Mas vai conseguir somar os 3 pontos na Luz. Depois de ter conquistado um em casa frente ao Manchester City. Tem bola Clarinha, tem bola Benfica, está Clarinha. Ainda Clarinha com bola, Clarinha com boa técnica. A jogar para a zona central. Capta ainda a equipa do Benfica. Com Marit Lund a viajar para o meio. Dá para Andreia Nartan. Rodopia, devolveu. Marit Lund tenta avançar, mas é desarmada por Imad. Imad. E agora um mau passo também por parte da equipa do Bayern. Mas novamente a perder a bola ao Benfica, avança a equipa bávara pela zona central. Atenção ao passo para Clara Bull na grande área, a meter no meio, remate ao terceiro. 3-0 para a equipa do Bayern. Está feito mais um golo. Bem jogado.
0: Com a Alan a finalizar, parece-me ser ela, respeitando o movimento de uma companheira de equipa, a equipa do Bayern Munique, agora a castigar o Benfica. Aliás,
1: acho
0: foi
1: que
0: a Francisca
1: Cat,
0: que acompanhou o movimento da companheira de setor, da Clara Bull, e conseguiu finalizar perante uma situação em que o Benfica estava praticamente na pequena área, com muita frieza a finalizar e colocar o resultado em 3-0 para a equipa do Bayern Munique. E há mais uma alteração com a saída de Dalman e a entrada de mais uma jogadora jovem, Brust, uma jogadora neerlandesa de 19 anos.
1: E elas saem a correr, lá está, com grande vigor físico as jogadoras alemãs. E esta jogada é um exemplo disso.
0: 6.406 nas bancadas do Estádio da Luz, os adeptos desta noite de Liga dos Campeões Feminino.
1: Mas dizia eu, João Nuno Sousa, esta jogada é um exemplo da frescura física e capacidade física da equipa alemã, porque nós não estávamos a perceber quem é que estava lá para finalizar. Foi a lateral esquerda, Francisca Kette, que foi até à área a combinar pela zona central e depois finalizar a jogada com a assistência de Clara Bühl e agora sim com o remate, que é um ponto final no jogo 3-0, demasiado pesado para a equipa do Benfica a surgir perto dos 90.
2: Sim, tudo bem feito nesta transição ofensiva do Bayern de Munique. Recuperam a bola no seu meio campo, mas depois a Francisca Kette demonstrar uma capacidade física incrível para conseguir conduzir a bola praticamente até à entrada da área. E depois não falamos só de frescura física, falamos também de capacidade de definição. Mesmo após 88 minutos, a Francisca Kette a ter a capacidade de tocar para a colega, para a Clara Bull, que depois percebe que não tem ângulo para rematar. E há aqui uma coisa interessante: a Francisca Kette não parou de correr, continuou a correr rumo à zona de finalização e aparece completamente solta para fazer o 3-0. O jogo está mais que terminado, o Benfica não conseguiu ter capacidade para igualar o Bayern nesta última meia hora de jogo, essa é a verdade. Portanto, é certo que este não era um jogo decisivo para o Benfica deu aqui alguns bons indicadores ao longo do jogo, mas a verdade é que é uma vitória justa do Bayern de Munique.
0: E aqui alguns adeptos do Bayern de Munique que aparecem agora nas bancadas e que se vão aproximando de uma zona lateral no primeiro piso, ou seja, muito próximos do relvado, vão pedir camisolas no final do jogo, vêm ali com alguns cartazes e camisolas do Bayern de Munique. São cerca de uma dezena de adeptos do Bayern, mais de 6 mil adeptos do Benfica no Estádio da Luz.
1: É o piso 3, atenção agora a Nicole, é um dos raros remates do Benfica.
0: Mas sim, com pouca força o remate de Nicole, do pé esquerdo de Nicole. 4 minutos para adicionar à segunda parte, um jogo que está no que diz respeito aos pontos de frente.
1: Lá está o piso 3 do Estádio da Luz, está fechado, portanto os adeptos do Bayern não estão obviamente na caixa de segurança, e são muito poucos, até familiares das jogadoras, imagino, estão ali junto ao banco do Bayern Munique, ou seja, numa das bancadas centrais do Estádio da Luz, para no final uns pedirem camisolas, outros conversarem se calhar com os familiares, jogadoras do Bayern, que vão então conseguir esta vitória. Estamos em período de compensação, o Benfica vai então ser derrotado no segundo jogo da fase de Liga da Champions. A Angelina consegue marcar um golo, mas André Norton não conseguir levar adiante este ataque.
0: É faltar algum discernimento agora no ataque da equipa do Benfica, a bola não chega a Nicole.
1: Está a equipa do Bayern, tempo passa e estamos então muito perto do apito final. Já 3-0 no resultado. Bola para a equipa bávara, com Vigozovsir a atrasar para Mamutovic. Mamutovic a guarda-redes e tudo muito calmo. Está tudo à espera do final do jogo. O Benfica já sabe que não vai sair com pontos. O Bayern tem aqui a vitória no bolso. Também era a equipa favorita à vitória final. A equipa do Bayern Munique, apesar de ser uma equipa que nunca venceu a Champions, foi semifinalista na época passada. É campeã em título da Alemanha. Não é um campeonato fácil. Tem Wolfsburgo, Werder Bremen, equipas boas, femininas. Portanto, aqui um adversário de peso para a equipa do Benfica, que já conseguiu uma vitória histórica em Turim, frente às Juventus na primeira jornada por 2-1. Valem para já 3 pontos à equipa do Benfica, que tem ainda jogos para ganhar pontos, como o Maastricht de Viena em casa e também o Koga da Dinamarca fora. Estamos a meio do período de compensação. A equipa do Bayern que vai jogando, há muito desgaste físico lá do Benfica, há aqui muito espaço dado pelos jogadores do Benfica. Tenta aproveitá-lo a equipa do Bayern, com Clara Bühl ligada à corrente, esta extrema esquerda da equipa do Bayern, jogadora de grande qualidade. Está a Bühl a dominar, a jogar para a altura do terceiro golo. Francisca Kett, lateral esquerda, a cruzar para a direção da guarda-redes. Encarnava.
0: Andava à procura da ponta de lança espanhola da equipa do Bayern de Munique.
1: Pois tentou a guarda-redes lançar na velocidade de Sebastián, mas muita força no passe, e o Benfica não consegue ter também aqui alguma bola no final do jogo. Mostra alguns sinais de preocupação o treinador Ivan Batista. Do outro lado, mais tranquilo, o treinador do Bayern, José Bacalá Garcia, vai ver a equipa somar então 4 pontos ao cabo de 2 jornadas. Falta 1 minuto para o final do jogo no Estádio da Luz. Tem bola a equipa do Bayern com Vigodostir. A atrasar para Mamutovic. Joga-se um passe de caracol nesta reta final. Aí está o guarda-redes Mamutovic. Mamutovic a jogar curto. Ainda há guarda-redes da equipa e não sai dali. A guarda-redes mantém a bola junto aos pés. Depois chuta lá para a frente. É a última jogada. Cat e rouba-lhe a bola. Lúcia Alves atrasando para a guarda-redes do Benfica. Já muita gente abandonou as bancadas do Estádio da Luz.
0: Fez uma boa exibição Lena Powell, sendo assim, sem culpa neste resultado, a sofrer 3 golos.
1: É capaz de ser a melhor do Benfica, Lena Powell, faz uma grande defesa, ainda quando estava 0-0. Tenta avançar Catarina Amado, é o último lance do jogo, joga para Lúcia Alves, perde a bola, não sobra ainda assim para Andreia Norton, dá para o corredor para Catarina Amado, pode cruzar para a área da equipa do Bayern. Andreia Norton, tem alguma desinspiração agora, ainda Norton, perde a bola e acabou. Apita Maria Ferrieri Caputi, a árbitra italiana, dá por terminado o jogo no Estádio da Luz. Benfica 0, Bayern Munique 3. Benfica sofre a primeira derrota na Champions feminina, época 26-27, depois de ter ganho à Juve na primeira jornada. Benfica perde agora a frente ao Bayern Munique, 3-0, primeira vitória para o Bayern nesta Champions feminina. No relvado, claro, alguma tristeza das jogadoras do Benfica, mas é apenas a segunda jornada.
0: e muitos aplausos nas bancadas para as jogadoras do Sport Lisboa e Benfica nesta despedida do encontro, este duelo no Estádio da Luz, o regresso da Liga dos Campeões Feminina ao Estádio da Luz com mais de 6 mil nas bancadas e o resultado negativo para o Benfica, mas que ainda assim tem tudo em aberto esta equipa encarnada de Ivan Batista no falta desta Liga dos Campeões e desta fase inicial da prova.
4: E acaba também em Torres Vedras, o Torriense vence o Kharkiv por 4-1, tinha ganho por 2-1 na primeira mão e assim sendo apura-se para a terceira eliminatória, ou seja, para os oitavos de final da Taça Europa da 2ª Divisão Europeia. Antes já tinha acabado, o Sporting foi eliminado pelo Brøndby. Quem também festeja é a seleção sub-21 masculina, goleou Gibraltar por 4-0, marcou 2 golos no tempo de compensação, Gonçalo Oliveira, e depois beneficiou de um autogolo por parte de Gibraltar. A uma jornada do fim, matematicamente, Portugal apura-se já para o Campeonato Europa Sub-21, que vai decorrer no próximo ano na Sérvia e também na Albânia.
1: No Estádio da Luz, o Benfica perdeu por 3-0 e agora fase mais cordial com o cumprimento entre todas as jogadoras.
0: E a respeito entre dois grandes emblemas do futebol europeu, cumprimentos entre os jogadores de um e de outro lado, muitas internacionais em campo esta noite no Estádio da Luz. Os jogadores do Benfica vão aproximar-se das bancadas para ali num cordão de jogadores agradecerem ao público do Benfica que esta noite se deslocou ao Estádio da Luz. As jogadoras de mãos dadas, formando um enorme cordão, vão dirigir-se às bancadas e aos adeptos que permanecem nas bancadas do Estádio da Luz e agora dirigem também a tradicional vénia aos adeptos do Sport Lisboa e Benfica.
1: Muito bem, vamos lá analisar o jogo. João Nuno de Sousa, derrota do Benfica, 3-0. Os golos foram marcados no último quarto de hora. Aos 74, Clara Viul, aos 80, Pernil Harder e aos 88, Francisca Kett. É um resultado, de facto, muito pesado, mas estes 3 golos no fim é um sinal claro de que o Benfica não teve pernas para as jogadoras do Bayern, que no fim mantiveram, digamos assim, a intensidade, os índices competitivos lá em cima, a energia, e acabaram por vencer com um resultado demasiado confortável.
2: Sim, o Benfica nunca esteve por cima do jogo, mas houve vários períodos em que conseguiu pelo menos competir com a equipa do Bayern e igualar até em alguns momentos. O Bayern acaba a partida com 22 remates contra os 6 do Benfica, portanto há aqui uma clara diferença nesse sentido, mas o período que fez toda a diferença foi de facto os últimos 15 minutos, já que a equipa do Benfica não teve pernas para igualar as alemãs, que são muito mais fortes, são mais rápidas, têm mais qualidade, obviamente, são jogadoras de outro pedigree, como se costuma dizer, são das melhores jogadoras do mundo, mas a verdade é que o Benfica conseguiu durante muito tempo que o Bayern de Munique, apesar de rematasse quase sempre sem grande perigo, sem grandes condições. Foi uma boa exibição nesse sentido, mas não conseguiu durar os 90 minutos. Ofensivamente quase não criou, teve ali alguns lances mais por erros do Bayern do que por mérito do Benfica na criação dos lances, teve muitas dificuldades a sair do seu meio campo principalmente, mas este era um jogo que o Benfica não tinha de ganhar para seguir em frente. Ganhou à Juventus com todo o mérito na primeira jornada, seguem-se ainda jogos complicados contra a Roma, por exemplo, ou contra o Arsenal, apesar do Arsenal não estar num bom momento, mas seguem-se também jogos contra equipas mais acessíveis, já o referimos ao longo da emissão, o Austria de Viena e o Koga. Esses dois jogos são sim decisivos para o Benfica, já que se ganhar ambos está praticamente certo na próxima fase de play-off da Liga dos Campeões Feminina.
1: Era isso que ia dizer, não é dramática esta derrota para o Benfica, não é dramática, porque o Benfica tem então esses jogos, mas claro, o Benfica podia aqui fazer uma gracinha de vencer as Juventus e também roubar pontos ao Bayern, que daria a possibilidade do Benfica seguir eventualmente até de forma direta para os quartos de final, mas
2: Mas é muito complicado, até porque na Liga dos Campeões Feminina apenas 4 equipas conseguem esse acesso direto sem passar pelo caminho dos playoffs, a Liga dos Campeões Feminina que só contempla 18 equipas nesta fase de Liga, portanto diria que o objetivo aqui realista do Benfica tem de ser passar em posição de playoff, o que já que seria bastante bom e poderá ser a primeira vez que o faz, já que a fase de liga apenas se estreou também no feminino no ano passado, e no ano passado o Benfica faz apenas 2 pontos já nas jornadas finais, quando estava matematicamente eliminado da competição. Esta época parece que o Benfica tem uma nova cara, muito mais competitiva, e ainda tem aqui jogos em que ambiciona certamente pontuar e ganhar. 6 pontos no ano passado foram suficientes para que uma equipa se apurasse para essa fase de playoff. Esses dois jogos mais acessíveis poderiam dar esses 6 pontos, sendo que o Benfica já tem 3 por ter vencido a Juventus. Portanto, até há aqui alguma margem, mesmo nesses jogos, para que a equipa de Ivan Batista possa seguir em frente.
0: Olha, Pernille Harder recebe o prémio da UEFA do melhor jogador em campo. Subscreves também esta opção da UEFA? Darias o prémio a outra jogadora?
2: Provavelmente daria a Clara Bull, que fez um grande jogo. Linda Dahlmann também esteve muito bem, mas a verdade é que a Pernille Harder foi muito insistente ao longo do jogo, conseguiu ser protagonista em muitas ocasiões, conseguiu vários remates, mas a verdade é que a maior parte deles não tiveram sucesso. É verdade que sai com um golo e não se pode culpar uma avançada por um jogo em que acaba a marcar, mas houve outras jogadoras do Bayern a fazer jogos interessantes. Não falamos muito delas, mas a própria linha defensiva esteve toda muito bem. A Francisca Queta acaba agora com um golo, a própria Bali Zagar defensivamente criou muitas dificuldades às avançadas do Benfica. Do lado encarnado, diria também que não há assim grandes nomes a destacar, mas destaco aqui um, Tincara Testa. Nela falhou logo no primeiro minuto, faz uma falta que não dá vermelho por pouco, porque há ali uma colega que estaria entre a adversária e a baliza, ou pelo menos nesse ângulo, mas a partir daí, defensivamente, Tincara Testa faz um jogo praticamente irrepreensível. Estamos a falar de uma jogadora de 20 anos, a Lena Powells também esteve bem, a Diana Gomes também, mas a verdade é que do meio campo para a frente o Benfica teve dificuldades em conseguir alguma expressão neste jogo, mas nada perdido para o Benfica, ainda continua em posição privilegiada para conseguir seguir em frente.
0: Em que patamar é que colocas o Benfica nesta Champions, sendo que a época passada não foi famosa, mas já fez boa Champions o Benfica? Como é que perspectivas a época do Benfica a nível europeu?
2: Acho que é completamente realista que o Benfica ambicione acabar em lugar de playoff. Esta fase de liga traz aqui uma coisa interessante, é que equipas diferentes têm sorteios muito diferentes. Falaste durante a emissão do sorteio do Bayern de Munique, que apanha aqui adversários de nível difícil, e uma própria Juventus que o Benfica defrontou na semana passada também tem aqui um sorteio bastante mais difícil. O Benfica teve um sorteio bastante simpático nesse sentido, porque apanha 2 adversários claramente mais fracos e ainda apanhou a Juventus, que não está num excelente momento. Portanto, olhando para estes adversários, é completamente realista que o Benfica ouse seguir em frente. O Benfica que fala-se muito das equipas portuguesas como menos experientes nestes palcos, mas a verdade é que o Benfica vai somando prestações europeias, umas mais bem sucedidas do que outras, mas as jogadoras vão somando mais jogos a este nível. O Benfica também se vai reforçando com jogadoras de pedigree europeu. Hoje entrou, por exemplo, a Caroline Moller durante o jogo, já contratou outras ao longo dos anos com grande experiência europeia. A Lena Powells vem de um grande campeonato, por exemplo, como é o campeonato alemão, e o Benfica vai conseguindo também crescer. É uma equipa que ao longo dos anos vem dominando em Portugal e procura também, não digo afirmar-se, mas pelo menos ser presença assídua nas competições europeias, e ambicionando passar esta fase de liga. Há aqui equipas claramente mais fortes, obviamente, o Bayern de Munique é uma delas, mas também há equipas a que o Benfica pode claramente ambicionar ganhar. Isso é uma coisa que há alguns anos não acontecia. O Benfica era praticamente underdog em todos os jogos europeus, mas hoje não. Hoje o Benfica consegue olhar para alguns jogos sendo favorito, como é o caso do Áustria de Viena, quando defrontar a equipa austríaca, e o próprio Kog da Dinamarca. Portanto, o Benfica vai ganhando também aqui uma dimensão europeia diferente, fruto do bom trabalho que tem sido feito pelas jogadoras encarnadas e também pela estrutura que vai investindo no futebol feminino. Se há coisa que não podem apontar ao Benfica é falta de investimento, e isso vai dando frutos.
0: João, só mais uma pergunta em jeito de conclusão, e olhando aqui para este jogo em específico, que lações positivas e negativas é que tiras desta exibição da equipa de Ivan Batista frente ao Bayern?
2: O ponto mais negativo foi a incapacidade que a equipa do Benfica teve de sair em transição, pelo menos na primeira parte. Tentou sair sempre curto, mas as médias não tiveram essa capacidade de resistir à pressão intensa das bávaras. Do lado positivo, tenho aqui a dizer que o Benfica reage muito bem na segunda parte, portanto, mérito para Ivan Batista também, que mais uma vez usa o intervalo para dar aqui um boost à sua equipa. E digo também que a solidez defensiva do Benfica é de notar, tendo jogadoras jovens, tendo jogadoras menos experientes, mas que ao longo do jogo conseguiram impedir que o Bayern tivesse oportunidades claras de golo. Isto pelo menos nos primeiros 75 minutos de jogo, porque nos últimos 15 a coisa descambou um pouco, mas o Benfica tira certamente aqui alguns pontos positivos.
1: Muito bem, comentário de João Nuno Sousa, este Benfica-Bayern de Munique, terminou com vitória para as bávaras, vitória para a equipa alemã por 3-0. Clara Bull, também Pernil Harder e Francisca Kett fizeram os golos das alemãs, surgiram já nos últimos 15 minutos do desafio. Benfica no próximo jogo vai defrontar o Arsenal fora, uma das melhores equipas europeias, depois tem Áustria de Viena em casa, Roma em casa e Kog da Dinamarca fora. Benfica entra na Champions com dois jogos, uma vitória, uma derrota, 3 pontos conquistados. Na próxima jornada vai então a Londres defrontar o Arsenal.
4: Relato de António Botelho, comentários de João Nuno Sousa e a reportagem de Tiago Santos a partir do Estádio da Luz. Dar nota que, ao mesmo tempo, o Lyon empatou em casa com o Chelsea sem golos, também na Liga dos Campeões. E assim sendo, tendo em conta que eram duas das equipas que tinham vencido na primeira jornada, há apenas um clube com 6 pontos, 2 vitórias em 2 jogos, é o Barcelona nesta Liga dos Campeões, que tem 18 equipas na fase de Liga. Na Taça Europa, recordo o apuramento do Torriense, venceu o Kharkiv por 4-1 em casa, depois já ter ganho por 2-1 na primeira mão, está na terceira eliminatória, nos oitavos de final, fase para onde não vai estar o Sporting, que empatou em casa com o Brøndby por 2 golos, mas tinha perdido por 4-1 na Dinamarca. Também a destacar o apuramento da seleção sub-21 masculina, goleou nos Açores Gibraltar por 4-0 e matematicamente apura-se para o Campeonato da Europa do próximo ano, que vai acontecer na Albânia e na Sérvia, a uma jornada do fim. Ainda vai receber a Chequia, Portugal, mas como tem mais 4 pontos que os checos, precisamente já tem esse apuramento confirmado. Marcaram na noite de hoje Rodrigo Mora, um grande golo, pontapé de bicicleta, Rodrigo Rego, Gonçalo Oliveira e houve ainda um autogolo de Peacock, jogador de Gibraltar. Destaco também neste encontro a estreia de Flávio Gonçalves pelos sub-21, o avançado do Sporting. Hoje foi também noite europeia de handball. O Marítimo, na primeira jornada da Liga Europeia, a segunda competição mais importante de clubes do handball, perdeu por 31-30, apenas por um golo, frente ao Limoges de França na primeira jornada da fase de grupos. Já no campeonato nacional, já em atraso da segunda jornada, campeonato de handball, o Porto venceu por 15 golos em casa o ABC, 39-24 foi o resultado e o Porto iguala o Sporting na liderança do campeonato, 6 jogos, 6 vitórias. A fechar esta emissão especial, destaco novamente a notícia que marca o dia em termos desportivos, o abandono de Cristiano Ronaldo, pelo menos do estágio da seleção. Cristiano Ronaldo não treinou hoje, foi para o hotel, mas isto depois de Jorge Jesus ter dito na conferência de imprensa pós-jogo, que, aliás, de antevisão ao jogo de amanhã contra a Dinamarca, que Ronaldo ia treinar. Ronaldo acabou por não fazê-lo e abandonou o estágio da seleção. Depois disso, houve uma nota publicada por Cristiano Ronaldo no Instagram a dizer que tomou a decisão de deixar o estágio após uma conversa com o presidente da Federação, Pedro Proença, e que a seu tempo vai dizer toda a verdade aos portugueses sobre as razões que motivaram a saída da equipa nacional à qual sempre se dedicou, escreveu Cristiano Ronaldo, que garantiu que neste momento é a altura de desejar boa sorte a Portugal e a todos os companheiros da equipa, sem exceção, sublinha o capitão da seleção. Poucos minutos depois, houve uma reação da Federação em comunicado publicado no site. A Federação informou e confirmou a saída do estágio por parte de Cristiano Ronaldo, mas garantiu que toda a comitiva mantém o foco absoluto nos próximos compromissos da seleção e na concretização dos objetivos definidos. Da última hora vem uma notícia do jornal O Jogo, ainda não confirmada por nenhuma parte oficial, mas O Jogo escreve que Cristiano Ronaldo já decidiu e que vai abandonar a seleção, uma decisão irreversível, ou seja, este pode ter sido o último estágio de Cristiano Ronaldo pela seleção, mas naturalmente é um assunto ainda a confirmar. Eu falei antes de saberem estes últimos desenvolvimentos com o João Nuno Sousa, que esteve há pouco a comentar o jogo do Benfica contra o Bayern da Liga dos Campeões Feminina. Entretanto, sabíamos na altura da reação do Ronaldo, a Federação publicou este comunicado a dizer que toda a comitiva mantém o foco absoluto nos próximos compromissos, seria estranhar se fosse de outra forma, não quis dar mais detalhes e lá está, tendo em conta também esta última informação que o jogo avança, que pode ter sido o último estágio de Cristiano Ronaldo pela seleção. Pergunto em primeiro lugar se é algo natural, tendo em conta o episódio que aconteceu hoje e os episódios que aconteceram nos últimos dias, e já agora se este comunicado da Federação é suficiente nesta altura para colocar, de certa forma, cobro, tentar atenuar os impactos desta situação.
2: Começando pela segunda pergunta, parece-me que este comunicado da Federação é uma mão cheia de nada, ou seja, não nos dá aqui grandes conclusões acerca do tema, não esclarece nada, até porque me parece que à data desse comunicado, não sabemos se entretanto houve desenvolvimentos, mas à data desse comunicado estava tudo ainda em banho-maria, portanto a Federação Portuguesa de Futebol ainda a tentar perceber o que realmente quer Cristiano Ronaldo. Cristiano Ronaldo também aqui, certamente que também com algumas intenções de perceber o que é que pretende a Federação e Jorge Jesus para o seu futuro, se pretende fazer dele parte fundamental dos planos da seleção ou não. Sabemos que Cristiano Ronaldo foi uma das figuras da seleção, foi a figura da seleção nacional nos últimos 20, 25 anos, provavelmente, mas é um jogador que sempre teve um estatuto diferente dos outros, mérito da sua carreira, obviamente, é, na minha opinião, o jogador português mais bem sucedido de sempre, o melhor que eu vi jogar, pelo menos, mas a verdade é que estes últimos anos têm sido degradantes para o que foi a sua carreira, e se confirmar esta saída, notícia dada pelo jogo ainda sem confirmação, se confirmar esta saída nestes moldes, saindo de um estágio que à partida não devia ter acontecido, ou seja, o estágio à partida é igual para todos, ainda há jogos para se jogarem, obviamente que isto aponta todos os holofotes para Cristiano Ronaldo, quando os holofotes deviam estar direcionados aos jogadores da seleção e aos jogos da própria seleção portuguesa, mas sair nestas condições é sair pela porta pequena, algo que Cristiano Ronaldo já vinha antecipando por aquelas que têm sido as suas últimas ações e até intervenções falando como jogador da seleção, mas Jorge Jesus também sempre deu a entender que contava com Ronaldo, sim, mas queria dar o estatuto de qualquer outro jogador, conta com ele, mas que não esperava que ele fosse mais que os outros. A verdade é que no primeiro jogo em que Cristiano Ronaldo vive a vida dos comuns mortais, por assim dizer, e tem de estar num jogo em que vai aquecer e não entra, algo de resto bastante comum no futebol, acontece em todos os jogos, após um jogo em que isso lhe acontece acaba por sair da seleção, é algo que obviamente não caiu bem no seio da seleção nacional. Jorge Jesus particularmente admitiu que houve uma zanga entre ambos, algo totalmente normal até aqui, isso é algo que acontece muitas vezes no futebol, mas disse-o na primeira intervenção que fiz sobre o tema, um dos grandes desafios no futebol da elite é a gestão dos egos, ainda mais quando se está a falar dos melhores jogadores do mundo, mas esta gestão pressupõe que há alguma vontade do outro lado de que haja essa gestão, ou seja, tem de partir do princípio em que o jogador ofere esta autoridade ao treinador para tomar as decisões por ele. Cristiano Ronaldo provavelmente sente que já não precisa de ter essa atitude. É verdade que é um jogador que deu muito à seleção, que deu muito ao país. Isso nunca será apagado, por muito que este final de carreira não tenha sido do nível esperado. Mas a verdade é que deixa muito a desejar para muitos portugueses que certamente que idolatraram Cristiano Ronaldo e continuarão a idolatrar pelo que fez dentro das quatro linhas, mas a verdade é que parece ficar muito mal na fotografia nestes últimos dias, sendo que o próprio anunciou que irá revelar toda a verdade. Estou a citar Cristiano Ronaldo, portanto há aqui que também que ouvir o seu lado da história.
4: E esta terá sido também uma prova de força de Jorge Jesus, tendo em conta que, pelos dados que temos, foi desautorizado pelo Cristiano Ronaldo.
2: Sim, claramente. Aliás, a conferência de imprensa de hoje de Jorge Jesus é precisamente isso. Sendo que, na minha opinião, o treinador devia estar mais protegido. A federação deve ter também uma posição oficial. Até agora não diz nem que sim nem que não. Mas o próprio
4: treinador...
2: Limitou-se
4: a factos, pelo menos a alguns factos só, até o momento.
2: Sim, e diz a verdade, não podemos dizer o contrário, mas não nos dá aqui nenhuma informação nova sobre o caso, não responde às nossas perguntas, mas o Jorge Jesus aqui claramente a mostrar ao que vem. Sabemos que isto seria um desafio para ele, diria que para aí metade das suas intervenções têm sido sobre Cristiano Ronaldo, o que é inevitável. Estamos a falar de provavelmente o maior jogador da história se olharmos ao mediatismo à sua volta, Cristiano Ronaldo, e é um jogador que deu muito à seleção, que tem estado sempre nos 11 iniciais ao longo dos últimos anos, mas Jorge Jesus aqui a mostrar que Cristiano Ronaldo é mais um, sendo que também disse que respeita o seu estatuto e reconhece que é um jogador que tem um estatuto diferente e até por isso percebe que é um jogador que se vai aquecer meia hora e não entra, vai ficar chateado. Isso é uma coisa completamente normal no futebol. O que não é normal é esse jogador depois sair do estágio e recusar-se a voltar a representar a seleção, mas vamos esperar os próximos desenvolvimentos. Certamente que ainda correrá muita tinta sobre este tema das três partes, portanto, de Jorge Jesus, da Federação Portuguesa de Futebol e do próprio Cristiano Ronaldo, sendo que teremos sempre mais alguns atores aqui em volta do tema que também terão coisas a dizer, portanto vamos esperar para ver o que diz cada uma das partes.
4: Obrigado, João Nuno Sousa, nesta dupla função de comentar o jogo entre Benfica e Bayern e também a atualidade que se impõe, naturalmente, a saída de Cristiano Ronaldo do estágio da seleção, um dia antes do encontro com a Dinamarca em Copenhaga, jogo que a TSF vai relatar amanhã às 8:45. É o ponto final nesta emissão especial. Tenha uma boa noite na companhia da TSF.

Esta é a emissão da TSF. Boa noite, estamos com 17 minutos e meio para lá das 10. Há música agora para ouvir e em português. Viviane e Miguel Araújo abrem a sequência, mais à frente Cara de Espelho, depois a síntese às 10h30.

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1: Depois de Viviane e Miguel Araújo, rodamos agora com Cara de Espelho. Bem-vindo. Leva-nos até à Sintes às 10h30.

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1: Israel atacou nas últimas horas o Irão. O ataque com mísseis confirmado pelo ministro israelita da Defesa.
2: O ataque ocorreu pelas 6 da manhã, hora de Lisboa. Entretanto, há pouco, Donald Trump anunciou que começou...
3: The United States military began major combat operations in Iran.
4: A decisão estava tomada. Era necessário destruir o Irão e era necessário, como aliás foi sendo apelado e agora praticado e também outra vez anunciado, derrubar o regime.
5: Vamos ver o impacto que isto tem, vamos ver de que forma o Irão reage e se isto vai comprometer ou não, é provável que sim, as negociações entre o Irão e os Estados Unidos na próxima semana.

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0: Boa noite, são 10h30, menos uma hora nos Açores. Nadine Soares, temas fortes da jornada informativa.
1: A seu tempo direi a verdade, numa curta mensagem nas redes sociais, Cristiano Ronaldo confirma que tomou a decisão de deixar o estágio da Seleção Nacional em Copenhaga, depois de conversar com o presidente da Federação Portuguesa de Futebol. O capitão português diz que em breve vai revelar os detalhes por detrás desta decisão. Em poucas palavras, deixou ainda uma mensagem de boa sorte a todos os jogadores, sem exceção. A Federação de Pedro Proença já confirmou esta noite a saída de Cristiano Ronaldo do estágio em comunicado, ainda que sem adiantar mais detalhes sobre esta situação. O jornal O Jogo diz que em causa pode estar uma decisão irreversível, com um avançado de 41 anos a decidir abandonar de vez a Seleção Nacional. É uma informação deste órgão de comunicação social que ainda não foi confirmada pelas partes envolvidas. Ainda no futebol, vamos às contas desta noite. Na Liga dos Campeões Feminina, o Benfica perdeu na recepção ao Bayern de Munique por 3-0. Jogo da segunda jornada. As navegadoras venceram na estreia a Juventus, mas acabaram por perder com as bávaras esta noite. Sofreram 3 golos nos últimos 20 minutos de jogo no Estádio da Luz. A seleção sub-21 de Portugal goleou esta noite Gibraltar por 4-0, jogo da fase final do Campeonato da Europa sub-21, um encontro que aconteceu em Ponta Delgada, nos Açores. A formação de Luís Freire garantiu uma das 16 vagas na edição número 26 do Europeu, a ser jogado em junho de 2027 na Albânia e Sérvia. O presidente do Chega e o líder parlamentar do PSD assinaram hoje um acordo para introduzir na discussão, na especialidade, as alterações ao pedido do Governo para rever o novo regime de arrendamento urbano. O acordo, a que a Agência Lusa teve acesso, assinado por Hugo Soares e André Ventura, prevê que seja introduzida no diploma a limitação de exigência de pagamentos antecipados e cauções. Outra alteração passa por proteger os idosos com contratos anteriores a 1990 e com regime de compensação aos senhorios. Já uma primeira reação a este acordo do movimento Casa para Viver, que considera que o Parlamento deu uma carta branca aos despejos e ao aumento das rendas. O porta-voz deste movimento, André Escoval, considera que este acordo para introduzir alterações ao novo regime de arrendamento vai prejudicar ainda mais a vida dos portugueses.
2: Leva a que a renda de cada um dos portugueses esteja posta em causa e vá subir drasticamente, que os contratos que estão em vigor possam vir a ser caducados e gradualmente a tendência será para serem caducados e que os despejos ficam muito mais facilitados a partir de hoje. Portanto, isto é o arrepio de tudo aquilo que é necessário no nosso país, é o arrepio daquilo que se está a passar à escala europeia e nesse domínio vamos para a rua, vamos para a luta.
1: Declarações de André Escoval esta noite à TSF. O movimento Casa para Viver marcou uma manifestação pelo direito à habitação para 14 de novembro. O ministro da Defesa anunciou que o Arsenal do Alfeite terá um novo modelo gestionário e operacional, um projeto que passa por uma parceria entre a entidade pública ID Portugal Defence e a italiana Ficantieri, e desta forma evitar os despedimentos dos trabalhadores. Esta posição consta de uma nota do governo dirigida aos trabalhadores do Arsenal do Alfeite e enviada à comunicação social, depois do ministro da Defesa ter estado reunido com a administração e a comissão de trabalhadores da empresa. A tutela de Nuno Melo diz que Portugal vai adquirir à empresa italiana 3 fragatas da nova geração, um negócio que ainda vai incluir investimentos no arsenal do Alfeite e no estaleiro naval da Marinha.
0: São os temas que marcam a atualidade na jornada informativa TSF desta quarta-feira. Vamos ter desenvolvimentos nas notícias às 11 da noite. Lembro que daqui a pouco tem a palavra Paula Cordeiro.
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1: E aos quartas-feiras na TSF tem a palavra Paulo Cordeiro.
2: They offered us $26 million and the money that they offered will not replace 500 acres and everything that's on it.
3: 26 milhões de dólares. Foi quanto ofereceram a Delcia e à mãe Ida pela quinta da família, 200 hectares, no Kentucky, Estados Unidos da América. Queriam ali construir um centro de dados. Elas disseram que não, e não estão sozinhas. Nos Estados Unidos, as comunidades começaram a travar estes projetos, por causa da terra, da água, da eletricidade, e também do que acontece a quem vive ao lado. Nos Estados Unidos, resiste-se. Por cá, abre-se a porta. Portugal tem energia mais barata e bom clima. E tem agora licenciamentos mais simples. É o convite perfeito. A Irlanda aceitou este convite há anos. Hoje, os centros de dados na Irlanda consomem quase um quarto de toda a eletricidade do país. Quase tanto como todas as casas juntas. Depois, há a questão da água. A água doce que se pode usar é escassa e está mal distribuída. Em Sines, o arrefecimento é feito com a água do mar, água que volta ao mar até 3 graus mais quente. Mas em Sines, além desta preocupação, há outra ainda maior. A outra preocupação são as casas. Faltam casas. E os empregos? Sim, criam-se empregos, mas muito menos do que se promete. 100, mais ou menos 200 por concelho. Estudos já o demonstram. E a fatura da luz? Sobe ou desce? Nisto, nem os estudos se entendem. Então, sabemos mesmo o que significa a palavra data center? E sabemos o que pode vir a fazer? Dizemos data center como dizemos nuvem. Palavras leves, técnicas, sem cheiro nem morada. Mas um centro de dados é uma fábrica. E não faz carros ou cimento, faz respostas, as nossas. E promete muito mais do que de facto cumpre. Promete emprego, deixa poucos. Promete riqueza e ninguém garante que essa riqueza realmente aparece. Promete sustentabilidade, mas ao mesmo tempo pede terra, água e energia em quantidades que nenhuma localidade tem de sobra. Ameaça o ambiente, ameaça a economia local, a vida de quem fica ao lado destes centros de dados. E não é por maldade, é apenas uma questão de escala. Delcia e Ida perceberam isso de imediato. E afirmaram, não se come betão. Agora imaginem a ironia que seria escrever esta crónica usando a inteligência artificial, a mesma que tanto contribui para a explosão de centros de dados um pouco por todo o mundo. Cada pergunta que fazemos acende uma luz num edifício qualquer. Talvez em breve, em Sines.
1: Tem a palavra a edição de Paula Cordeiro. Emissão da TSF, estamos agora a 21 minutos das 11, temperatura de agora, 16 graus no Porto, 18 em Ponta Delgada, 19 no Porto, 23 no Funchal e 24 em Faro.

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1: Não alinhado, já a seguir em antena, a edição de Filipe Lobo Dávila, com a moderação de Artur Carvalho.
2: O caso das gêmeas luso-brasileiras e o debate sobre as alterações que o Governo pretende fazer à lei do arrendamento urbano, que marca os trabalhos na Assembleia da República nesta tarde. São os assuntos que trazemos para este Não Alinhados. Boa tarde, Filipe Lobo Dávila.
3: Muito boa tarde, Artur. Boa tarde a todos os ouvintes da TSF.
2: Comecemos, Filipe, com o caso das gêmeas luso-brasileiras, que nos últimos dias voltou às notícias por causa da acusação proferida pelo Ministério Público contra quatro pessoas, entre elas o ex-secretário adjunto e da Saúde, Lacerda Salles, e Nuno Rebelo de Sousa, o filho do ex-presidente da República. Mas sobre este caso, o Filipe Lobo Dávila quer, sobretudo, refletir sobre uma cultura, um expediente que não se expurga, o do chamado jeitinho. É isso que mais o incomoda neste processo?
3: Essa é a parte final daquilo que de facto queria dizer. Eu acho que Portugal, infelizmente, tem uma cultura de cunhas, uma cultura assente nos conhecimentos que estão na nossa agenda de contactos, que acaba por ser uma fonte de enormes desigualdades, porque quem não tem esses contactos não acede, aparentemente, a determinado tipo de serviços públicos da mesma maneira. Mas sobre o caso das gêmeas, deixe-me começar, Artur, por dizer o seguinte. Eu acho que, em primeiro lugar, é preciso dizer que a Comissão Parlamentar de Inquérito que o Chega promoveu acaba por ser um exemplo daquilo que é um uso deste instrumento parlamentar de forma errada, desde logo porque nós tivemos muito barulho, muita política, muito espetáculo, e verdadeiramente as CPIs, as Comissões Parlamentares de Inquérito, são espaços que devem ser espaços de esclarecimento, não são tribunais de rua, e uma Comissão Parlamentar de Inquérito que acaba por não esclarecer deixa precisamente aquilo que devia eliminar, ou seja, dúvidas. Em segundo lugar, parece-me também importante sublinhar um outro aspecto neste caso, que tem a ver com o tempo da justiça. Não pode ser normal, não parece que seja normal, esperar anos para saber o que é que aconteceu. Uma justiça independente, sim. Uma justiça que eternamente é adiada, não. Nós tivemos 3 anos para uma acusação sobre factos que já ocorreram há 7 anos, o que me parece absolutamente incompreensível. É incompreensível, como é óbvio, para os visados que ficam com a vida em suspenso, mas é incompreensível para todos nós que dificilmente conseguimos confiar na justiça. E se pensarmos que ainda haverá uma fase de instrução e depois uma fase de julgamento, como é natural, nós ainda estaremos aqui para ouvir falar deste caso durante muitos bons anos. Em terceiro lugar, é preciso também dizer que não é na praça pública que se condena. Não são os jornais, não são as televisões, não são as redes sociais. São os tribunais, e são os tribunais com base em provas objetivas. Indo ainda mais com uma nota pessoal e em quarto lugar, também queria dizer que, do meu ponto de vista, eu não acredito que Lacerda Salles, portanto o anterior secretário de Estado adjunto da Saúde, seja seguramente o único responsável político por aquilo que aconteceu. E se há responsabilidades políticas, é preciso perceber quem decidiu, quem sabia, quem facilitou e quem tinha poder para agir. E eu não quero deixar de sublinhar e de relembrar, até porque conheço a Lacerda Salles e tenho, por ser um homem bom, não um homem bom ao ponto de facilitar nestas coisas, mas como um homem genuinamente bom,
2: generoso.
3: Não posso deixar de dizer, generoso não parece que seja a palavra
2: não.
3: Certa,
2: okay.
3: Quando estamos a falar... Artur, quando estamos a falar de um medicamento dos mais...
2: Não, generoso não estava... Sim, não estava a levar para esse campo. Não estava generoso do ponto de vista da importância do fármaco. Não era assim.
3: Não, mas é um homem bom, é um homem respeitável, é um homem competente. Portanto, custa-me vê-lo nesta situação e custa-me acreditar que ele seja o único responsável e que a responsabilidade para aqui. Muito sinceramente.
2: Sim, e presumo que nessa lógica estará acima imediatamente a falar de Marta Temido e também de António Costa, que era a Ministra da Saúde e o chefe do governo, a única coisa que posso dizer,
3: Arthur, é que um secretário de Estado não tem competências próprias. Tem competências delegadas.
2: Sim, sim.
3: E eu, pela minha experiência como secretário de Estado, seria impensável tomar uma decisão destas só para fazer o jeitinho ao filho do Presidente. Custa-me acreditar nisso, mas cá estaremos para ver naquilo que é a realização da prova, em tribunal, o que é que fica provado ou não. Mas, como o Arthur começou por aí, há uma questão que para mim é uma questão maior no meio disto tudo, que é Portugal tem que acabar de vez com esta política da cunha. A cunha e das cunhas e dos conhecimentos. A cunha não é uma pequena esperteza, é uma forma informal e enorme, infelizmente, de acentuar desigualdades. Quando o acesso a um serviço público depende de quem temos na agenda de contactos, o Estado deixa tratar todos por igual. E, portanto, um país que é decente, que se quer que seja decente, é um país com menos cunhas, com mais igualdade, com menos contactos informais, portanto, com menos informalidade, com mais cumprimento das regras e de procedimentos, e um Estado que seja igual para todos. E isto é muito importante nos tempos que correm, porque não é só este o caso. Nós tivemos o caso Luís Neves, temos os exemplos das informalidades que aconteceram na Polícia Judiciária. Portanto, o Estado como um todo tem que perceber, de facto, que é preciso cumprir as regras e os procedimentos e que todos somos iguais de acordo com a lei.
2: Agora, o nosso outro assunto, ainda mais na ordem deste dia, o debate que esta tarde ainda decorre na Assembleia da República à volta do pedido de autorização feito pelo Governo para a alteração das regras do arrendamento. O PS já disse ontem que votará contra, o Chega ameaçou o mesmo, sugerindo que o Executivo, o Governo, envie essa legislação, essas propostas de alteração que pôs em cima da mesa para uma análise em comissão. Não entraremos nessa giga-joga, passa a expressão, que ainda decorre na Assembleia, mas pergunto-lhe que juízo faz sobre o valor, a bondade, eventualmente ou não, do que está a ser discutido.
3: Bom, eu assisti em parte a parte do debate, porque de facto o debate ainda se prolongava, mas eu confesso que esperava mais deste debate, confesso que acho que o debate foi bastante fraco de todos os quadrantes, e começo por aquilo que é a minha conclusão, que é Portugal não tem falta de leis sobre habitação e de arrendamento, tem falta de habitação a preços que os portugueses consigam pagar. E, portanto, isso é um dos aspectos que para mim é mais essencial. É verdade que nós temos vindo a assistir a um conjunto de pacotes, no sentido de tentar alterar as circunstâncias, mas eu acho que esta, na questão da habitação e do arrendamento, que é uma das suas componentes, é preciso nós fazermos a pergunta, que é quantos pacotes de habitação são precisos para perceber que os anteriores não resolveram o problema. Desde logo, porque os resultados estão à vista. Desde 2024 e mais de 1.000 milhões de euros depois, as famílias continuam a pagar cada vez mais pela habitação. As rendas subiram, a compra da casa ficou mais cara e vai ficar mais cara, e o custo do crédito continua a pesar e vai continuar a pesar mais. Por outro lado, é preciso também termos consciência que o problema já não é apenas o pequeno senhorio, porque, como tem sido amplamente noticiado, cerca de um quinto, um em cada cinco dos novos contratos de arrendamento que são feitos com empresas ou fundos imobiliários. E, portanto, não estamos a falar propriamente daquele pequeno proprietário que arrenda a sua casa que herdou, e, portanto, a realidade é bem diferente dessa. Por outro lado, para além disso, é preciso também termos consciência que trazer mais liberdade sem aumentar a oferta se pode significar, tem significado ao longo dos últimos tempos, que acabamos por ter rendas mais altas, desde logo quando se define como uma renda de valor médio o valor de 2.300 euros. E, portanto, isso é absolutamente incomportável para qualquer família da classe média suportar uma renda que o governo considerou média. E, portanto, eu diria que se liberalizamos rendas e facilitamos despejos, que é, no fundo, em parte o que estava em discussão hoje na Assembleia, pelo que consegui perceber, mas ao mesmo tempo, se não colocamos casas suficientes no mercado, o resultado que vamos ter é simples. Temos mais poder para quem tem a casa, para quem é proprietário da casa, e menos segurança para quem precisa dela, para os inquilinos. E, portanto, o Estado tem também aqui um papel incontornável de trazer algum equilíbrio a esta relação. Por fim, em quarto lugar, dizer também que o Governo, na minha perspectiva, devia começar por medir aquilo que já fez. Nós já estamos a falar de 4 de 5 pacotes legislativos nesta área, e a verdade é que é preciso perguntar quantas casas entraram realmente no mercado, quantas casas foram construídas, quantas estavam devolutas e passaram a ser arrendadas, e sobretudo quanto baixou em ter o esforço das famílias para pagar uma casa. E as respostas são bastante negativas neste momento. E, portanto, se me pergunta um pacote legislativo, a intenção é boa, as intenções têm sido boas, sem dúvida, mas os resultados, infelizmente, têm sido maus. E o Governo precisa perceber o que é que está a acontecer. Uma reforma não é boa porque é anunciada. A reforma é boa se melhorar a vida das pessoas. E se depois de sucessivos pacotes temos casas, pacotes legislativos, temos casas mais caras e rendas mais altas, talvez a resposta não seja verdadeiramente um novo pacote legislativo, talvez seja fazer diferente. E o fazer diferente, na minha perspectiva, tem que passar, Artur, por mais construção pública e cooperativa, por mais oferta efetiva por parte do mercado, inclusive de privados, e sobretudo uma política dirigida aos preços que as famílias consigam realmente pagar. E, portanto, volto desse ponto de vista àquilo que é o início da nossa conversa, que é, do meu ponto de vista, Portugal não tem falta de leis sobre habitação ou sobre arrendamento. Aquilo que tem é, temos falta de habitação a preços que os portugueses consigam pagar. E isto é algo que o Governo tem que compreender rapidamente, porque este é um dos aspectos mais decisivos em termos de desigualdades. As pessoas acabam por sair dos grandes centros urbanos. Os grandes centros urbanos muitas vezes são reabilitados, mas estão devolutos, estão vazios, porque pertencem a fundos internacionais ou a grandes proprietários, e acabam por sair, pois têm problemas de mobilidade, não conseguimos responder em termos de mobilidade e de transportes às pessoas. E verdadeiramente estamos a falar de famílias, de pessoas que têm que vir trabalhar para o centro das grandes cidades e que, para o poderem fazer, demoram 2 horas por dia no trânsito. E, portanto, isso é algo absolutamente incomportável, inclusivamente com outros tipos de problemas que isto acarreta.
2: Muito, portanto, bem. Ficam bem lembradas essas agruras, porque muita gente passa também. E voltando ao ponto anterior do seu raciocínio, talvez fosse de fazer uma reunião de condomínio de regime sobre este assunto.
3: Exatamente.
2: Obrigado, Filipe Lobo Dávila.
3: Obrigado.
2: E até para a semana. Até lá.
3: Até para a semana. Obrigado.
1: Não alinhados às quartas-feiras com Filipe Lobo Dávila, à moderação de Artur Carvalho. Estamos a 6 minutos e meio das 11. Até às notícias. Recordamos os In Excess. New Sensation.

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1: Boa noite, são 10:58, menos uma hora nos Açores.
2: Cristiano Ronaldo está a caminho de Madrid, para trás ficou Copenhaga e o estágio da Seleção Nacional. O jornal O Jogo escreve que a decisão é irreversível e que o jogador decidiu não voltar a representar a equipa nacional. A noite de futebol, a seleção de sub-21 qualificou-se para o europeu do próximo ano com uma vitória por 4-0 frente a Gibraltar, e na Liga dos Campeões Feminina a equipa do Benfica perdeu por 3-0 frente ao Bayern de Munique. A proposta do governo para rever o regime de arrendamento urbano foi aprovada na Generalidade, proposta viabilizada com a abstenção do Chega, que fez um acordo para negociar alterações na especialidade. Ainda no Parlamento e também na Generalidade foi aprovado o uso obrigatório de capacete para quem circula de trotinete e bicicleta elétrica.
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1: Temperaturas atualizadas. Estamos agora com 17 graus no Porto, 18 em Lisboa, 19 em Ponta Delgada, 23 no Funchal e em Faro. Agora a edição às 11 da noite com Gabriela Batista.
2: Copenhaga já ficou para trás. Cristiano Ronaldo deixou a Seleção Nacional e a seu tempo promete explicar as razões por que o fez, escrevendo numa mensagem nas redes sociais que a seu tempo vai dizer a verdade a todos os portugueses sobre as razões que motivaram a saída da equipa nacional. Cristiano Ronaldo diz que tomou a decisão de deixar o estágio depois de conversar com o presidente da Federação Portuguesa de Futebol. Termina a mensagem desejando boa sorte a Portugal e a todos os companheiros de equipa, sem exceção. O Jogo escreve esta noite que Cristiano Ronaldo não vai voltar a representar Portugal, tendo sido o jogo frente ao País de Gales o último que fez pela equipa. Para já, a reação da Federação Portuguesa de Futebol resume-se a um comunicado de 3 linhas. A Federação, presidida por Pedro Proença, confirma que Cristiano Ronaldo deixou o estágio, adianta que a preparação para os 2 jogos da Liga das Nações, frente à Dinamarca e depois frente à Noruega, vão continuar sem que seja convocado outro jogador para substituir Ronaldo. Durante a tarde, Cristiano Ronaldo não esteve no treino da seleção, deixou o estágio depois de Jorge Jesus ter revelado na conferência de imprensa de antevisão ao jogo de amanhã o que motivou o comportamento do jogador no jogo frente à Noruega. Mas nestas declarações, Jorge Jesus recusou dizer que o que aconteceu foi um caso.
4: Eu não tenho, como treinador ao longo da minha carreira, problema nenhum em ter casos. Tive tantos ao longo da minha carreira com jogadores, tantos. Agora não querem fazer um caso que não houve caso. Não é? Foi um plano que eu disse ao Cris que não ia jogar nos 2 primeiros jogos. E pensei durante o jogo, se calhar vou precisar dele, vai aquecer. E depois não o pus no jogo. Qualquer jogador, como eu também fui jogador, quando a gente anda ali a aquecer 20 minutos, 30 minutos, blá blá blá, não é? e depois não entra, não há nenhum que fique contente. Nenhum. Quanto mais o Cris tem estatuto, quanto mais se fosse o Pelé, se quanto mais se fosse o Maradona, se eu dei aquilo que ia ser 30 minutos, eu Pelé, eu Maradona, é isso o estatuto. Mas os direitos são iguais. Depois eu, como treinador, decidi, não entrava. Não é caso, pá.
2: Isso para Jorge Jesus tudo estava conversado e resolvido, para Cristiano Ronaldo não, o jogador optou por não treinar com a equipa esta tarde e por esta hora já deixou a cidade de Copenhaga a bordo de um avião privado, um caso que, na opinião do comentador de futebol da TSF João Nuno Sousa, o comportamento que teve mostra que Cristiano Ronaldo não reconhece a autoridade do selecionador nacional.
5: É relevante dizer o seguinte, neste tipo de situações é necessário que do outro lado haja abertura para que haja essa gestão, que haja um reconhecimento por parte do atleta de que o treinador tem autoridade para tomar essa decisão. Ora, no caso de Cristiano Ronaldo não parece haver este reconhecimento de que o treinador tem qualquer tipo de autoridade neste caso. E no momento em que passa a ter um estatuto mais ou menos parecido com os outros, o Jorge Jesus falou, inclusive nesta última conferência de imprensa, do facto de reconhecer o estatuto de Cristiano Ronaldo, de perceber que não é um jogador como os outros, que a sua carreira lhe deu motivos para não ser igual aos outros, o Jorge Jesus reconhece isso perfeitamente, mas também admite que o tem de tratar como os outros. A partir do momento em que Ronaldo passa a ter de jogar pelas mesmas regras dos outros, acaba por decidir abandonar a convocatória. Portanto, parece-me que vai haver conversas internas na Federação Portuguesa de Futebol sobre este assunto, mas se não houver aqui cedência de uma das partes, não me parece viável que Cristiano Ronaldo continue na seleção, pelo menos nestas condições.
2: E por ter abandonado a seleção, Cristiano Ronaldo arrisca uma suspensão entre 1 e 6 meses e uma multa, segundo a agência Lusa, que cita o regulamento disciplinar da Federação Portuguesa de Futebol. Por ter ido de urgência até Copenhaga, numa tentativa de resolver a crise na seleção nacional, Pedro Proença, o presidente da Federação Portuguesa de Futebol, falhou o jogo que garantiu à seleção de sub-21 mais uma presença num campeonato europeu. Esta noite, na seleção de sub-21, goleou Gibraltar por 4-0. Portugal lidera o grupo B, garantiu um dos 16 lugares no europeu que vai decorrer no próximo ano, em junho, na Albânia e na Sérvia. E na Liga dos Campeões Feminina, o Benfica sofreu a primeira derrota esta época no Estádio da Luz. Esta noite perdeu por 3-0 frente ao Bayern de Munique. No final de outubro joga em Inglaterra com a equipa do Arsenal. No Parlamento, o PSD e o Chega chegaram a um acordo para permitir a viabilização do novo regime de arrendamento urbano. O governo compromete-se com 4 alterações, o que levou o Chega a abster-se na votação. Francisco Nascimento.
6: Por fim, o acordo. O ministro dos Assuntos Parlamentares, Carlos Abreu Amorim, já tinha deixado o apelo diretamente ao Chega.
7: Este é um momento definidor. Se não estão de acordo com algumas dessas soluções, o Governo declara aqui que estamos dispostos a discutir, a dialogar, na especialidade. Agora, vejam bem de que lado é que estão.
6: E André Ventura, pouco depois, respondeu.
8: Falei com o Primeiro-Ministro sobre isto, sobre a possibilidade de baixar este diploma sem votação, ou de dar condições de garantir que, baixando a especialidade, estes tópicos que vos estou a dizer vão ser alterados. E até esse momento essas garantias não foram dadas. Essas conversas continuam a decorrer.
6: E as conversas surtiram efeito, com Hugo Soares e André Ventura a assinarem um acordo que obriga o Governo a fazer 4 alterações, desde logo a limitação de pagamentos antecipados e cauções que o Governo queria alargar. Fica também escrito que os idosos com contratos anteriores a 1990 devem ser protegidos e deve-se também distinguir entre situações de abuso e de real incapacidade. Ora, no debate, o deputado do PS, Frederico Francisco, utilizou a ironia para caracterizar as propostas do Governo.
9: O erro está em não perceber que criar mais oferta não é suficiente para que os preços baixem. É esta fé inabalável na mão invisível do mercado, como se o mercado da habitação fosse a mesma coisa que vender gelados. A maior subida de preço, o maior ritmo de subida de preço na habitação desde que há registro em Portugal.
6: Paula Santos, líder parlamentar do PCP, fala em desumanidade e crueldade.
10: Acelerar os despejos, revogar os limites de fixação à renda dos novos contratos. Para este governo, o problema da habitação resolve-se mandando os inquilinos para a rua e aumentando as rendas. É desumano e é cruel e só demonstra o desprezo do governo pela vida das pessoas.
6: Mas a abstenção do Chega foi suficiente para a viabilização do diploma, com a garantia de que as negociações continuam com a oposição, desde logo com o Partido de Ventura.
2: E há já uma primeira reação do movimento Casa para Viver. O porta-voz do movimento, André Escoval, considera que o Parlamento deu carta branca aos despejos e ao aumento das rendas e, por isso, a plataforma convoca desde já para 14 de novembro uma manifestação.
11: Leva a que a renda de cada um dos portugueses esteja posta em causa e vá subir drasticamente, que os contratos que estão em vigor possam vir a ser caducados e gradualmente a tendência será para serem caducados e que os despejos ficam muito mais facilitados a partir de hoje. Portanto, isto é o arrepio de tudo aquilo que é necessário no nosso país, é o arrepio daquilo que se está a passar à escala europeia e nesse domínio vamos para a rua, vamos para a luta.
2: O pedido de autorização legislativa do Governo segue agora para discussão na especialidade, depois do acordo alcançado entre o Chega e o PSD. O PSD compromete-se a fazer 4 alterações ao diploma. Também na Generalidade foi aprovado no Parlamento o projeto de lei do PSD para que seja obrigatório o uso de capacete por quem utilize trotinetes e bicicletas elétricas. O projeto de lei do PSD estabelece que os utilizadores destes veículos devem usar vestuário refletor ou equipamento retrorefletor desde o anoitecer ao amanhecer e sempre que, em virtude das condições meteorológicas ou ambientais, a visibilidade seja insuficiente. O diploma que desce agora à especialidade prevê multas de 30, ou melhor, de 60 a 300 euros para condutores de trotinetas ou equiparados e de 30 a 150 euros para condutores de bicicletas elétricas. Prevê também multas de 30 a 150 euros pelo não uso de vestuário ou equipamento retrorefletor. O Primeiro-Ministro considerou esta noite como um sinal importante o anúncio dado pelo feito pelo Partido Socialista de se abster na votação do Orçamento de Estado. Hoje, José Luís Carneiro tinha considerado que o Primeiro-Ministro deu um sinal muito positivo ontem, no final da reunião do Conselho Nacional do PSD, quando deu um sinal de que o Governo ia aceitar as 4 exigências que o Partido Socialista tinha feito para viabilizar a proposta de orçamento do Estado. O PS tinha exigido compromissos quanto à revisão constitucional, à proteção das pensões presentes e futuras, da segurança social, que houvesse verbas para projetos do PRR que ainda não estivessem terminados e apoios para as autarquias que ainda recuperam das tempestades. José Luís Carneiro deixou ainda o sublinhado que espera que Luís Montenegro honre os compromissos. Em FAF, esta noite, o Primeiro-Ministro disse que vê a intenção do PS de se abster na votação do Orçamento de Estado como um sinal positivo.
12: Creio que hoje mesmo foi dado um sinal importante com o posicionamento de um dos dois maiores partidos da oposição portuguesa relativamente ao Orçamento do Estado. Tem sido possível, noutras alturas, contar com esse sentido de responsabilidade. Nós tentamos que ele possa vir de todas as áreas das oposições, mas evidentemente não deixamos de dizer que o Partido Socialista tem estado mais disponível para isso do que outros partidos, embora em algumas políticas, por exemplo na imigração, o Partido Socialista não nos tenha acompanhado e tenha sido o Partido Chega a viabilizar as nossas propostas no Parlamento.
2: Palavras do Primeiro-Ministro esta noite em FAF. À chegada, Luís Montenegro foi recebido por uma manifestação promovida pela União de Sindicatos de Braga contra a subida do custo de vida e em defesa dos serviços públicos. No discurso que fez, o Primeiro-Ministro desvalorizou o protesto, dizendo que se trata de uma companhia quase diária de 20 pessoas que são ou são sempre as mesmas ou dizem sempre as mesmas coisas e que querem que nada mude.
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20: Na Terra dos Cacos, podcast sobre temas africanos do Jornal Público. Elísio Macamo e eu, António Rodrigues, discutimos quinzenalmente, às quartas-feiras, os assuntos de África. Porque, se como dizia o poeta moçambicano Eduardo White, os países africanos são hoje os grandes cacos e os pequenos cacos dos sonhos que eles partiram ontem, então todos devemos refletir a melhor forma de os colar. Sejam bem-vindos ao primeiro episódio pós-férias de Na Terra dos Cacos, o podcast do Público sobre assuntos africanos. Neste regresso às conversas, eu, António Rodrigues e o professor Elísio Macamo vamos falar sobre a situação na Guiné-Bissau, depois do referendo e no caminho para umas eleições que poderão consolidar a deriva autocrática do país com o regresso do Márcio Sonko Embalo ao poder. Também nos debruçaremos sobre a aprovação no Congresso dos Deputados Espanhol de uma lei que oferece a nacionalidade espanhola aos nascidos no Sahara Ocidental antes de 29 de setembro de 1977, mesmo sem nunca terem pisado o território da atual Espanha, e aos seus descendentes diretos depois do processo de naturalização do pai ou da mãe ser aprovado. Isto dá aos sahrauís que residem em Espanha também a possibilidade de solicitar a nacionalidade espanhola ao fim de 2 anos, enquanto o regime geral prevê 10 anos. Na segunda parte vamos entrevistar o deputado angolano Raul Tati a propósito do livro que está a lançar agora com as suas Crónicas do Cativeiro, um relato do ano do quase um ano de prisão deste ex-padre católico que o Papa Bento XVI mandou afastar do sacerdócio por razões políticas e que foi preso pela sua defesa da autodeterminação do povo de Cabinda, o ex-esclavo angolano que foi um protetorado português e que a descolonização portuguesa deixou como parte de Angola. Feita a introdução, passemos então ao primeiro tema. A 30 de agosto realizou-se na Guiné-Bissau um referendo à nova Constituição do país, levada a cabo pelo Conselho Nacional de Transição, constituído pelos militares golpistas que suspenderam a Constituição a 26 de novembro de 2025. O referendo realizou-se num tempo de suspensão dos direitos, liberdades e garantias, com os partidos políticos proibidos de realizar as suas atividades, a sociedade civil ameaçada, a imprensa agrilhoada e sem qualquer discussão pública sobre o teor da nova Constituição, cujo texto continua sem ser conhecido publicamente. Toda a oposição e as principais organizações da sociedade civil apelaram ao boicote no referendo. Os relatos que chegaram de Bissau davam conta da pouca mobilização dos eleitores, com as assembleias de voto a restar em influência diminuta. Mesmo assim, miraculosamente, a afluência às urnas oficial foi de 62% e o sim à nova Constituição conseguiu ganhar com 70% dos votos. Não estranha, tendo em atenção que a nova Constituição já tinha sido publicada no Diário Oficial, como se os usurpadores do poder tivessem adivinhado que os guineenses gostavam tanto de uma carta magna que não conhecem, que a aprovariam sem a conhecer. Ironias à parte, a democracia esvai-se, exausta e zangue, na Guiné-Bissau, aproveitando um tempo que está mais para autoritarismos que para defesas democráticas, em que a comunidade internacional está preocupada com tantas outras coisas e que reduziu a um plano mais que secundário os direitos humanos, a Guiné-Bissau está a entregar a sua sorte, e essa sorte é o seu azar. Professor, o que é que pensa de toda esta situação?
0: Bom, quer dizer, continua a ser um motivo de grande preocupação o que está acontecendo na Guiné-Bissau. E uma coisa que tenho dito sempre que nós falamos da situação lá é o grande problema da falta de respeito que é sempre manifestada pela classe política africana nessas circunstâncias, né? Este é um grande problema para mim, quer dizer, parece assim uma opinião de bar, dizer que a classe política africana não respeita os cidadãos, mas não encontro outra maneira de manifestar uma preocupação que diz muito sobre o estado das coisas. Porque assim, a Guiné está a passar por um momento muito difícil e nós sabemos quem causou esse momento, mas isso não importa. O que importa é que quem tem o poder agora devia ter todo o interesse em garantir que aquilo que vier depois há de vir na base, digamos assim, de uma espécie de pacto com a sociedade, né? Agora, como é que você espera fazer isso aí sem criar as condições que digam às pessoas que, olha, a vossa opinião conta, nós queremos que vocês façam parte disto aqui, porque isto é do interesse de todos nós. Quer dizer, é uma espécie de exercício de só para ganhar tempo, não é? E para fazer os guineenses perderem tempo. Então, esse tipo de coisa incomoda muito, não é? E acho que a ciência política não tem linguagem própria para falar sobre isso, ou a sociologia política, né? A gente tem que dizer mesmo que é um problema de falta de respeito pelos cidadãos. O que está acontecendo na Guiné-Bissau é exatamente isso aí. Mas sabe, também chega a ser uma falta de respeito por si próprios. Né? Eles não se respeitam como guineenses, os que andam a fazer essas coisas, porque claramente que eles não têm nenhum interesse em que aquele país, depois de tantos anos à deriva, que aquele país volte aos carris, né? Então, não tem outra maneira de dizer isto senão realmente de manifestar um certo desespero. E uma certa impotência também, não é? Quer dizer, tudo chega, quer dizer, há limites, não é, para aquilo que a gente pode dizer de forma inteligente sobre o que se passa naquele país.
20: Não, é quase irónico que seja, vamos dizer, um governo militar que suspendeu a Constituição, que de repente surja com um novo texto constitucional, quer dizer, é quase para rir, se não fosse para ficar triste pela situação, sim, do país, não é?
0: Sim, sim. Mas isso, olha, esse é o drama. Esse é o drama. E eu, por vezes, eu tenho pensado assim, bom, e não há nenhuma criatividade nisso, porque isto é uma coisa que já foi dita há 2.400 anos por Platão na Grécia Antiga, né? Mas é assim, as pessoas que governam não fazem nenhum curso para saber como governar, né? E a crítica que o Platão fazia à democracia tinha um pouco disso aí, que não são só as pessoas que governam que não fazem ideia do trabalho que precisam de fazer, mas também muitas vezes as pessoas que escolhem quem vai governar também não fazem ideia, né? Então, é verdade que a solução que ele propôs, que foi de ter filósofos reis, né? Portanto, acabar com a democracia, também não é boa coisa, e aliás a experiência da democracia liberal mostrou que é possível ser governado por pessoas sem noção, desde o momento que haja boas instituições, né? que vão garantir que essas pessoas não façam estragos, né? Então, o grande problema no continente africano, felizmente agora estamos em boa companhia com os Estados Unidos.
3: Não é só, era isso que eu ia dizer, professor. Não é só em África, porque estamos a ver que a democracia nos Estados Unidos não era tão sólida quanto isso.
0: Não era. Mas sabe, o grande problema é esse, é que, de facto, quer dizer, nós não fugimos à regra, que nós aceitamos pessoas no poder sem noção, né? Isso é normal, mas não temos as instituições para nos proteger daquilo que essas pessoas podem fazer de mal para o país. Então, esse é que é o nosso grande problema neste momento, e a Guiné é um exemplo muito claro disso aí. Quer dizer, um guineense minimamente formado, e a Guiné tem vários quadros, né? Mesmo esses quadros teriam grandes dificuldades em governar a Guiné, mas pelo menos eles já haviam de ter noção da dificuldade de governar o Guiné. Mas esses que estão no poder agora nem disso fazem ideia, né? Não têm consciência daquilo que não sabem, e por causa disso parecem dar essa impressão de que podem de facto fazer mais do que podem fazer. Essa é a grande tragédia do nosso continente.
3: Na entrevista recente que fiz ao Domingos Simões Pereira, líder do PAIGC e ainda presidente do Parlamento suspenso, perguntei-lhe se este referendo poderia marcar o fim da possibilidade de construir uma verdadeira democracia na Guiné-Bissau. Ele respondeu-me que, enquanto cidadão guineense, enquanto político, tenho sempre de esperar que não. Nunca posso considerar que seja o fim do percurso, porque temos sempre que manter a esperança viva, agora que será de facto um passo bastante grande no retrocesso.

0: Há também um certo elemento histórico aqui, quer dizer, as coisas sempre mudam, não é? Não é verdade que as coisas vão sempre permanecer na mesma. O que vai ser complicado é recuperar depois do estrago feito, né? Mas que um dia isto vai mudar, nem que seja pelo fato de eles próprios finalmente chegarem à conclusão de que não têm nenhuma capacidade para dirigir aquele país. Né? Claro, o estrago terá sido feito, como nós estamos a ver, já que falávamos dos Estados Unidos, como estamos a ver nos Estados Unidos, que o estrago vai ser enorme nos Estados Unidos depois de Trump, né? Mas sempre há de haver um depois, e acho que ele faz muito bem em tentar manter esse otimismo instrumental, digamos assim, porque de outra maneira é o desespero, como eu por vezes me sinto, apesar de não ser guineense, né?
1: Embalo agora voltar à Guiné-Bissau, ganhar as eleições de 6 de dezembro e voltar à presidência como se nada fosse, com o beneplácito da comunidade internacional, nomeadamente das organizações multilaterais africanas, que consequências é que poderão advir para as democracias que ainda tentam resistir no continente africano a essas investidas de políticos autoritários e de um populismo que pretende deitar abaixo as instituições?
0: Sim, então, isso levanta uma questão muito mais abrangente do que isso, António, e tem a ver com o efeito de demonstração que a democracia na Europa sempre teve. E as dificuldades que a democracia está a ter agora na Europa e na América do Norte, nos Estados Unidos em particular, têm um efeito perverso de transmitir a ideia aos governantes autoritários em África, aqueles que são autoritários, a ideia de que, afinal, pode fazer sentido dizer que a democracia não funciona, que não é aquilo que o continente precisa. É claro, nós sempre podemos responder a isso aí. Nós podemos dizer que o valor da democracia não está em ser capaz de produzir bons governos, né? A democracia pode produzir maus governos. O valor está, em poder criar condições para que uma sociedade se livre pacificamente, de maus governos, né? Então, o grande problema que um retorno de Sissoko Embalo pode ter para a pedagogia democrática em África é reforçar, de facto, a mão daqueles que cada vez mais acreditam que a democracia não é coisa para a África, não é? Então vão dizer: olha, se mesmo na Guiné foi possível fazer aquilo, por que é que eu não vou fazer aquilo no meu próprio país? Apesar de que, pronto, a Guiné é um país pequeno e tudo isso aí, mas o que vai contar é o fato de não haver nenhuma mão de fora, por exemplo, a Europa ou não sei quantos, a travar aquilo ali, não é? Porque, não sei, há 10 ou 15 anos, acho que teria sido muito mais difícil para uma junta se manter no poder como está acontecendo na Guiné, do que é hoje. E isso é um sinal dos tempos que é bastante preocupante.
1: Bem, vamos passar agora ao segundo tema. A nova crise de migrantes em Ceuta, a 30 e 31 de julho, voltou a aumentar a tensão entre Espanha e Marrocos, cuja relação passava por um período de relativa tranquilidade, desde que o governo espanhol aceitou o plano de autonomia de Marrocos para o Saara Ocidental, a antiga colónia espanhola que Marrocos invadiu, não permitindo a sua autodeterminação. Tensão que poderá alcançar o patamar de crise depois da aprovação na semana passada no Congresso de Deputados de Espanha, só com o voto contra da bancada do Vox, de uma nova lei de nacionalidade para os sahrauís, que permitirá a pessoas do Saara Ocidental aceder à nacionalidade espanhola sem nunca terem pisado território do que é hoje Espanha. Estamos a falar de 80 mil a 200 mil pessoas. O reacender da relação espanhola com a Argélia, que havia ficado tensa depois de Madrid ter aceitado o plano marroquino para o Saara Ocidental em 2022, poderá contribuir para agravar o estado da relação hispânico-marroquina, mesmo tendo em conta que a lei aprovada não põe em causa o estatuto atual do Saara Ocidental, nem Madrid mudou a sua posição em relação ao plano marroquino para o território, que continua a considerar como a base mais séria, credível e realista para resolver o conflito. Professor, o governo espanhol apresenta esta reforma como uma reparação histórica, pelo que a Espanha deixou de fazer na descolonização do Saara Ocidental. Acha que tem razão de ser?
0: Esta é uma questão muito difícil. Quer dizer, eu vejo porque é que os marroquinos ficam indignados.

0: com uma decisão como esta aqui, né? Porque é um elemento desestabilizador, isso, não há dúvida. Por exemplo, só para pegar num ponto que vinha numa reportagem sobre o assunto, né? Que os saharauis com passaporte espanhol, portanto, podem se furtar, digamos assim, à justiça marroquina. Né? Só isso aí, só essa pequena complicação, né? Portanto, eu consigo perceber porque é que isto pode ser um grande problema para Marrocos. Mas, por outro lado, eu gostaria de elogiar a criatividade da solução espanhola, né? Quer dizer, é verdade que, por exemplo, Portugal passou por isto em 74, em 75, né? Mas foi diferente, né? Porque a nacionalidade foi atribuída àqueles que retornaram, àqueles que regressaram. Mas eu sempre me perguntei, e não é porque eu queira isso aí agora, mas sempre me perguntei por que é que, por exemplo, os moçambicanos perderam o direito de serem portugueses. Porque isso é um fato histórico, né? Independentemente da questão colonial e não sei quanto. A questão colonial é que criou essa situação. O colonialismo deu-me uma dupla nacionalidade. O meu pai foi português toda a vida. Não é? Então, é isso aí, quer dizer, há uma discussão que a Espanha está a levantar, que me parece fantástica, sobre, inclusive sobre o próprio conceito de reparação, não é? Que podia incluir, de facto, o reconhecimento daquilo que as pessoas se tornaram por causa da colonização. Portanto, assumir isso aí como parte da história espanhola, não é? E não apenas procurar resolver isso aqui como tem sido feito através de políticas normais de migração, não sei quanto, mas aceitar que de facto a Espanha criou outra Espanha no Saara, não é? E que tem responsabilidade sobre ela. Portanto, é uma questão sobre a qual não tenho uma opinião assim assente, formada, mas que ela é fantástica, a questão de facto é.
1: A Espanha teve poucas colónias em África, mas o regime franquista entregou a Guiné Equatorial a uma ditadura. O Saara Ocidental é um vazio jurídico que o tempo acabou por fazer pender para o lado da potência ocupante e manteve duas cidades minúsculas no norte da África como colónias de que a democracia espanhola ficou refém. Nenhum partido político do arco do poder que quer ficar com o ónus de abdicar de Ceuta e Melilla, defendendo-se com o facto da maioria da população querer manter-se espanhola. Qual é a sua visão sobre esta situação de Ceuta e Melilla, por exemplo?
0: Bom, esse é o problema que a gente tem, por exemplo, com as Malvinas, lá na Argentina, com a Grã-Bretanha. É o problema que a gente tem com reunião, tanto com a França e não sei quantos. Quer dizer, há esta questão que se levanta para a forma como nós devemos pensar hoje em dia a questão da cidadania, não é? Eu viria mais nessa perspectiva, a questão da cidadania, se é possível ter um conceito de cidadania que nos permita resolver, entre aspas, algumas coisas que ficaram por resolver do tempo colonial, porque eu reconheço o direito que as pessoas têm de escolher um lugar onde viver que lhes garanta os direitos que precisam ter como pessoas. Infelizmente, a pós-colónia nem sempre garantiu isso aí, né? Portanto, não sou eu que vou dizer às pessoas, olha, vocês têm que preferir isto, porque isto é o que corresponde àquilo que é o vosso próprio lugar, né? Quem sou eu para dizer isso aí? Mas há uma questão das relações internacionais que ainda não foi formulada. Nós precisamos de formular essa questão e discutir essa questão, que é a questão de saber o que é que pode significar a cidadania global hoje em dia, não é? Porque isso aí, o que Ceuta, Melilla, Malvinas e todos esses departamentos franceses por aí, o que isso aí está a levantar é justamente essa questão da cidadania global. Nós pensamos, e quem sabe se através disso nós nutríamos uma melhor abordagem para aquilo que nós hoje consideramos ser um problema e que na verdade não é um problema, que é a questão da migração, né? Então é mais nesses termos que eu penso nisto, naturalmente sabendo tudo aquilo que esses lugares Nós falamos disso no nosso programa de hoje, né? A propósito de Cabinda, né? De todas as questões que foram levantadas pelo processo de colonização. Quer dizer, nós criamos uma situação no mundo para a qual ainda não temos uma terminologia apropriada para conseguir colocar as perguntas que precisam de ser colocadas, para saber como pensar as coisas, né?
1: Também tem um bocadinho a ver com a questão da nacionalidade, que hoje, ou seja, que a nacionalidade nos anos 60, 70, em África seria essencialmente política, seria era autodeterminação, e hoje em dia é uma questão económica, não é? Quer dizer, hoje a nacionalidade é um passaporte para entrar em algum outro sítio. Portanto, essa ideia de que as pessoas em Ceuta e Melilla querem ficar, continuar espanhóis, é porque ninguém quer uma nacionalidade africana só porque sim, só porque a perfumação política. Quer-se uma nacionalidade europeia porque dá jeito em termos de trabalho e em termos de circulação.
0: Sim, sim. Não, e é perfeitamente humano. É humana a opção que as pessoas estão a fazer. É uma opção que todo humano faria. Aliás, nós estamos nesta situação porque os europeus também, num determinado momento da sua história, decidiram fazer-se ao mundo, né? É claro que nas suas circunstâncias foi diferente, porque eles foram dominar. A migração que acontece hoje não é de os migrantes virem dominar a Europa, mas é de procurarem um lugar ao sol, né? Claro, mas penso que o mais importante, António, não é exatamente uma questão instrumental, embora seja. É uma questão de recuperação de direitos. As pessoas querem ser respeitadas, as pessoas querem viver num lugar onde os seus direitos são reconhecidos. E se a única maneira que eu tenho de preservar a minha dignidade, né, é através de um determinado passaporte, então é isso que eu vou fazer. Conheço muita gente, muitos africanos aqui que fazem isso, porque é de facto a única maneira que as pessoas têm de garantir essa dignidade. E quem sou eu para dizer que as pessoas não devem fazer não devem fazer isso?
1: O professor optou por excluir essa via do facilitismo e continuar a manter o seu passaporte moçambicano.
0: Sim, porque eu sou masoquista. Não, é porque eu, que sim, as pessoas podem me chamar de idealista ou romântico, mas não tem nada a ver com isso, é que eu respeito o sacrifício que outros fizeram para que eu tivesse uma nacionalidade, né? É isso que eu procuro honrar. Não é que eu não pudesse, em nenhuma circunstância, ter uma outra nacionalidade, mas enquanto não tiver razões muito fortes para isso aí, prefiro sofrer.
1: E com isto chegamos ao fim da primeira parte na Terra dos Cacos, o podcast do Público sobre temas africanos. Na segunda parte vamos receber a Raul Tati para nos falar sobre as Crónicas do Cativeiro, Diário de um Padre Terrorista, livro que a editora Elivulo vai lançar em Portugal no dia 29 de setembro, às 18h30, na Faculdade de Direito da Universidade de Lisboa. A 19 de dezembro de 2009, o então Bispo de Cabinda, Dom Filomeno Vieira Dias, convocou Raul Tati para uma audiência no Bispado para lhe dizer que estava em curso o processo da sua dispensa canónica do exercício de sacerdócio e que devia cessar imediatamente com todos os atos da Ordem, incluindo deixar o seminário onde residia desde 1999. O Bispo quis desembaraçar-se de mim o mais rápido possível, garante Raul Tati, que tinha sido Vigário-Geral da Diocese de Cabinda, ou seja, que tinha sido o braço direito do Bispo para administrar a Diocese e que tinha sido reitor do Seminário Maior de Filosofia, Padre Luís de Gourlet. 3 dias depois de ter deixado o seminário, a 16 de janeiro de 2010, foi preso por participar numa reunião ilegal em Paris em 2009, uma reunião que visava encontrar uma solução pacífica para o conflito de Cabinda. Uma guerra de baixa intensidade pela autodeterminação daquele território rico em petróleo, encravado entre os dois Congos, que ainda hoje continua, apesar do governo angolano garantir que o território está pacificado. Primeiro, também o acusaram, a ele e outros 7 prisioneiros políticos, da autoria moral do ataque a tiro a 8 de janeiro de 2010 contra o autocarro da delegação do Togo, que iria participar na Taça Africana das Nações de Futebol, que resultou em 2 mortos e 9 feridos. A Frente de Libertação do Enclave de Cabinda, FLEC-FAC, alertara que não era boa ideia realizar o torneio em Cabinda porque o território não estava pacificado, ao contrário do que dizia o governo de Angola, empenhado em provar isso mesmo, escolhendo Cabinda para sediar um dos grupos. O ataque da FLECFAC foi um embaraço muito grande para Luanda. Reagiu prendendo os suspeitos do costume, ou seja, alguns dos mais preeminentes defensores pacíficos da autodeterminação no território. Entre eles estava o padre católico Raul Tati, que ficou na cadeia até 22 de dezembro de 2010, 348 dias de prisão, sem qualquer razão de ser. Raul Tati, antes de mais, o nosso obrigado por estar aqui connosco neste podcast. Porquê é que esperou 15 anos para escrever as memórias desse período em que passou por uma, e cito, agonia atroz e persistente que por pouco não o levou ao desespero? Não acha que este momento poderia ter sido mais importante e teria tido mais impacto em relação às injustiças cometidas contra si e os outros presos políticos de Cabinda se tivesse vindo à luz logo a seguir à sua libertação?
2: Boa tarde, António. Obrigado também por este convite e por este pontapé de saída para publicitar um bocadinho o ato do lançamento desta obra, que vai ser, como já foi aqui anunciado, no dia 29 de setembro. Indo diretamente à questão que me coloca, devo dizer que eu precisei de um pouco mais de discernimento. É claro que esta obra são coisas que foram escritas num momento muito difícil da minha vida, e eu precisava deixar sentar um bocado as águas turvas, discernir se convinha ou não publicar aquilo que eu escrevi naquelas circunstâncias. Passados 15 anos, o discernimento é como se eu estivesse diante do espelho da vida, disse-me que devia mesmo publicar, e sem fazer grandes alterações. Portanto, neste livro estão anotações, é um diário mesmo, são anotações de todo aquele processo durante quase um ano, 16 de janeiro até 23 de dezembro de 2010, e todos os acontecimentos que marcam este percurso todo, portanto, foram anotados, mas também temos reflexões, pronto, eu tenho estado a dizer que se não tivesse a escrita como tubo de escape na cadeia, talvez eu teria sucumbido. É uma experiência que, de facto, não desejo para ninguém, e a partir daí percebi que um só dia de cadeia, de prisão, o que é que isto corresponde à vida de uma pessoa. De tal modo que, pronto, hoje creio que o impacto vai ser o mesmo, porque a situação prevalece e nós ainda temos presos políticos em Cabinda. Portanto, nós ainda estamos a enfrentar um regime extremamente repressivo, não é? E é claro que achei que ainda era oportuno, mesmo passados 15 anos, trazer este livro para o público.
1: E porquê que escolheu para subtítulo destas crónicas do cativeiro o diário de um padre terrorista? Alguma vez cometeu algum ato terrorista?
2: Na verdade, fui preso mesmo. A acusação foi esta, né? De prática de terrorismo. Uma coisa insólita, né, para um sacerdote. E é claro que essa gente, às vezes, costuma-se dizer que até na filosofia, não é? Até no mal tem que haver algum limite. Mas me parece que esses perderam o norte e quiseram apenas avançar com essas acusações absurdas, não é? Da prática de terrorismo, porque inicialmente até falava-se de autores materiais. Depois... e eu estou aqui a me ver com umas armas ali
1: a atacar o autocarro da
2: fazer uma emboscada. Mas pronto, dizer que isso foi muito, muito difícil digerir isto, não é? Portanto, quando o juiz, durante o julgamento, coloca esta questão se eu era apologista da violência, etc. E a resposta que eu dei foi que eu tenho estado 20 anos do Ministério Sacerdotal a pregar para milhares de pessoas em África, na Europa, nas Américas, onde já estive também a pregar. E como professor também universitário, tenho estado em contacto com muita gente que passou pelas minhas mãos. Se eu tivesse estado a pregar violência, Cabinda teria virado Iraque há muito tempo. Portanto, essa foi a resposta que eu dei nesse sentido. Para dizer que, de facto, foi uma coisa muito insólita ouvir isto, um padre turista. Portanto, eu trago isso uma espécie de ironia, não é? E fiz questão de colocar o subtítulo desta obra mesmo como padre terrorista, porque lendo o livro a gente vai percebendo que estão lá as acusações, não é, como terroristas. Se bem que depois o procurador da República, quando fez visita lá na cadeia, disse: não, não, o padre não tem nada a ver com isso, não, não, não, não, não tem nada a ver, são outras coisas. Que na antiga lei dos crimes contra a segurança do Estado de Angola, que é o artigo 26 nessa altura, falava de há outros atos contra a segurança do Estado. Ora, isso foi exatamente ali que os nossos advogados pegaram, porque não se pode julgar alguém por outros atos. Isso dá, isto, dá um saco sem fundo. Portanto, o juiz pode pegar nisto e dizer: olha, na minha interpretação, os atos são este e aquele. Portanto, por exemplo, com essa questão da reunião de Paris. A reunião de Paris, eu fiz questão de convidar como declarante o pastor muito, muito conhecido em Angola, reverendo Tony Nzinga. Foi ele um dos mentores, né, dessa reunião de Paris, porque estamos a criar condições para o diálogo, para a pacificação de Cabinda. Que então ele estava ali ligado a setores protestantes em Paris, como ele é reverendo também, portanto, é batista, mas pronto. E fomos convidados para lá. Pronto, ele teve a hombridade, em pleno tribunal, dizer que quem preparou a reunião era ele, quem fez os convites era ele, e era ele que devia estar na cadeia, não eu, e os outros companheiros. Portanto, se houvesse alguma justiça, não é, nesse caso, não é, seria, portanto, o promotor da reunião. Só que ele não ficou por aí, disse: tudo que tratamos na reunião, eu depois fiz o relatório e enviei à Presidência da República. Portanto, são coisas da vida. Portanto, só que o juiz, como não recebeu ordens para prender esse homem, não prendeu. Devia-se fazer já prisão mesmo naquele momento que ele confessou.
1: Sim.
2: Portanto, foi ele que organizou a reunião de Paris.
1: Mas estava alguém presente da FLECFAC nessa reunião ou não?
2: Nós estivemos em Paris e fizemos contactos com o Zita Tiago, o próprio presidente Zita Tiago, porque era preciso fazer esses contactos preliminares para saber qual era a vontade que ele tinha de fazer esse diálogo pacífico com o governo de Angola. Queríamos perceber até que ponto é que ele estava apostado, o que é que ele estava a fazer e quais são as iniciativas que ele tinha para avançar para o diálogo. E a reunião depois, isso foi isso, porque a reunião que nós tivemos depois foi uma espécie de seminário para treinar como é que nós podemos fazer esse diálogo para que não seja diálogo de surdos, não é? E eu tive a pouca sorte de ter recebido a responsabilidade de coordenar uma comissão, que é a comissão do resgate da soberania cabindesa. E essa questão inevitavelmente saiu em pleno julgamento, não é? O que é que eu pensava com a questão do resgate da soberania? E eu expliquei que a soberania reside no povo. E a questão de Cabinda estava nas mãos de dois contendores que estavam em conflito, a FLEC e o governo de Angola, né, liderado pelo MPLA. Nós queríamos envolver o povo, né, na solução. Portanto, para mim, o resgate da soberania nessa perspectiva. Mas pronto, o tempo passou. Devo aqui dizer uma coisa, uma confidência, mas está no livro, que o presidente Eduardo Santos, de uma certa forma, pediu perdão por esta coisa, mandatou dois altos generais de Angola, o general Hélder Copelipa, o general Zé Maria e o general Nunda, que era o chefe de Estado-Maior-Geral das Forças Armadas Angolanas, foram até Cabinda para conversar comigo. E a mensagem que levaram era mesmo do presidente Eduardo Santos, que pedia para virarmos a página e olharmos para o futuro numa perspectiva de diálogo pacífico para resolvermos as coisas. E a minha mensagem também foi nessa perspectiva de que se podia muito bem investir no diálogo pacífico e não estar aí a prender pessoas, nem tampouco fazer execuções sumárias, não se deixaram levar por isso.
1: Professor?
0: É um relato fascinante, né? E deixou-me assim com algumas, bom, na verdade muitas perguntas, gostaria de colocar apenas algumas. Por exemplo, o homem que entrou na prisão e o homem que dela saiu acreditavam no mesmo Deus?
2: Uma boa questão. Agora vamos entrar na filosofia e na teologia. É claro que a nossa maneira de viver a fé pode ser afetada pelas circunstâncias da vida. E nisto entramos já no, na perspectiva existencialista, né? E o momento da cadeia deu-me oportunidade para reflexões muito, muito profundas que eu trago no livro sobre a questão de Deus. Eu falo até dos meus desentendimentos com Deus, né? Talvez aqui, evocando a figura de Saramago, que dizia que toda a nossa existência são desentendimentos com Deus. Nós não o entendemos a Ele e Ele não nos entende a nós. Não é? Então, para dizer que, efetivamente, eu levantei já algumas dúvidas, algumas incertezas que eu no livro chamo de calemas espirituais e intelectuais, não é? Estão lá bem plasmados nessa obra, não é? Sobre a questão da religião, vou entrar um bocado sobre a questão da filosofia da religião, a última razão de ser da religião, sobre a questão mesmo de um Deus da Bíblia dos Hebreus, eu falo disso também, portanto, tentando, não se trata de desmistificar, mas trazer à razão, né, algumas coisas que na Bíblia parecem absurdas, né? Por exemplo, um Deus que vai se infiltrar no exército de Israel contra os outros povos e vai destruir outros povos, portanto, isto é um bocado, e são coisas que é preciso um bocado, pronto, mesmo entrando na exegese bíblica, isto é mais para a questão da fé. Mas de forma assim simples, num approach assim simples, racional, vemos que há coisas que talvez não tenham muito cabimento, não é? Do ponto de vista mesmo da fé. Portanto, essa questão é mesmo uma provocação. É uma provocação do Elísio para dizer que este momento, para mim, ajudou-me a refletir melhor, não é? Nessas coisas. É claro que depois de ter feito muitas pregações, depois de ensinar a doutrina, chegou a minha vez também de, na pele, começar a sentir isto, não é? Não é? E eu até falo nessa obra, vou buscar o exemplo do próprio Cristo, não é? Portanto, que no momento crucial da sua existência, ele brada pelo Pai, mas o Pai não responde. A questão do silêncio de Deus. E faço uma reflexão sobre o silêncio de Deus perante o sofrimento dos inocentes, né? Trago essa questão também lacinante, quer na teologia, quer na filosofia, também entra isto. Portanto, são questões que eu creio que deverão merecer ainda mais reflexões. Não termino a ser reflexões.
1: Deixa-me só aproveitar a deixa e já passo para si. Escreve na página 239 ser um produto quase acabado da Igreja Católica, parafinado durante uma longa formação na doutrina e na piedade. Deve ter sido doloroso para si ser afastado assim da Igreja Católica.
2: Não foi fácil, porque eu nunca pensei em fazer outra coisa na vida. E fui preparado, porque eu fui para o seminário ainda em Berbe, tinha 13 anos, e fiz todo o seminário menor. Mesmo naquelas circunstâncias em que o Empel ali atrás a ideologia marxista-leninista e diz que, portanto, traz para Angola o ateísmo militante, não só ideológico, mas militante, porque houve mesmo práticas contra a religião, né? E mesmo nessas circunstâncias nós aguentamos. O governo do Empel confisca todos os seminários, todas as casas de formação. Os bispos angolanos confrontaram-se com isso e então criaram os tais chamados seminários clandestinos. Eu tenho estado a dizer que fui formado nas catacumbas, não é? Não é? E isto fortaleceu nessa altura a minha fé e a minha vocação para continuar, porque podia. Muitos desistiram. Devo dizer, António, que da minha promoção em 1977 sou o único que chegou a padre. Todos foram ficando pelo caminho. Não digo que isso seja sorte, mas pronto, talvez algum masoquismo também da minha parte. alguma obstinação de querer mesmo avançar, mesmo com sofrimento. Nós estamos a sofrer e pronto, mas não deixamos. E portanto, e foram muitos anos depois da ordenação ir para Roma. Roma fortaleceu ainda mais esta questão da fé e tal, e da própria vocação. E pronto, creio que não estava preparado para esse desenlace, não estava preparado. E eu, isto mesmo para ir ao encontro da pergunta que me faz, nunca tinha trabalhado para mim e nunca preparei um sítio para ficar, não tinha. E o bispo disse: vai embora. E disse: desculpa, senhor bispo, vou para onde? Eu não, nem tenho casa, nem tenho nada, nunca trabalhei para mim, sempre trabalhei para a igreja. Então tens um mês para saber, para ires a qualquer sítio, pronto, um mês para arranjar onde tens que ir. Então, foi assim que aconteceu, e fui procurando espaço e fui acolhido em casa de família, e só fiquei 3 dias. Quando saí do seminário, só foram 3 dias, o terceiro dia foram buscar, portanto estava tudo facilitado.
1: Raul Tati, mais uma vez muito obrigado por ter estado aqui, um prazer, e que boa sorte para o livro, que corra tudo bem no lançamento. E bem, com isto terminamos este episódio na Terra dos Cacos. Assim que nos ouviu até agora, o nosso obrigado. Voltamos daqui a 15 dias para a nova conversa sobre temas africanos. Para a próxima quarta-feira, não se esqueça que tem crónica do professor Elísio Macamo no Público. Professor, foi um prazer conversar consigo. Um abraço.
0: Outro abraço.
3: A versão editada do podcast Na Terra dos Cacos, de António Rodrigues e Elísio Macamo. É assim, estamos a 4 minutos da meia-noite. Vamos a caminho das notícias.

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0: São 11h58, menos uma hora nos Açores.
1: Já deu a volta ao mundo a decisão de Cristiano Ronaldo de abandonar o estágio da seleção. O jogador diz que a seu tempo vai revelar porque o fez. A Federação Portuguesa de Futebol está em silêncio. Na próxima noite, a seleção defronta a Dinamarca. Os sub-21 já estão no europeu. Esta noite golearam a seleção de Gibraltar. E na Liga dos Campeões Feminina, primeira derrota para o Benfica, perdeu por 3-0 frente ao Bayern de Munique. A proposta do governo para rever o regime de arrendamento urbano foi aprovada na Generalidade, proposta viabilizada com a abstenção do Chega, que fez um acordo para negociar alterações na especialidade. O movimento Casa para Viver já convocou uma manifestação para 14 de novembro.
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0: Previsão do estado do tempo para amanhã, continente, períodos de chuva, por vezes fortes nas regiões centro até ao início da manhã, diminuição da intensidade do vento e descida da temperatura. Por agora estamos com 16 graus no Porto, 18 em Lisboa, 19 em Ponta Delgada, 23 em Faro e no Funchal. 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
1: O Ministério da Educação afastou 62 professores das escolas por terem um registro criminal incompatível com o trabalho com menores. Os casos foram detectados pela nova verificação automática dos certificados de registro criminal, um mecanismo que foi introduzido este ano letivo. O Ministro da Educação ordenou à Inspeção-Geral de Educação e Ciência uma análise urgente e imediata de todas as situações. Até lá, os 62 dos docentes estão afastados e dispensados do exercício de funções. A inspeção vai analisar caso a caso, um a um, vai verificar a natureza das condenações e se há penas acessórias ou outras interdições e depois decide as consequências aplicáveis caso a caso. O Ministério da Educação garante que o novo ou que este procedimento vai ser seguido sempre que o sistema sinalizar um registro inválido. A verificação automática substitui o processo manual. O Ministério da Educação diz que desta forma reforça a proteção dos menores e reduz a carga administrativa das direções das escolas. A menos de 24 horas do jogo de Portugal frente à Dinamarca, Cristiano Ronaldo deixou o estágio da Seleção Nacional, não revelando a razão por que o fez. O jogador remeteu para mais tarde, na mensagem que escreveu, diz apenas que a seu tempo vai dizer a verdade a todos os portugueses sobre as razões que motivaram a saída da equipa nacional. E esta, Nadine Soares, está a ser a frase que mais tem intrigado os jornalistas internacionais.
3: Em Espanha, o jornal A Marca destaca mais um capítulo da novela portuguesa. A decisão de Cristiano Ronaldo de abandonar o estágio da Seleção Nacional faz manchete. O Desportivo Espanhol destaca a frase utilizada pelo avançado de 41 anos, a de que a seu tempo contará a todos os portugueses a verdade e os motivos que justificam a decisão. A publicação nas redes sociais de Cristiano Ronaldo está também em grande destaque na imprensa francesa. É a manchete do L'Equipe que recupera a cronologia dos desentendimentos com o técnico Jorge Jesus, até a Cristiano Ronaldo confirmar que abandonou o estágio. O destaque passa também pelas palavras escolhidas pelo jogador, que deixam dúvidas no ar os motivos por detrás desta saída inesperada. O The Athletic, a secção desportiva do New York Times, tem também nos destaques a saída de Cristiano Ronaldo depois de uma reunião de crise, palavras utilizadas pelo jornal norte-americano. A imprensa dos Estados Unidos recupera ainda o episódio no final do jogo de Portugal frente à Noruega, em que Cristiano Ronaldo saiu do relvado sem se dirigir ao adeptos, o que já mostrava um certo mal-estar do capitão. Incrível é a palavra utilizada pelo Gazeta dello Sport para descrever a crise na seleção portuguesa depois do anúncio de Cristiano Ronaldo. O jornal desportivo italiano associa a decisão do jogador português com as declarações de Jorge Jesus na conferência de imprensa de antevisão ao jogo com a Dinamarca. O Gazeta dello Sport aponta que o discurso do selecionador nacional poderá ter sido determinante para Cristiano Ronaldo. Recordo que Jorge Jesus reforçou nessa conferência de imprensa que quem decide quem joga ou não, no fim, é sempre o treinador. O jornal alemão Bild fala em escândalo no futebol português e associa também este anúncio de Cristiano Ronaldo às declarações de Jorge Jesus, que defendeu que nenhum jogador vai mudar as suas ideias enquanto selecionador nacional. O britânico Sky Sports recupera também a expressão de crise na seleção nacional e, mais uma vez, outro órgão de comunicação social a destacar as palavras deixadas pelo jogador nas redes sociais. Todos os desportivos querem saber, afinal, que verdade tem Cristiano Ronaldo para contar.
4: Para já, a única explicação conhecida foi dada por Jorge Jesus durante a conferência de imprensa esta tarde, de antevisão para o jogo de amanhã frente à Dinamarca, e está relacionada com o facto de Cristiano Ronaldo não ter jogado no domingo, apesar de ter estado a fazer exercícios de aquecimento. Esclarecimentos que Jorge Jesus repetiu, entrevistado pelo Canal 11.
5: Pois o aquecer mais tempo que o devia, porque lá está, ele tem estatuto para isso, para não dar ali como fosse outros grandes jogadores que acontecem isso, qualquer um não gosta, e foi aqui que ele ficou zangado comigo, mas a intenção foi sempre defender a equipa e defender-o a ele.
6: Acha que vai passar essa zanga?
5: De mim está ultrapassada, não sei, não faço a mínima ideia, acho que também que vai ser ultrapassada, não sei.
4: Pelos vistos, não foi ultrapassada por Cristiano Ronaldo, que decidiu, ao final da noite, deixar a seleção nacional e viajar para Madrid. Um caso que, na opinião do comentador de futebol da TSF, João Nuno Sousa, o comportamento que teve, mostra que Cristiano Ronaldo não reconhece a autoridade do selecionador nacional.
7: É relevante dizer o seguinte, neste tipo de situações é necessário que do outro lado haja abertura para que haja essa gestão, que haja um reconhecimento por parte do atleta de que o treinador tem autoridade para tomar essa decisão. Ora, no caso de Cristiano Ronaldo não parece haver este reconhecimento de que o treinador tem qualquer tipo de autoridade neste caso. E no momento em que passa a ter um estatuto mais ou menos parecido com os outros, o Jorge Jesus falou, inclusive nesta última conferência de imprensa, do facto de reconhecer o estatuto de Cristiano Ronaldo, de perceber que não é um jogador como os outros, que a sua carreira lhe deu motivos para não ser igual aos outros, o Jorge Jesus reconhece isso perfeitamente, mas também admite que o tem de tratar como os outros. A partir do momento em que Ronaldo passa a ter de jogar pelas mesmas regras dos outros, acaba por decidir abandonar a convocatória. Portanto, parece-me que vai haver conversas internas na Federação Portuguesa de Futebol sobre este assunto, mas se não houver aqui cedência de uma das partes, não me parece viável que Cristiano Ronaldo continue na seleção, pelo menos nestas condições.
4: E por ter abandonado a seleção, Cristiano Ronaldo arrisca uma suspensão entre 1 e 6 meses e uma multa, segundo a agência Lusa, que cita o regulamento disciplinar da Federação Portuguesa de Futebol. Por ter ido de urgência até Copenhaga, numa tentativa de resolver a crise na seleção nacional, Pedro Proença falhou o jogo que garantiu à seleção de sub-21 mais uma presença num campeonato europeu. Esta noite goleou Gibraltar por 4-0. Portugal lidera o Grupo B, garantiu um dos 16 lugares no Europeu, que vai decorrer no próximo ano, em junho, na Albânia e na Sérvia. Na Liga dos Campeões Feminina, o Benfica sofreu a primeira derrota esta época. No Estádio da Luz, perdeu por 3-0 frente ao Bayern de Munique. No final de outubro, a seleção, ou melhor, a equipa do Benfica defronta em Inglaterra a equipa do Arsenal. No Parlamento, o PSD e o Chega chegaram a um acordo para permitir a viabilização do novo regime de arrendamento urbano. O governo compromete-se com 4 alterações, o que levou o Chega a abster-se na votação, Francisco Nascimento.
8: Por fim, o acordo. O ministro dos Assuntos Parlamentares, Carlos Abreu Amorim, já tinha deixado o apelo diretamente ao Chega.
9: Este é um momento definidor. Se não estão de acordo com algumas dessas soluções, o Governo declara aqui que estamos dispostos a discutir, a dialogar na especialidade. Agora, vejam bem de que lado é que estão.
8: E André Ventura, pouco depois, respondeu.
10: Falei com o Primeiro-Ministro sobre isto, sobre a possibilidade de baixar este diploma sem votação, ou de dar condições de garantir que, baixando a especialidade, estes tópicos que vos estou a dizer vão ser alterados. E até esse momento essas garantias não foram dadas. Essas conversas continuam a decorrer.
8: E as conversas surtiram efeito, com Hugo Soares e André Ventura a assinarem um acordo que obrigou o Governo a fazer 4 alterações, desde logo a limitação de pagamentos antecipados e cauções que o Governo queria alargar. Fica também escrito que os idosos com contratos anteriores a 1990 devem ser protegidos e deve-se também distinguir entre situações de abuso e de real incapacidade. Ora, no debate, o deputado do PS, Frederico Francisco, utilizou a ironia para caracterizar as propostas do Governo.
9: O erro está em não perceber que criar mais oferta não é suficiente para que os preços baixem. É esta fé inabalável na mão invisível do mercado, como se o mercado da habitação fosse a mesma coisa que vender gelados. A maior subida de preço, o maior ritmo de subida de preço na habitação desde que há registro em Portugal.
8: Paula Santos, líder parlamentar do PCP, fala em desumanidade e crueldade.
11: Acelerar os despejos, revogar os limites de fixação à renda dos novos contratos. Para este governo, o problema da habitação resolve-se mandando os inquilinos para a rua e aumentando as rendas. É desumano e é cruel e só demonstra o desprezo do governo pela vida das pessoas.
8: Mas a abstenção do Chega foi suficiente para a viabilização do diploma, com a garantia de que as negociações continuam com a oposição, desde logo com o Partido de Ventura.
4: E o porta-voz do Movimento Casa para Viver, André Escoval, não vê neste acordo, PSD Chega, nada que traga benefícios para quem precisa de uma habitação.
12: Este acordo que ficámos a conhecer entre Chega e PSD é só a confirmação de que ambos estão sintonizados naquilo que querem para o país e naquilo que querem para o arrendamento. Nada daqueles 4 pontos que ali estão elencados se transformam em melhorias de uma lei que é péssima em si mesmo. São coisas muito pontuais que em nada alteram a substância e que intensificam inclusive a necessidade de ir à luta, porque já percebemos que afinal o não do André Ventura é uma predisposição de facto para dar a mão ao governo.
4: E por isso André Escoval vê neste acordo mais uma razão para os protestos.
12: Nós podemos aumentar esse grau de mitigação, não alteramos é o cerne da questão, até porque o número de despejos que está previsto com a entrada em vigor desta nova lei vai muito para além daquilo que são já os contratos anteriores de 1990. É uma coisa que se estende à esmagadora maioria dos contratos em vigor no nosso país. E este acordo pontual, nisto, que é o macro daquele projeto de lei, nem sequer toca. Portanto, este acordo intensifica-nos a necessidade de ir à luta, de facto.
4: O porta-voz do Movimento Casa para Viver, André Escoval, considera que o Parlamento esta tarde deu carta branca aos despejos e ao aumento das rendas e, por isso, a plataforma convocou para 14 de novembro uma manifestação. O pedido de autorização legislativa do Governo para rever o novo regime de arrendamento urbano segue agora para discussão na especialidade, depois do acordo alcançado entre o Chega e o PSD. O Ministro da Defesa anunciou hoje aos trabalhadores e ao Conselho de Administração do Arsenal do Alfeite que não vai haver despedimentos no Arsenal. Nuno Melo revelou que a empresa vai passar por um processo de transição para um novo modelo de gestão e de operação. Um processo que vai durar um ano e que passa por uma parceria entre a entidade pública IDD Portugal Defense e a italiana Fincantieri, a empresa italiana, a qual o Estado vai comprar 3 fragatas de nova geração. António Pereira, membro da Comissão de Trabalhadores do Arsenal do Alfeite, diz que foi um dos que ouviu o ministro Nuno Melo esta tarde, recorda que há muito que o Arsenal do Alfeite enfrenta dificuldades financeiras.
13: Há anos que os trabalhadores, os seus representantes, tanto o Cetefas como a Comissão de Trabalhadores, faziam essa exigência de investimento no Arsenal do Alfeite. Ele está previsto ser feito por esta via, o que para nós, a Arsenal do Alfeite, será sempre de todo o interesse valorizar o estaleiro, da importância que o estaleiro tem para a Marinha, como sempre se diz, né? Não há Marinha sem a Estão Alfeito, nem a Estão Alfeito sem a Marinha. Tudo isso é importante, mas agora temos que saber, de facto, como é que vai ser como é que se vai processar esta situação da criação desta nova parceria com a Picantieri.
4: Apesar das garantias do Ministro da Defesa de não prescindir de um único posto de trabalho, isso não deixa os trabalhadores do Alfeite mais descansados.
13: Como devem calcular, né, que sempre que há conversas e informações do que é que possa vir a acontecer e não acontecer ao estaleiro, isso cria instabilidade nos trabalhadores, porque nós temos o exemplo de 2009, por aquilo que se passou, e simplesmente foi uma passagem do Arsenal Alfeite. Não foi simples, né? Mas foi transformar o Arsenal Alfeite em sociedade enorme. Mas o que daí perdemos a nível de trabalhadores, estando-se a falar agora numa nova situação desta parceria, é evidente que os trabalhadores, e ouvindo as notícias e informações que iam passando, tanto nas audições que sou ministro como pela comunicação social, que isto causava preocupação aos trabalhadores. Tendo esta informação, há aqui uma situação que, do momento, chave-se de viva voz do seu ministro, não é aquilo que se pretende fazer.
4: António Pereira, membro da Comissão de Trabalhadores do Arsenal do Alfeite, o governo diz que a revitalização do Arsenal do Alfeite foi pensada para proteger os trabalhadores, destaca o conhecimento, a experiência e as competências que já existem no estaleiro. O executivo assegura que o objetivo é reforçar a sustentabilidade do Arsenal e dar mais garantias de futuro a todos os que lá trabalham.
14: Nós hoje não temos que atender chamadas de nenhum partido. Às 5 da manhã, se tiverem a oportunidade, ou às 6, podem ligar que eu já estou de pé. Eu vou observar os astros esta noite, gosto muito de levantar cedo, e a noite é sempre a melhor conselheira. E é assim que nós fazemos. Nós fizemos o nosso percurso com paz e tranquilidade. Qual é a pressa?
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1: Bossa em Si, tema freestyle do primeiro álbum do Bossa em Si, Manda Chuva. Estamos em 1998. Eu estava já muito mergulhado na cultura hip hop. Estava a dar os meus primeiros passos como rapper. Bossa em Si era o meu ídolo. Era o meu ídolo. Eu creio que comecei a fazer rap por causa do Bossa em Si, por causa do Gabriel Pensador. E este tema, freestyle, que para mim é um dos grandes temas do rap nacional, é um tema que também resume muito bem o Bossa em Si e aquilo que eu disse lá atrás, que é rimar com estilo. Como é que um rapper deve rimar com estilo? Fazer rap não é só escrever umas rimas e cantar sem ordem em cima de um instrumental. Não, é preciso ter estilo, é preciso ter groove, e isto está muito bem espelhado neste tema freestyle do Bossa em Si.
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0: Gabriel o Pensador, 175, nada especial, do álbum Gabriel o Pensador, homónimo. Isto foi das primeiras vezes que eu ouvi rap em português. Eu posso dizer que hoje, se eu faço rap, é por causa do Gabriel Pensador. E, provavelmente, este álbum, que é o que chama-se Gabriel Pensador, foi o álbum que eu mais ouvi em toda a minha vida. Eu devo ter ficado 6 meses, 7 meses, 8 meses a ouvir este disco. Na altura, cassete, com o leitor de cassetes. E este tema também foi dos temas que eu mais ouvi. Eu era uma criança, adolescente já, já devia ter uns 12, 13 anos nesta altura. Estava muito habituado a ouvir a canção, um conceito de canção padrão, as coisas que a rádio ia passando, e este tema era completamente diferente de tudo o que eu já tinha ouvido. Um rapper, era quase um rap cinematográfico, ele a contar uma viagem de autocarro. Espetacular, espetacular. Ainda hoje é um tema muito marcante para mim. Gabriel Pensador, 175, nada especial.
1: E aí, Pensador? Está esperando que eu lhe aí, cara? E qual é que está saindo ali agora? Valeu.

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1: Carlos da Fé com Marechal, Cantar com o Coração. Isto é do álbum Bem-vindo ao Baile. Este tema aparece na minha vida numa altura em que eu estava a estudar samba, perceber o que é que havia de samba. A minha relação com o samba era muito distante, conhecia muito pouco, sabia que gostava, mas conhecia muito pouco. E tive uma altura em que andei a ouvir muito, a pesquisar muito, e descobri este álbum, Bem-vindo ao Baile, do Carlos da Fé, que é um cantor de samba do Rio de Janeiro. E este tema em particular é espetacular. É um tema que me atrai ainda mais porque é uma mistura de samba com hip-hop. Tem a participação deste rapper, que é o MC Marechal, que é o meu rapper favorito no Brasil. É um rapper espetacular. Então, os brasileiros já têm feito muitas fusões de samba com hip-hop, mas se vocês quiserem ouvir a fusão perfeita de samba com hip-hop, ouçam Cantar com o Coração, de Carlos da Fé. Não há melhor do que isto.

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1: Little Supa, Luz, do álbum Sério. Little Supa é um rapper venezuelano. A certa altura eu ouvi muito rap venezuelano. Interessou-me ouvir porque o rap tem uma coisa muito interessante, que é os rappers, eles são cronistas. Eles são cronistas das suas sociedades. E uma forma espetacular que nós temos para conhecer o país é ouvir rap. Ouvindo rap, eu percebi muito o que estava a passar na Venezuela, pós-Chávez, a Venezuela de Maduro. Eu fui conhecendo muito a Venezuela, Caracas, ouvindo estes rappers. E este é um álbum que marcou muito, deste rapper chamado Little Supa, com este tema Luz. Ele tem uma abordagem, para este tema em específico, ele fez uma abordagem espetacular, que foi... Ele tem um amigo, que é quase um parceiro de trabalho, que é um realizador de cinema, com quem ele faz todos os videoclipes. Então eles filmaram o vídeo antes dele ter a canção. Eles foram para Tóquio, filmaram o vídeo sem canção. E o Little Supa construiu a canção vendo o vídeo. Uma abordagem espetacular, pá, e resultou numa música lindíssima. Ele está só a falar de iluminação, de luz, espetacular. E eu vou querer fazer também ter esse tipo de abordagem numa música qualquer, trabalhar com um realizador de cinema e depois construir uma canção depois do vídeo estar filmado. Espetáculo.

Erykah Badu co-alchemist, Just Play a Part, do álbum Before the World Blows. É um tema de um álbum super recente, eu creio que o álbum saiu há um mês, dois meses. E isto é um tema mágico para mim porque é a junção de dois dos meus artistas favoritos. O Alchemist como produtor, um dos meus produtores favoritos, alguém que nos últimos 20 anos deve ter produzido uns 300 álbuns, todos com um nível espetacular. Uma das grandes referências da produção de hip-hop, Alchemist, sem dúvida. Sem dúvida, uma consistência raríssima. E Erykah Badu é uma deusa do Neo Soul, da música negra, e vê-los juntos é mágico. É uma coisa que temos que desfrutar, celebrar, porque este tipo de parcerias vão acontecer muito pouco.

Lauryn Hill, Can't Take My Eyes Off of You, do álbum Miseducation of Lauryn Hill. Para muita gente, um dos melhores álbuns da história da música. Eu creio que a revista Rolling Stones, creio que foi o Rolling Stones que considerou este o melhor álbum da história da música. Ok. Muita responsabilidade, muito peso para Lauryn Hill. É também um dos álbuns da minha vida. Uma mescla quase perfeita entre soul, canto, rap, hip-hop. Uma mescla quase perfeita. Este tema, creio que também resume muito bem o talento da Lauryn Hill como letrista, como cantora, como construtora de canções. E também trouxe aqui alguns temas, este é um deles, que para mim são intemporais. Este é um tema, creio que, de 98. E se saísse em 2026, tu dirias que foi feito em 2026. Can't Take My Eyes Off of You, para mim, um dos grandes temas da história da música negra.

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1: Hocus Pocus Papa é também uma banda de rap francês. Este tema Papa é de um álbum chamado 16 Pieces, que também é um dos álbuns da minha vida. É um álbum de jazz rap, hip hop jazz, fantástico, sublime. O produtor desta banda chama-se Van Seal. É um gajo que produz, faz rap, é DJ, toca instrumentos, é um super-herói. Van Seal é um super-herói. Então este é um álbum espetacular. Este tema é um tema quase perfeito, porque é belo, tem uma mistura muito rara de encontrares entre a coisa eletrónica e os instrumentos. É um dos temas da minha vida, Papa, Hocus Pocus.

Janae Aiko, Love and Die, do álbum Sold Out. Isto também é um dos meus álbuns preferidos de sempre. É um álbum incrível. Este tema é sublime, sublime. Janae Aiko, uma das melhores cantoras que surgiram nos Estados Unidos neste século, sem dúvida. Eu creio que ela foi um bocado prejudicada porque apareceu numa era de congestionamento de internet, milhares e milhares e milhares de artistas. É difícil para um artista destacar-se, é difícil para um artista prosperar, mas este álbum é um álbum de ícone, é um álbum histórico, Sold Out. E eu vejo a Janae Aiko como a nova Sade, uma cantora rara, sublime, e que noutro tempo teria outro tipo de medalhas e outro tipo de condecorações. Janae Aiko.

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1: Meia-noite e 58, menos uma hora nos Açores.
2: O Ministério da Educação revelou que 62 professores foram afastados das escolas por terem um registro criminal incompatível com o trabalho com menores. Cristiano Ronaldo deixou o estágio da Seleção Nacional, remete explicações e promete contar a verdade mais tarde. Para já, a Federação Portuguesa de Futebol limita-se a confirmar a decisão do jogador. Com a abstenção do Chega, foi aprovada na Generalidade o regime de arrendamento urbano e há um acordo entre o PSD e o Chega para negociar alterações na especialidade. O movimento Casa para Viver marcou uma manifestação para 14 de novembro.
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1: Temperaturas de agora, estamos com 15 graus no Porto, 18 em Ponta Delgada e em Lisboa, 23 em Faro, 23 também no Funchal. Para a edição da Uma com Gabriela Batista.
2: É para já uma decisão provisória. O Ministério da Educação afastou 62 professores das escolas por terem um registro criminal incompatível com o trabalho com menores. Os casos foram detectados pela nova verificação automática dos certificados de registro criminal, um mecanismo que foi introduzido este ano letivo. O Ministro da Educação ordenou à Inspeção-Geral de Educação e Ciência uma análise urgente e